ser de lá. Você teve até agora, até esse momento, trio de ataque, falando de esporte, de futebol, da Copa do Mundo. E nós, de agora até às 11, somos nós aqui. O Anderson Vareta está bem ali, tranquilo, trabalhando, organizando para o programa sair 100%. Meu amigo Celso Ribeiro do Amorim.

0: Carlos Sena, que é nosso gerente executivo, diretor-geral é o Thiago Regotto e a nossa presidente é a Antônia Pellegrino. Boa noite, Maria do Rosário!
1: Boa noite, Maurício! E aí, tudo bem? Você tá animado hoje?

0: Eu estava muito novo,
1: já
0: né? Agora
1: já tá no
0: acabado,
1: zenta.
0: Né, rapaz? Mas tá bom, né? E
1: graças
0: Deus tá
1: a Deus,
0: dando a oportunidade
1: né?
0: da gente viver muitos anos. E eu quero como
1: bem,
0: dizia meu pai, eu quero que ainda tem muita água para passar debaixo dessa ponte,
1: tem
0: né,
1: muita
0: minha
1: água
0: amiga?
1: Pra rolar, mas é isso aí, que bom. Pois é, Maurício, começa.

0: comentarista que falou assim, ai, que no segundo tempo o Vini não rendeu. Olha, mas são 11 jogadores, não é só o Vini, ele fez a parte dele.
1: Não, e ele estava combatendo.
0: Correndo, ele jogou muito bem.
1: Foi muito dedicado, gostei da atuação dele, não gostei de muitos outros, né? Queria muito ter visto o atacante aqui do Valparaíso de Goiás, o nome...

0: Não, mas ele, que a bola não chegava no cara.
1: Então, porque o Ponce quer fazer jogada individual, aí, não passa a bola.
0: Teve um aquele casqueou a cabeça e que ele podia ter feito o gol se ele acertasse a cabeçada. Mas isso faz parte. Agora, vamos esperar aqui. Não, eu agora eu quero ver o Luiz Henrique entrar no time e o Hendrick.

0: um toque, e um assim, toque, a defesa toda perdida.
1: Nem jogava essas coisas.
0: Não,
1: eles
0: atacavam, não é,
1: eles vão em cima, ele toma a bola, que o Brasil não faz. Assim,
0: toca de primeira, toca só, de primeira.
1: O Brasil fica toque, toque e recua.
0: Um meio campista lá, um cabeludo lá, que é novinho lá. O cara não errou um passe, é um cabeludo lá. Ou vai ser...

0: que ela não é brincadeira. Bom, vamos à luta. A nossa, vamos jogar positivo. O jogo aqui no Eu de Cá, Você de Lá, né?
1: Nosso jogo aqui é bom também. Vamos lá. É
0: um jogo bem jogado aqui, atender o nosso ouvinte, né, Marido Rosário?
1: Isso mesmo. E hoje é Dia Mundial da Conscientização da Violência contra a Pessoa.

de 408 mil denúncias de violência contra idosos. Meu Deus, os números são de assustar, né? Foram registradas no Brasil entre 2020 e 2023. É, realmente os números preocupam, né, Maurício? Mais de 408 mil denúncias de violência.

0: Coitado,
1: Tadinho, né?
0: né?
1: Nossa senhora.
0: Olha, tá uma coisa muito triste. E o pior é que muitas vezes os agressores são pessoas próximas ou familiares, o que torna a denúncia ainda mais difícil. É complicado, gente. Dados da Organização Mundial de Saúde apontam que uma em cada 6 pessoas com mais de 60 anos sofre algum tipo de

DISC-SEI, Canal Nacional de Proteção e Direitos Humanos. Respeitar, proteger e valorizar as pessoas idosas é responsabilidade de toda a sociedade. Afinal, envelhecer com dignidade é um direito de todos. E é muito bom, né? Além de ser um direito, é muito bom se envelhecer com dignidade,

Então, o pessoal queria levar, internar num lar dos velhinhos, e que seria muito bem cuidado, que teria profissionais capacitados para isso e tal. Aí falou, vamos levar sua mãe, ela vai ficar bem, você vai ficar tranquila, ela vai ficar bem, bem cuidada, por profissional.

É, então eu quero dar carinho para ela, fazer tudo de bom que ela merece, né? E a gente tem que pensar. É, então, ela não sabe quem sou eu, mas eu sei quem ela é, muito bem, né? Que eu estou lúcido aqui, sei. Pois é, então vamos cuidar dos nossos idosos, nossos, os nossos velhinhos, até porque eu estou...

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0: um DDD 61 99674-1536, repetindo, 61 DDD 99674-1536.
1: E os meus, 61 3799-5742 ou 61 3799-5743. Esses são os telefones de eu, de cá, você de lá.

0: Ela é atleta forte, né, rapaz? Parabéns pra ele, parabéns lá pro garotão dele, o Eduardo e a Missy também, que dão uma boa força pra ele continuar treinando o tempo todo, né, né, Celso Ribeiro?
1: Isso aí, uma boa noite lá pro Vavá, pra Ione, pro Bacabal, pra todos os ouvintes teus de cá, vocês aí, pro Juarez.

da cabeceira do Angeli, no estado do Piauí. Muito obrigado, muito obrigado, muito obrigado. Clésio Caminhoneiro participando. Levante essa moda, Celso Ribeiro.

pra eles, compartilhe com eles aí, tá bom, meu amigo? Um grande abraço, amigão Clésio, caminhoneiro de Uberlândia, Minas Gerais, hoje em Colíder, no Estadão de Mato Grosso. Tem mais aqui, falando comigo, vem cá, 95 é de Roraima, Alexandre dizendo assim...

muita saúde, sorte e sucesso, que esta data se repita por muitas e muitas outras. Parabéns, Pietra! São os votos de felicitações do seu vovô, que te ama muito, Major Alexandre, do sítio Belo Horizonte, em Bonfim, no estado de...

cumprimentando a mim, a Fatinha e o Celção também. Muito obrigado, João. Um abraço grande. Tem o meu amigo Sebastião Lima, que é nada mais, nada menos que meu amigo Nego Lima, dizendo boa noite, amigos. Estamos aqui em Palmas, no Tocantins. É o Nego Lima e os netos João Eduardo e a Vitória Lima. Dona Olinda Lima também, um abraço.

0: Sei.
1: Mas sou de Coribe, no estadão da Bahia. Gostaria de ouvir a música nesta cidade, Tomado Batista.
0: Ai, mas é boa toda.
1: Ofereci para os meus sogros, Herodes Uni e Elieci, lá nas fazendas Saliteiro, em Vila Nova, Coribe, na Bahia, tá bom?
0: Aham.
1: Abraço a todos.

Amigão Sérgio Abreu, cumprimentando o seu sogro Herodes e a dona Eliassi, lá na Fazenda Saliteiro, lá na região de Coribe, Bahia. Obrigado, Sérgio Abreu, nesta cidade. É a moda do Amado Batista. Cumprimentar também a esposa dele, a Rosineia.

Pera aí, Celso Ribeiro. Não briga comigo, não. Clésio, agora vai. Agora vai, Clésio. Já deu tudo certo aqui. Obrigado, Clésio, caminhoneiro. Ele é caminhoneiro de Uberlândia, Minas Gerais. Está lá em Colíder, Mato Grosso. Muito obrigado, muito obrigado.

0: Ah.
1: Tentaram igual nessa casa.
0: Ah, Teodoro e Sampaio, os quatro cantos da casa. Ah, eu só não entendi o nome dela. Tá, Emílio Lemos, tá em. Deixa eu ver, como é que é o nome dela? Deixa eu ver.
1: Benita e Emílio. Tchau.
0: Tá bom. Obrigado, obrigado. Você aí do estado.

0: artista aqui de São Miguel de Atalaia. Tô ligado na Raida Nacional.
1: Ah.
0: Manda um alô para nós aqui em São Miguel de Atalaia. E toca aí um trio Parada Dura para nós daquelas antigas, chonada, viu?
1: Bom demais, né? Pode ser camisola preta, se você puder achar aí, Celção. Obrigado, obrigado, amigão.

estamos aqui no sítio JM, no JM, no Passarão, na escuta. Eu gostaria que você colocasse uma música bonita do Amado Batista, Folha Seca. Obrigado, obrigado, Messias. Aí em Boa Vista, Roraima, a Jaqueline, a sua esposa, muito obrigado.

0: É a vaqueira apaixonada, né? Que coisa boa. Tem mais aqui, deixe-me ver, Edivaldo Custódio, lá do Piauí. Alô, Edivaldo.
1: Olá, boa noite, Maurício Rafinha, Ratinho Genérez. Gostaria de ouvir uma música com Lourenço e Lorival, Pedido de um Pai. Ofereço para todos os ouvintes.

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0: Boa
1: Cabelo, boa
0: noite, seu
1: noite,
0: cabelo.
1: Rádio Nacional, boa noite, aqui é o Mendigato. Ô, rapaz, sexta-feira que vem agora eu completo 36 anos, ó,
0: Rapaz,
1: o
0: novo.
1: Mendigato, sexta-feira.
0: Sexta-feira.
1: Pô, meu sonho maior era que eu visse a Hungria.

de Gato Moço, lá de Lago da Pedra, no Maranhão. Mora em São Sebastião, aqui em Brasília, e é fã do Hungria Hip Hop. Obrigado, obrigado, Mendigato. Parabéns, felicidades, muitos anos de vida. Celso, qual é a moda que está no ponto aí, Celso? Nesta cidade, Amado Batista.

0: a morte do meu tio, o irmão do meu pai que faleceu, hoje tá com 10 dias de falecido.
1: Rapaz,
0: eu deixo aqui meu boa noite pros colegas, ouvintes, Eleodoro, Pucatelha, Vagabundo Pai e Filho,
1: sei.
0: Seu Miguel, Igor Portugal,

0: colegas aí de trabalho, Maria, Maria do Rosário, Fatinha, todos vocês aí. Manda áudio de volta pra nós, meu amigo.
1: Tá bom, Euclides.
0: Cantei uma música pra nós. Pode ser mesmo.

0: O nome dele se chamava Laurindo. Tá com 88 anos de idade. Não tô nem ouvindo o programa do colega, mas isso, do Luciano Barroso, que não tá pegando, tá só fiando.
1: E é, rapaz.
0: Mas tô ouvindo aqui fraco.

pêsame, sinceros sentimentos de pesar pelo falecimento do seu Laurindo, de 88 anos, viu? Muito obrigado. E você pediu oração pela família do Padre Zezinho, nós vamos tocar para você, viu? Muito obrigado. E mais aqui, 77, boa noite!

0: E aí, meu amigo, tudo bem, Maurício? Tô aqui ligado no seu programa, Maurício. Dizer que é muito bom.
1: Obrigado.
0: Mandar alô pro meu pai Eduardo, tá curtindo seu programa, minha mãe Luzia, entendeu? Minha amiga Eva Ribeiro tá ouvindo seu programa, Maurício. Meu amigo Raimundo Neto, grande locutor, viu, Maurício? Raimundo Neto, aqui em São Félix do Curibe, na Bahia. Maurício, eu tô curtindo.

acordeon da Bahia. Mete o dedo nessa sanfona, Deca do acordeon da Bahia. Não é fraco, não. Ô, Deca do acordeon! Segura!

0: De novo? Mas recomeça. Deixa eu só mandar só mais um alô. Tem aqui, boa noite, Maurício. Aqui o Manuel de Caculé, Bahia. Toca uma do Adalberto e Adriana aí pra nós. É o Manuel de Caculé, Bahia, Brasil.
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Adriana aí pra nós, viu, Celção? Obrigado, obrigado. É, deixa eu mandar uma saudação aqui lá pra Bahia. Deixa eu dar uma olhada. Boa noite, amigo Maurício Rabelo. Peço que mande um alôzinho pro Anizinho, né? O Anizinho tá na escuta na Bahia. Anizinho.

0: Vizinho.
1: E o Juarez Pedido de Itaguaí, no Rio de Janeiro, também está na escuta. Diz que lá está frio, viu, Marido? Chovendo e frio. Nunca vi tanto frio nessa época no Rio de Janeiro. Tudo que é lugar que também tem chovido muito esses dias.
0: Tem.
1: Então ele está ouvindo o programa, está pedindo para ouvir a música Vou Abrir o Chão e Sumir.

dizendo: olha, meu abraço hoje vai para o meu amigo Vanderlei do Acordeon, lá na cidade de Correntina, Bahia, no grande estado da Bahia, como ele diz, que está com o ouvido colado no Eu de Cá, Você de Lá. Obrigado, obrigado, Vanderlei do Acordeon, na cidade de Correntina, na beira do Rio Corrente, na...

0: ocupado. Parabéns, Maurício Nascimento, vereador Maurício Nascimento, em Colinas do Maranhão.
1: Comercial.
0: Vamos pro intervalo, já a gente volta. Homem, então vamos lá, né?

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1: Para você que tem o ensino médio, o Instituto Militar de Engenharia é uma excelente opção de ingresso no Exército. No IME você poderá se especializar em fortificação e construção, eletrônica, elétrica, comunicação, mecânica de armamento, mecânica de automóveis, materiais, química, cartografia.

boa noite, aqui é da Bahia. Mando um alusão pro meu irmão Ricardinho, lá em São Gotardo, deve ser em Minas Gerais. Meu filho Guilherme, aqui em Aroeira de Lapão, Bahia. Aroeira de Lapão, Bahia. Aqui é o Tião, estamos ligados, do Eu de Cá, Você de Lá. Toca

0: está mandando um abração para você, para o Celso, para o Anderson, para mim e para todos os ouvintes. Ele está pedindo para ouvir a música Distante de Quem Eu Amo.
1: É,
0: o Carlito e Balduí.
1: Baduí e Voninho. Carlito, Baduí e Voninho.
0: Carlito, Baduí e Voninho. E oferece para a sua estrela, Toinha.

Celso, boa noite. Anderson, boa noite a todos. Quero que você cante os parabéns para minha amiga Nildinha de Porangatu, Goiás. Catita, do Tocantins. Euriélia, filha da minha amiga Marli Batista, no Pará. Cida Farias, em Minas Gerais.

Parabéns à minha querida amiga, à minha advogada, defensora, a Nildinha de Porangatu, Goiás. Alô, Nildinha! Parabéns, felicidade, você merece ser muito feliz. Parabéns a Catita, lá do Tocantins. Alô, Catita, um beijão pra você, eu acho que é em Vanderlândia.

0: Abraço também para o William, lá em Erecena, Bahia, que também está na escuta, Maurício. É o William Mendes, né, que você fala, está na escuta.
1: Maurício Cabelo, né? Tô ligado.
0: E ele está pedindo para ouvir a música O Telegrama, com Gino e Gênio, e oferece para Fatinha, para Tayana, para Celso, Maurício e para todos os ouvintes. E um abraço para a Nildinha, né?

0: para as irmãs Iris e Florice em Tocantinópolis, no Tocantins. Flor Utilize em Cachoeirinha, para você, meu amigo Maurício. Obrigado, Isabel Cristina, Urilândia do Norte, no Pará.
1: Um abraço para a dona Geralda, em Congonhas, Minas Gerais, que está sempre na escuta. E também para a Clarice, em Riacho Fundo, aqui em...

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E o Eu de Cá, Você de Lá é um dos programas da nossa grade. Maurício Rabelo, manda sempre aquele alô para a turma de Natal.

0: Grande do Norte, ouvindo através do Instituto Federal do Rio Grande do Norte, 95.3. Um grande abraço. Obrigado, Geraldo Neto. Muito obrigado, muito obrigado. Tem mais gente aqui conosco, 69, é lá do estado.
1: Égua, rapaz, será que...

do distrito de Rio Pardo. E eu não sei se é o Maurício que vai atender ou é a Fatinha primeiro, mas qualquer um dos dois. E há vários anos que a gente luta por uma energia no nosso lugar. E

que a gente acaba sendo excluído de vários programas. Não foi que a gente não correu atrás. Fui em Ministério Público Estadual, fui em Ministério Público Federal,

0: Eu acho que a honestidade da pessoa só vale para Deus e para a pessoa que seja honesta.
1: Ah.
0: Porque a gente vive num lugar que quando às vezes precisa...

surgiu que, mas desde 2011, que foi feito o projeto lá de Luz para Todos, e até hoje nada. E então eu falo para você, a honestidade vale para Deus e para as outras pessoas que vivem na honestidade.

0: aqui. Uhum. Eu tô na rua até amanhã, aí eu vou embora, aí eu vou escutar o programa, que daí lá eu tenho um radinho lá, que quando estraga um, eu arrumo o outro, tá?
1: Tá bom. Tá
0: e bem. Obrigado a vocês.
1: Ah, ô Pedro, boa noite, Pedro, aí no distrito de Rio Pardo.

a região do distrito do Rio Paria, é um distrito que pertence à capital do estado, Porto Velho. Então não é um lugar longínquo, não, pertence à capital do estado de Rondônia, Porto Velho. Então, já foi ao Ministério Público Estadual, Ministério Público Federal,

a sua reclamação, chamamos a atenção das autoridades do Ministério das Minas e Energia aqui do Brasil, também aí do Estado de Rondônia, da Prefeitura de Porto Velho, do Estado de Rondônia, para se colocar no lugar dessas pessoas, né? Que já pensou, nós

0: diz que você tem direito, né? Que é ter energia elétrica, luz para todos. O nome do programa já diz tudo isso. E você faz parte desse todos, com certeza, né? Muito obrigado, Pedro. Boa sorte aí para você. É, tem aqui meu amigo Sebastião Lima, é o meu amigo Nego Lima. Falou assim: alô, Nego Lima, boa noite.
1: Maurício, eu pediria

0: o Zé Mafra, lá em São João do Sabugi, no Rio Grande do Norte, que me ligasse amanhã pela manhã, ok? Abraço do Diego Lima.
1: Ah, beleza. Então, atenção, atenção, doutor Revio Alves, grande advogado lá de Natal. E nós temos a Rádio Nacional lá em Natal, nesse...

do Zé Mafra, de São João do Sabugi, no Rio Grande do Norte, para entrar em contato com ele, Nego Lima, em Tocantins. Ele já tem o telefone, José Mafra, São João do Sabugi, no Rio Grande do Norte, e o Dr. Revil Alves, em Natal, no Rio Grande do Norte. Ele está precisando falar com ele.

Neto, né? Ele que é lá de Uruçuí, no Piauí, gente boa. Antônio Alberto, né? É, muito obrigado, meu amigo. Antônio Alberto, moço lá do Piauí, terra querida, Antônio Alberto Carvalho. É, mandar um abraço especial para você, meu amigo.

Muito obrigado, ele mandou um vídeo aqui, Piauí, Piauí, meu amor, de Glauber Uchoa, né? Será o que que é que fala aqui? Deixa eu ver aqui, Piauí, meu amor de... Escuta aqui, Piauí.

Valeu! Muito obrigado, meu querido amigo. É Antônio Alberto, o moço de Uruçuí, no Piauí. Muito obrigado, Antônio Alberto, pelo presente que você me deu. E olha, virou, foi, evaporou na mesma hora, viu? Nossa Senhora! Todo mundo...

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0: falou assim: alô, Vilma, boa noite.
1: Oi, Maurício, boa noite, meu amigo, boa noite, Fatinha, boa noite aí pro Celso.
0: Tudo bom,
1: boa
0: minha amiga?
1: Boa noite pra todos os ouvintes, né? E aí, Maurício, eu gostaria de ouvir uma música aí, pode ser Paixão Tocantinense?
0: Paixão.
1: Pra mim, eu ofereço pra todos os ouvintes. É.

0: Aí teve o rodeio primeiro, né? Aham, aí depois do rodeio, aí o show. Aí foi o último dia de festa com muita gente, mas estava super lotado.
1: Guaraguaína.
0: E ontem fui para Nova Olinda, né?
1: Nova Olinda.
0: É, show também de

0: Muito massa. Um abraço, tudo de bom. Obrigado, tchau, tchau.
1: Obrigado. Essa é minha querida amiga Vilma Branquinho, lá em Araguaína, no Tocantins. Ela tá podendo, viu? É show do Vitor e Léo, é cavalgada na Cônego João Lima, a maior do Brasil, quiçá do mundo.

0: 23 anos ali, ó. Estivemos aqui pela primeira vez há uns 20 anos. Sim, senhor, 2006,
1: O Vitor e Léo.
0: Há uns 20 anos, certo?
1: Então vai.
0: Até que aconteça o sucesso.
1: Canta, Vitor e Léo.
0: Aí a gente começa o show. Mas por enquanto vamos só ficar no aquecimento, ok?
1: Opa!
0: Eu quero avisar também.

0: carteira, falando assim. Alô, Adalto, boa noite.
1: Boa noite, meu amigo Maurício Rabelo.
0: Opa.
1: Boa noite a todos esses ouvintes da Rádio Nacional.
0: Sim.
1: Programa de cá, você de lá. Aqui quem está falando é Adalto, Adalto Oliveira. Estou ouvindo vocês aqui em Tapirabutá, na nossa querida Bahia.

0: meios amantes da mãe ser.
1: Sei.
0: E é um prazer estar participando aí da sua programação.
1: Obrigado, Adalto.
0: Manda a próxima música para todos os ouvintes, em especial para toda essa galera. É, do grupo Amigos do Amanhecer. Um abraço, meu amigo.
1: Muito obrigado. Eu te agradeço demais, viu?

ouvindo aí, manda esse áudio dele para mim aí, porque eu conheço gente que conhece muito o Dr. Revil Alves, viu? Então vou fazer a conexão. Vou fazer, viu? Então vou mandar o áudio do meu amigo delegado Nego Lima para você, viu, Geraldo Neto, aí em Natal, no Rio Grande do Norte.

0: Pelo amor de Deus. É, fala, Maria do Rosário.
1: Fala aí.
2: O Ivo Paiva, lá de Pelo Marcado, na Bahia. Marcos também está na escuta, ouvindo eu indicar você de lá. Tinha tempo que ele não participava. Diz que andou meio, né, um doentinho, não andou bem de saúde, mas que agora está tudo bem. Ah.

0: Meu primo Fabinho, estão aqui em casa, curtindo tua moda. Aí você retorna esse áudio pra nós aqui, beleza?
1: Pelo amor de
0: Deus. Uma música boa aí de Lourenço Lorival. Velha Porteira. Eu ofereço pra minha esposa, Daniela, minha filha Daisy e meu filho Daniel. Beleza?

0: boa aí demais. E vai ampliando a nossa audiência, vai nos ajudando aí, nós estamos precisando, viu? Obrigado, amigão Davi César da Silva, Marcelândia, Mato Grosso.
1: E vamos ouvir aqui a mensagem da Marli lá do Amazonas, vamos lá.
0: Oi, Marli, tudo bom? Marli Batista do Amazonas.
2: Boa noite, meu amigo Maurício.

Minas. Obrigado, Marlin Noronha. Tudo bom com você? Saudade de você, meu amigo. Você sumiu. Hudson Stein, né? Lá de Minas Gerais, Hudson Stein dizendo boa noite, meu amigo Maurício Rabelo, meu irmão. Só para tirar uma dor. Por onde andas, o João Maquibral? Saudades de ouvir.

essa informação, viu, Hudson? Hudson, Stein, vamos todos fazer uma corrente positiva para o João Maquibal ficar bem e voltar logo a fazer o programão Madrugada Nacional, porque todos nós gostamos muito dele, né? E ele está precisando da nossa força positiva, e para Deus tudo é possível, que Deus...

0: Bistain está na represa de Emborcação, lá no Rancho, entre Araguari e Catalão. Sempre, todas as noites, ligadinho no programa Eu de Cá, Você de Lá. Abração, meu irmão. Você faz parte das nossas vidas, viu? Fica com
1: Rapaz,
0: Deus.
1: com
0: Abraço.
1: Deus.

0: seu colega de trabalho aí, para a Fatinha, para o Eza em Brasília também, sua esposa Nisso, seu filhinho Eduardo, para Isaías lá em Botucatu, São Paulo.
1: Sei.
0: Para Tino Marceneiro, para o Bochecha, para o Leiteiro, Chicão do Fumo, para Isaías em Botucatu, São Paulo, para minha esposa Lucilene, minha filha Tailândia, minha filha Larissa.

Vamos tocar então. Quem pediu foi a Vilma Branquinho, Paixão Tocantinense, Maurício Rabelo e Cristiano. E depois nós vamos tocar um pedaço também de Abrir o Chão e Sumir. Segura!

Bom demais! Agora 22h46, nós vamos agora achar, tocar um pedacinho aqui da, da música. Qual a música que você falou? Vou abrir o chão e sumir, não é isso? Bom demais. Rapaz.

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escrita ali dela e Lima Cuti, Jardins da Babilônia. Um pouco mais de consideração, Martinara, de Toquinho e Vinícius.

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4:53.

5h19.

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2: A Universidade Estadual do Tocantins está com um edital de mobilidade acadêmica aberta para a Faculdade de Direito da Universidade de Buenos Aires, na Argentina. São 20 vagas para o intercâmbio, que será realizado de 28 de setembro a 2 de outubro deste ano. E os interessados podem se inscrever até o dia 28 de junho, exclusivamente pelo site www.unitins.br/concursos. O edital traz oportunidades para os estudantes do curso de Direito, e os alunos selecionados também vão participar de um curso intensivo sobre inteligência artificial, novas tecnologias e o seu impacto no direito. Todas as informações sobre o processo de seleção podem ser conferidas no portal da Unitins, e em caso de dúvidas, o interessado pode entrar em contato pelo telefone 63 99107-8265.
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5: Osvaldo Della Giustina foi reitor da Unitins entre 22 de janeiro de 1997 a 20 de fevereiro de 1999. Catarinense radicado no Tocantins, foi filósofo, teólogo e escritor. Do seu estado de origem, foi fundador da Unisul, Universidade do Sul de Santa Catarina, e deputado estadual. Na Unitins, trouxe uma visão humanista e o planejamento de carreira para a gestão. Della Giustina foi uma das maiores referências intelectuais da história da Unitins.
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0: Muito bem, meu amigo, muito bem, minha amiga, chegou a hora do nosso Motivação para um Dia Melhor. O título da mensagem: No Grande Eu Sou, a Nossa Esperança. Livro de Salmos 46, versículo 1, lá diz assim: olha, Deus é o nosso refúgio e fortaleza, socorro bem presente na angústia. Olha, em meio às tempestades da vida, quando a alma se encontra aflita e o coração clama por paz, é natural buscar um porto seguro. Há momentos em que a dor aperta o peito, as lágrimas rolam e parece que não há mais saída. Olha, quem nunca se viu diante de um desafio tão grande que a única alternativa foi erguer a voz aos céus, buscando auxílio e uma resposta para a angústia que consome aquela pessoa? Exatamente nesses instantes de fragilidade que a promessa divina se revela. Aquele que busca conselho na hora final, que clama por socorro diante do mal, encontra respostas na voz do Senhor. Ele é o grande eu sou, o Deus que se fez presente na história de Moisés, que libertou o seu povo e que ainda hoje se manifesta em nossas vidas. Ele é o mesmo Deus que enviou o clamor de Ana. Ele é o mesmo Deus que ouviu o clamor de Ana, que chorava por um filho e transformou sua tristeza em alegria. É o Deus que esteve com Davi em suas batalhas e que nos assegura que está perto dos que têm o coração quebrantado. Olha, não importa a profundidade da sua dor, a intensidade do seu choro por cura ou a sensação de que nada mais resta, a voz do Senhor ecoa com a promessa de que Ele é o seu refúgio e a sua fortaleza. Todo o universo, em sua grandiosidade e perfeição, declara a soberania desse Deus poderoso, maravilhoso, misericordioso. Olha, tudo o que se fez, tudo o que se faz e tudo o que ainda se fará aponta para a sua glória e para o seu poder. Nele e somente nele encontramos a verdadeira salvação e a razão para erguer o nosso louvor em adoração. Portanto, meu amigo, minha amiga, que a sua fé seja renovada ao saber que em cada oração, em cada lágrima, em cada busca sincera, há um Deus que ouve e responde e que está sempre pronto a ser o seu socorro bem presente. Nele, sua esperança é inabalável e o seu coração encontra o descanso que tanto anseia. Portanto, meu amigo, minha amiga, no Senhor Deus, o nosso Pai Todo-Poderoso, nós encontramos a nossa salvação, o nosso coração se entrega por completo a esse Deus maravilhoso. Ralph Welton e a Patrícia Romania vão cantar essa linda canção que diz: em ti, em Deus, nós encontramos tudo isso.
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0: Aí no nosso programa Alvorecer, o Ralph Welton e a Patrícia Romania. Em ti, gostou da moda, rainha?
1: É claro.
0: Depois da nossa motivação para um dia melhor, né? Já tá gravadinha, gravamos aí a nossa motivação. Quem quiser receber esse áudio, né, da motivação no WhatsApp, é só pedir. Fala, Léo, manda pra mim a mensagem de hoje que eu mando aí com o maior carinho, tá bom? Agora são 6:19, 6:19. Pra você que acorda cedo e ouvindo o nosso programa, obrigado, viu? Pra quem tá na rodagem, quem tá na estrada, deixa eu mandar um abraço aqui pro meu amigo Deusvaldo. Deusvaldo tá no Estadão de Goiás, tá dizendo bom dia, meu amigo Léo Vieira, gostaria de ouvir. Leandro e Leonardo, Horizonte Azul, vai ouvir, meu querido, já tá no jeito, viu? Quem tá na estrada também, minha amiga, a minha amiga Leide Lima, ei, Leide, é a Leidiane Lima, rapaz, radialista, comunicadora, mas ela tá na caravana do governo aí, tão viajando, tão pegando a estrada, né, Leide? Fala, Leidiane Lima.
2: Bom dia, meu amigo Léo Vieira.
0: Bom dia, minha amiga.
2: Equipe aqui do governo, indo pra Dueré.
0: Dueré, gente, olha aí.
2: Manda um alô pra Rai e pra Cezinha.
0: Cezinha, olha aí. Beijo, querida, pra você também. Boa viagem pra vocês, viu? Boa viagem, obrigado. Vamos tocar um do Chitãozinho Chororó pra eles, viu, produção? Já providencia aí. Nós temos três músicas aqui, viu, Leide? Na frente, mas já nós vamos tocar uma do Chitãozinho Chororó pra vocês aí. Boa viagem, tá bom? Obrigado pela companhia, pela audiência no Alvorecer feito pra você. Raulzão Matos também tá aqui. Tá dizendo bom dia, meu amigo Raul Matos, aqui da região do Jacó, em Porto Nacional. Manda alô especial para o Caçula, para sua esposa Adelice, pessoal lá de Santa Teresa, Jesus Pereira, Valdir Pugas e também para a esposa Belcina na Chácara Bambu, para o Quinta do Leite Manuel Martins na Fazenda Olho d'Água, para todos da Barra do Aroeira, Zé da Jumenta, Mauro Alves, para todos da comunidade São Pedro e para todos os ouvintes. Que legal, bacana. Obrigado, viu, meu querido? Bração, bração, bração para você, felicidades. Quem mais? O Edmilson tá aqui também com a gente, bom dia para ele, obrigado pela companhia, pela audiência. Quem mais? José da Conceição.
3: Como é que você tá aí?
0: Meu querido. Como é que tá, bom?
3: Quero pedir a...
0: Qual é?
3: A música aí de... Filhos da Bahia.
0: Os Filhos da Bahia? Ok.
3: Minha esposa, meu pai.
0: Certo.
3: E todos que estiver ouvindo o Alvorecer.
0: Maravilha.
3: Um bom dia aí pra vocês, viu?
0: Valeu, um abração pra você também, tudo de bom. Meu amigo Davilson Oliveira também tá aqui, tá dizendo bom dia, Léo, tá na hora da gente tomar um cafezinho e as crianças ir pra escola, viu, Léo Vieira? É cafezinho hoje, tá saindo o café Santa Clara. Gente, aliás, tem um kit, viu? Tem um kit Santa Clara pra você que participar do programa, você vai mandar aí uma mensagem de texto, né, respondendo a nossa perguntinha, qual é o café que é feito com carinho para toda a família. Claro que é o Café Santa Clara, tem que escrever aí o seu nome completo, tá bom? Para você concorrer no final do programa, vai sair um super kit Santa Clara para você que mandar o seu nome completo e responder a pergunta, qual é o café que é feito com carinho para toda a família, tá bom? Manda aí e boa sorte para você. No final do programa você pode ganhar esse presentão da sua Unitins e também dos produtos Santa Clara, viu, gente? Produtos Santa Clara, bom também, cafezinho nós estamos servindo hoje, viu? Ô, Rony!
4: Bom dia, Léo Vieira.
0: Bom dia, meu amigo.
4: Tô aqui ligado no seu programa.
0: Obrigado, meu querido.
4: Gostaria de ouvir uma música com Louca e Luan, Minha Filha, Meu Anjo.
0: Minha Filha, Meu Anjo, vai pra você já, viu, meu querido? Minha Filha, cadê, produção? Minha Filha, Meu Anjo, vai pra ele já, tá bom? Obrigado, Rony. Um abração, meu querido. Pra você, tudo de bom. Felicidades e uma terça-feira cheia de coisas boas, tá bom? Baixinho das redes. Bom dia.
5: Bom dia, meu amigo Léo Vieira.
0: Bom dia, meu querido.
5: Baixinho da rede. Léo Vieira, mandar um alô pra toda a galera da animação, toda a galera que curte o rádio, né?
0: Isso.
5: Toda a galera que ama esse lindo e maravilhoso programa e curte nosso amigo Léo Vieira. Tamo junto, Léo Vieira.
0: Obrigado, Léo Vieira, querido.
5: Mandar um alô pra nossa rainha Gilma, lá na Orange 3. Nossa amiga Sussu Jojo, nossa amiga Gene Silva lá em Portugal, nossa amiga Cleude Fonseca. Alô,
0: isso.
5: Cleude,
0: você
5: sumiu, minha amiga. Tamo junto. Léo Vieira, hoje tem promoção lá no Centrão da Capital. Mandar um alô, nosso amigo Mauro, da comunidade de São Pedro, nosso amigo Zé da Jumenta, nosso amigo Carlão Bonitão da região. Léo Vieira, toca aquela cantiga. Jair Giovanni, voltei.

0: Sanchez.
1: Olha o homem.
0: Alô,
1: rapaz.
0: Léo Vieira, baixinho da rede, Léo Vieira.
1: Valeu,
0: tamo junto.
1: Roupa de lua de mel. Vai pra você já já, Jean Giovanni. Essa é boa demais, de 1990, rapaz. É um cadinho de tempo já, né, ô Rainha?
0: É.
1: Tem um cadinho de tempo, rapaz, coisa boa. Baixinho, um abraço, viu, meu querido? Obrigado, tudo de bom. Agora são 6 horas 20

0: Aí, Lorena e Rafaela com Zezé de Camargo e Luciano Matuto.
1: De 21 de março a 20 de abril.
0: Olha, questões familiares e emocionais pedem escuta, maturidade e perseverança verdadeira, tá? Olha, conversas importantes podem trazer entendimento sobre antigas feridas ou necessidades que vinham sendo silenciadas. Olha, o dia favorece reconciliações e decisões mais conscientes dentro do lar. A força em acolher aquilo que você sente sem transformar tudo em batalha, viu? Os números da sorte, anota aí, são 02, 25 e número 34 e a cor para hoje é verde claro.
1: Atenção, Touro, de 21 de abril a 20 de maio.
0: Palavras carregam emoção e profundidade, viu? O céu favorece conversas sinceras, reencontros e reflexões importantes sobre a maneira como você se comunica. Olha, talvez seja necessário colocar limites em certas trocas para preservar a sua paz emocional, viu? Quando você fala com verdade, mas também com delicadeza, cria pontes mais sólidas, viu, taurinos e taurinas? Os números da sorte para hoje são 21, 30 e 48. E a cor para o dia de hoje é amarelo.
1: E agora, os astros falam para você que é de Gêmeos, de 21 de maio a 20 de junho.
0: Atenção, Gêmeos, olha, o dia desperta reflexões sobre autoestima, segurança e merecimento. Emoções podem influenciar decisões financeiras, mas também ajudá-la a perceber o que realmente tem valor, há mais clareza para organizar prioridades e transformar desejos em ações concretas, tá? Prosperidade emocional e material começam a caminhar juntos. Olha, os números da sorte para hoje, anota aí, são 07, 16 e número 25 e a cor para hoje é branco.

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2: Muito bem, o nosso intervalo é rapidinho, já estamos de volta para você aqui.

0: Olha a hora, gente, olha a hora. São 6:33, 6:33 agora. Já estamos de volta.
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0: É isso aí, criançada, vambora, vambora, tá na hora de ir pra escola. Vamos que vamos, vamos que vamos, vamos que vamos. 6:33 já, viu? Papai, mamãe, vovô e vovó já organizando a criançada. Hoje é terça-feira, dia de estudar, viu, criançada? Dia de estudar. Aliás, já estamos na reta final do primeiro semestre, né? Do primeiro semestre aí, já já, a criançada vão entrar de férias. Ó, tá vendo? Criançada gosta, as férias estão chegando, criançadas, prepara aí. 6:34 agora no nosso programa Alvorecer, feito pra você. Minha amiga Amanda Marques, Amandinha tá aqui, tá dizendo, ó, bom dia, Léo. Respondendo a pergunta, café é Santa Clara, viu? Amanda Marques de Santa Teresa. Léo, a hora do melhor sono é quando a gente deita e dorme, viu? Ó, falaram aí que às 5 horas é a hora melhor do sono, mas pra mim não é não, viu? Tá certo, Amanda, obrigado, minha querida. Ó, já colocando o seu nome aqui pra concorrer aí o nosso kit café Santa Clara, viu? Já tô colocando o seu nome aqui e desejo, claro, boa sorte pra você.

0: Valeu, Elvira.
1: Valeu, meu querido. Abração pra você. Obrigado. Grande Negão do Leite Derramado. Gente boa, gente finíssima. Obrigado, querido. Boa terça-feira pra você também, viu? Quem mais? Quem mais? Era Jumenta.
2: Uai, show. Bom dia, Paulo. Você é meu amigo.
1: Bom dia, dia, meu amigo.
2: Bom demais. Manda um bom dia pra todo estado de rádio ligado. Manda um bom dia pro meu amigo Superão de Porto. Meu amigo Raul Matos, lá na região de Jacó, município de Porto Nacional.
1: Isso.
2: São Valejão, lá de Porto. O pessoal tu tá de rádio ligado aí, tá bom?
1: Tá bom, meu querido. Manda
2: um bom dia pro Maninho Sussu, Jojo, Palanca do Amor. Meu amigo Baixinho da Rede, o Carlão.
1: Maravilha.
2: Só que desce lá na serra, tá bom, hein? Bom dia. Ô povo bruto.
1: Valeu, Zera Jumenta, abração, meu querido, pra você, obrigado pelo carinho da audiência, da companhia. Deixa eu ver quem mais tá comigo. Manuel, fala, Manuel, bom dia, meu querido. Bom dia, meu amigo.
3: Bom dia, terça-feira boa.
1: Isso.
3: Um bom dia de trabalho pra você, meu. Você toca a música pra ouvir, meu amigo.
1: Qual é?
3: Teodoro Sampaio, Água no Leite, meu amigo.
1: Água no Leite?
3: Bom dia pra você, pronto, meu amigo.
1: Valeu, meu querido, Água no Leite, Água no Leite, abração, meu amigo Manuel, gente boa, gente finíssima. Quem mais tá comigo aqui? Quem mais? Quem mais? Marcelena, bom dia, minha amiga.
4: Olá, bom dia.
1: Olá, olá.
4: Bom dia, meu amigo Leozinho Vieira. Terça-feira boa, graças a Deus, mais um dia para nós. Que Deus proteja e abençoe todos os seus ouvintes.
1: Isso.
4: Abençoe sua vida também, viu, Leozinho? Eu tô por cá.
1: Amém,
4: já
1: minha querida,
4: acordei,
1: amém.
4: Já levantei, tão friozinho.

0: É o melhor café, Léo Vira, tá aqui. Bom dia, meu amigo Léo Vira. Toca modão. Valeu, João. Um abração, meu querido. Pra você, obrigado, viu? João Ivonaldo, gente boa, gente finíssima. Papai da Sofia Lara. Sofia Lara que tá aqui com a gente sempre no programa Alvorecer, pedindo pra gente tocar modão, né, João? Abraço, meu querido. Tudo de bom? Já vou colocar seu nome aqui pra concorrer o Kit Café Santa Clara, tá bom? Obrigado pela audiência, pela companhia. Agora são 6:38, 6:38. Cadê a Sofia Lara? Cadê? Deixa eu colocar ela aqui. Colocar a Sofia Lara pra falar com a gente. Cadê? Tá aqui, ó. Pronto. Agora a menina fala. Ô, Sofia Lara, fala aí.
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0: Aí, João, tá saindo modão até aí de Alexandre, toneladas de paixão.

0: Muito bem, muito bem. Tá aí no nosso programa Alvorecer, Leandro e Leonardo, Horizonte Azul. Gente, quem foi que pediu essa moda, rainha? Quem foi que pediu? Eu não lembro mais quem pediu essa moda, viu? Horizonte. Ah, foi o Deusvaldo, né? Lá do Estadão de Goiás. Alô, Deusvaldo. Tá aí sua moda, meu querido. Um abraço, viu? Obrigado. Gente, olha, chegando a informação do governo do estado do Tocantins. É o governo do estado do Tocantins abriu as inscrições para a quinta edição da Rota da Pecuária, iniciativa que promove, né, a troca de conhecimento e a difusão de tecnologias voltadas à bovinicultura, né, de corte. A expedição será realizada entre os dias 22 e 26 de junho e percorrerá propriedades de referência no estado, aliás, nos estados aqui do Tocantins e também no estado de Goiás, tá? Olha, produtores rurais, técnicos, estudantes e profissionais do setor agropecuário poderão participar dessas visitas técnicas, né? Que apresentarão experiências em genética bovina, cria, recria, terminação e sistema intensivos de produção. A programação inclui passagens por fazendas reconhecidas, né, pela eficiência produtiva, inovação e sustentabilidade, tá? Segundo a Secretaria da Agricultura e Pecuária, a ação fortalece a cadeia produtiva ao aproximar, né, os participantes de tecnologias e modelos de gestão bem-sucedidas. Olha, a iniciativa reforça também o compromisso do estado com o desenvolvimento do agronegócio, setor em que o Tocantins possui aí um rebanho estimado em mais de 11 milhões de cabeças de gado, tá? Então tá aí a informação para você que acompanha o nosso programa Alvorecer. E agora vem aí as previsões para Câncer, Leão e Virgem.
1: Alô, alô, você que é de Câncer, de 21 de junho a 21 de julho.
0: Muito bem, atenção, Câncer, olha, a Lua e Mercúrio em seu signo amplia a sua sensibilidade, a capacidade de expressar o que sente, né? O dia favorece conversas importantes, decisões pessoais e uma compreensão mais profunda das próprias necessidades, tá? Embora Saturno traga responsabilidades emocionais, você ganha força justamente ao assumir suas vulnerabilidades com maturidade, viu, Câncer? Os números da sorte para hoje, anota aí, são 32, 49, número 58, e a sua cor para hoje é preto.
1: Atenção, leoninos, chegou a hora do seu horóscopo, de 22 de julho a 22 de agosto.
0: Atenção, leão, olha, emoções antigas podem emergir pedindo acolhimento e compreensão, tá? O céu favorece o silêncio, descanso e diálogos internos honestos. Nem toda fragilidade precisa ser escondida, tá? A sabedoria em reconhecer limites emocionais e permitir se desacelerar um pouquinho, tá? A percepção importante pode ajudá-lo ou ajudá-la a encerrar um ciclo silencioso. Os números da sorte para o dia de hoje são 18, 21 e número 45, e a cor para o dia de hoje é amarelo.
1: Atenção, virginiano e virginiana, de 23 de agosto a 22 de setembro.
0: Vamos lá então falar para você do signo de Virgem. Olha, amizades e conexões emocionais ganham profundidade, viu? Conversas sinceras ajudam a fortalecer vínculos e esclarecer sentimentos que estavam confusos. Tá, o dia também favorece projetos coletivos e decisões compartilhadas. Você percebe que relações maduras são construídas por meio de presença, escuta e confiança mútua, tá bom? Os números da sorte para hoje, anota aí, são 24, 42 e número 60, e a cor para o dia de hoje é verde esmeralda. Ó, deixa eu tocar essa música aqui pra minha amiga Lady Lima. Ei, Lady, um abraço. Estão na estrada, né, pessoal? Um abraço pra vocês, boa viagem. Vamos ouvir a música que vocês pediram, Chitãozinho, Chororó, Evidência.

0: Tá aí no nosso programa Alvorecer, feito pra você, Lucas e Luan, minha filha, meu anjo. Olha, agora são 6:58, 6:58. Alô, Marcos.
1: Bom dia, meu amigão, locutor, Lauvelo. 96, agora Unitins FM, nós estamos juntos aí, Leozão.
0: E aí, meu amigo?
1: Marcos Figueiredo, eu sou pela Imaculapada.
0: Certo,
1: rapaz.
0: Marcos.
1: Tem lá, Caboclo na cidade.
0: Caboclo na cidade?
1: Dino Frank mora aí. Rádio Sertanejo sertanejo aí, rapaz. Vamos um pouco das nosso sertanejão aí,
0: isso.
1: Bom demais. Natureza.
0: Verdade, meu
1: beleza?
0: Querido.
1: Beleza. Ei, rapaz, você viu ontem lá? Espanha.
0: Pois é, rapaz.
1: Cabo Verde lá, rapaz.
0: Eu não gostei não daquele
1: jogou
0: placar.
1: Demais. É isso aí. Bom, se não der o Brasil, torcer pra um time aí fraquinho aí. Eles são bons. Beleza?
0: Valeu, querido.
1: Tudo aí. Alegria, satisfação. Eu vou passar a mensagem pra você, café, o melhor café que tem no país aqui, café Santa Clara.
0: Aí.
1: Tchau.
0: Falou, Marcos. Já peguei seu nome aqui, Marcos Ricardo Silva, pronto. Já peguei seu nome, já coloquei aqui, viu, meu querido? Boa sorte. Ô, Nalvinha, tudo bem, minha querida?
2: Bom dia,
0: minha amiga.
2: Tudo bem, Léo?
0: Tudo na paz.
2: Boa noite, passou bem?
0: Passamos bem.
2: Família.
0: Tudo na paz,
2: Leozinho,
0: minha querida.
2: Boa terça-feira, Deus abençoe você, um abraço.
0: Amém.
2: Pra todos os seus ouvintes.
0: Isso.
2: Eu gostaria de ouvir Alan e Aladir, 2 graus, por
0: certo,
2: favor,
0: minha querida.
2: Se for possível.
0: Tá bom.
2: Muito obrigada.
0: Valeu.
2: Todos que saem na escuta, tá?
0: Abraço,
2: ok?
0: Minha amiga, falou, obrigado.
2: Tchau, fui, Leozinho. Obrigada,
0: Nalvinha. Abração pra você. Ah, rapaz, deixa eu colocar meu amigo Jotinha, gente. Cadê o Jotinha aqui? Tava esquecendo, Jotinha, de colocar o seu vídeo. Deixa eu ver o que o Jotinha tá aprontando. Deixa eu ver.
3: Fala, Manuel. Bom dia, meu querido.
0: Rapaz. Olha aí, meu amigo Jotinha, Jota Filho, rapaz. Tá em Taquarussu Grande, viu? Taquarussu Grande, na chacrinha dele lá. E aí o Radinho tá acompanhando ele. Radinho tá acompanhando.
4: Tomar café.
0: Ó, tomar café. Bora tomar um cafezinho, Jotinha. Aqui, ó. Cafezinho pro meu amigo Jotinha. Ô, Jota, você tá com uma plantação boa aí, rapaz, né? Plantação boa de mamão. Deixa eu ver o que tem mais por aí. Deve ter mais coisa aí, né? Deve ter mais coisa. Pelo menos mamão eu tô vendo ali. Valeu, Jotinha. Jota, um abraço pra você. Jotinha Filho, gente boa, menino bom. Comunicador, né? Tem estúdio, gravador de... faz as gravações pra...

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3: O tratamento para a andropausa é a reposição da testosterona com acompanhamento médico. Ela pode ser feita por via oral, transdérmica, com uso de pomadas e adesivos, uso de injeções periódicas ou com gel diário, e costuma ser combinada com cuidados para reduzir riscos metabólicos.
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8: Tudo bem, tudo certo, pessoal. Estamos de volta.

0: 7:05, 7:05 agora. Continua aqui o seu programa Alvorecer, claro que aqui, ó, na sua rádio.
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2: Hoje é terça-feira.
0: É, meu compadre, terçou, hein?
2: Foi segunda.
0: Não, é terça, rapaz. Terça-feira mesmo, rapaz.
2: Ei,
0: terçou, meu amigo, ó. Vamos pra cima, né? Bora pra cima, bora pra cima. Afinal de contas, mais um dia, graças ao nosso bom Deus. Daqui a pouquinho nós vamos fazer um resumo aí da Copa do Mundo, viu, gente? Já resumo da Copa do Mundo. Aliás, hoje tem estreia aí da Argentina, a atual campeã, né? Atual campeão da Copa do Mundo, a Argentina vai estrear hoje.

0: ontem não deu muito bom, não deu muito bom pra Espanha e também não deu muito bom pra quem? Pra a Bélgica, né? Pra Bélgica também, rapaz, olha que coisa, hein? Já já nós vamos falar sobre isso aqui no programa Alvorecer, aliás, seleção brasileira na sexta-feira, viu, gente? Na sexta-feira tem Brasil, agora acho que vai dar uma goleada, agora o Brasil vai dar uma goleada aí no Haiti, se eu não me engano, é, acho que é o Haiti, né? Depois a Escócia. Acho que vai ter goleada do Brasil aí. Aliás, inclusive, o técnico acho que vai mexer na seleção brasileira. Vai botar o bota o Endrick pra jogar, rapaz.
1: O quê? Não acredito.
0: É, Dom Maria, coloca o Endrick que vai dar certo, viu? Ó, deixa eu trazer mais algumas mensagens e daqui a pouquinho nós vamos cantar parabéns aos aniversariantes do dia. A gente lembrando que hoje tem um kit Santa Clara, viu? Hoje tem kit Santa Clara. Você vai mandar mensagem de texto com seu nome completo e responder a perguntinha qual é o café que é feito com carinho para toda a família, claro que é café Santa Clara. A minha amiga Ana, a Ana atleta, gente, manda o áudio pra gente, bora ouvir.
2: Bom dia, Léo.
0: Bom dia, minha amiga.
2: Aqui, ô, ó,
0: Aninha.
2: Todos os dias aqui no lanche, aqui que na bom. Avenida Tocantins.
0: Obrigado, querida.
2: É ligada no 12.
0: No 12, né? Aí Quanto sim, viu? Qual é? Qual é?
2: Leonardo José Rico, duas camisas, oferecer pra Jane Silva, lá em Portugal, quero oferecer também para todos que estão ligados na programação.
0: Maravilha, minha amiga, já tá no jeito, tá na sequência, viu? Tá na sequência a sua moda. E ela falou, o melhor café é Santa Clara, viu, Léo? Ana Rodrigues, tá aqui, pronto, já vou colocar aqui ela no aqui no sorteio também, já já, viu, Aninha? Um abraço para você, que o dia seja maravilhoso, maravilhoso, né? E a Ana tá vendendo as delícias, viu, gente? Na saída pra Taquarussu, ali pertinho do Senac, bem pertinho do Rede Dia Mais, né? Do meu amigo Francisco, aliás, um abraço meu amigo Francisco, né? 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Um abraço, Francisco, para você, tá? Tudo de bom. Deixa eu ver quem mais tá comigo aqui deixando recadinho. Otílio!
3: Bom dia, meu amigo Léo Vieira.
0: Bom dia, meu amigo.
3: Deus te proteja, Deus dá muita saúde para você.
0: Amém, né? Meu querido, amém.
3: Eu aqui ouvindo a você, que Deus sempre tá te acompanhando,
0: meu amigo. Amém, meu querido, amém. A todos nós, viu? Obrigado, meu amigo Otílio, sempre muito, muito importante a sua participação, meu querido, né? Mensagem sempre muito maravilhosa, obrigado, tudo de bom. Ô, Tião, tudo bem?
4: Bom dia, meu amigo Léo Vieira.
0: Bom dia, Tião.
4: Léo Vieira, tô passando na Unifins FM aí para lhe pedir uma música.
0: Qual é?
4: Manda aí para mim com Lourenço e Lourivaldo, um ano de saudade, e oferecer para vocês aí, para minha esposa Maria de Jesus, minha irmã Terezinha, e assim todos que gostaram da música. Léo Vieira, uma ótima terça-feira, meu irmão. Que Deus abençoe nós todos.
0: Obrigado, meu querido. Amém. Fica com Deus, viu? Felicidades pra você, pra toda a família em Silvanópolis, ouvindo também o nosso programa Alvorecer. Quem mais? Tem muitas mensagens aqui. Vilonei!
5: Bom dia, meu amigo Léo Vieira.
0: Vilonei, bom dia.
5: Tá sintonizado aqui agora, acordando atrasado, esse doido. Lada, alô, minha bichinha Maiara de Abreu. Carla Morena, cuidando da bebê Serena, Deus, irmã. Jota Júnior, PP do Rango, Léo Vieira, que é você, pra toda a idade. Então, valeu, meu irmão, uma boa terça-feira.
0: Deus valeu, meu querido. Um abração pra você também. A Maria de Nazaré, do Aurini 3, também tá aqui com a gente. Um abraço pra ela, tudo de bom. Felicidades, meu amigo Deusvaldo também tá colocando o nome aqui pra concorrer ao kit Santa Clara. Tá aqui, ó, Deusvaldo José de Moura. Abração pra você, meu querido. Obrigado, viu? Felicidades, já já coloco seu nome aqui no nosso listão. O Aleriano, bom dia.
6: Galera, aqui no Santa Fé Rural.
0: Santa Fé Rural.
6: Uma música pra mim, Rick Renner, qualquer uma.
0: Qualquer uma? Vai gostando só, viu? Que a Marcelina pediu e aproveita e já vai pra você também. Nosso amigo Aleriano Vieira, obrigado, querido. Daniel, tudo bem, meu querido?
7: Olá, meu amigo Léo Vieira.
0: Bom dia.
7: É um lobinho solitário.
0: Léo,
7: tem uma senhora aí no rumo de Minas Gerais, sempre tá falando.
0: Ó, cuidado.
7: Quer arrumar um marido,
0: cuidado.
7: Quer arrumar um negão.
0: Cuidado.
7: Mas eu tenho uma palavra pra ela, ela não vai arrumar não, que ela já tá passou do tempo.
1: Por quê? Não acredito.
7: Aí diz que tá fria, tá molhada. Ah, ó. Então, eu quero... pedir pra você tocar aí.
0: Qual é?
7: Milionários é Rico.
0: Ah.
7: Lenha Molhada.
0: Lenha Molhada.
7: Não pega fogo fácil não, tá? Oferecer pra ela lá de Minas Gerais.
0: Certo.
7: E um bom dia aí pra o Raimundinho da Sarno.
0: Isso.
7: Todos do grupo Coração Sertanejo.
0: Maravilha.
7: O Chapeuzinho Vermelho, Otacilo, Rita de Cássia. Pra todos.
0: Olha aí. Bacana,
7: é,
0: meu querido.
7: Cafezinho pra nós aí?
0: Tá no jeito, cafezinho.
7: Cafezinho no bule.
0: Santa Clara, cafezinho Santa Clara hoje. 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E eles são os nossos parceiros aqui da nossa Unitins, enviaram pra gente um super kit pra você, meu amigo ouvinte, pra você ouvinte que tá ouvindo o nosso programa. Ó, pra participar é fácil, você vai enviar uma mensagem de texto para o nosso WhatsApp 63 99 15 6234 durante o programa Alvorecer, e na mensagem diga o seu nome completo ou escreva aí o seu nome completo e responda a seguinte pergunta: qual é o café que é feito com carinho para toda a família? Será apenas um ouvinte premiado e o resultado do vencedor ou vencedora será divulgado no final do programa. Então manda aí, boa sorte pra você, tá bom? Maria Nogueira!
1: Bom dia, Davi.
0: Bom dia, minha amiga.
1: O grande amor de Cristo no meu coração.
0: Amém.
1: Com muita alegria.
0: Querida, amém.
1: É, a palavra do Senhor.
0: Isso.
1: Que foi lida e ela foi pra mim, foi pra todos nós.
0: Verdade.
1: Que nós
0: verdade.
1: Devemos confiar no grande Deus, né? Isso. No grandioso que é o Senhor Jesus. Ele é maravilhoso, nos ajuda na hora certa, né, Léo?
0: Com certeza, minha Léo, amiga, verdade.
1: Oferece a próxima música aí, Léo, pra todas as pessoas que estão nos ouvindo. Vamos que vamos, Léo, porque terçou, Léo.
0: Terçou, minha amiga. Um abração pra você, Maria Nogueira. Gente boa, gente finíssima. Bom, tá na hora, produção. Cantar parabéns aos aniversariantes do dia de hoje, né? Quem tá soprando velinhas, completando mais uma primavera, e a gente quer, claro, mandar os parabéns pra você que hoje tá felizão da vida, felizona da vida. Eu vi alguém colocar aqui hoje aniversário aqui, deixa eu ver quem foi que mandou. Nossa amiga Ide, foi a Ide de Taquaruçu Grande, tá dizendo hoje, eu hoje também estou fazendo aniversário. Deixa eu ouvir o áudio dela, dá pra ouvir, será?
8: É.
0: Tá, oi.
8: Deus nos abençoe.
0: Amém, minha querida, o áudio ficou baixinho, viu?
8: Eu gostaria muito de ouvir a oração da família hoje.
0: Oração da família.
8: Sei que você toca só sertanejo. Mas se não puder, toca aí A Voz da Verdade, O Escudo. Qualquer uma das duas. Pra mim hoje eu precisava.
0: Certo, minha amiga. Tá bom, minha querida.
8: Grande abraço.
0: Um abração. E ela hoje tá completando mais uma primavera, tá? E tá fazendo, sabe o que, gente? Ela tá fazendo doce de banana. Rapaz do céu. E pelo que eu tô vendo aqui nessa foto, viu, Ide? Esse doce aí tá uma delícia, viu? Tá uma delícia, viu, Dona Maria? O doce.
9: O quê? Não acredito.
0: Olha lá o doce de banana ali já na panela, prontinho já. Menino, velho. Aí judia, viu? Aí judia do... Eu já fiquei com água na boca aqui, rapaz. Água na boca, docinho de banana. É uma delícia. Eu gosto do docinho de banana. Você gosta, Rainha?
1: É claro.
0: E dê um abraço, minha querida. Feliz aniversário pra você. Nós vamos cantar parabéns agora para os aniversariantes do dia, tá bom? Olha, hoje nós estamos vivendo uma terça-feira, dia 16 de junho de 2026. Hoje é Dia Internacional da Tartaruga Marinha, viu, gente? Hoje também é Dia da Criança Africana. Os nascidos no dia 16 de junho são do signo de Gêmeos, regidos pelo elemento ar. Olha, costumam ser pessoas extremamente comunicativas, versáteis e intelectualmente curiosas. Olha, possui uma mente ágil, facilidade para aprender coisas novas e grande capacidade de adaptação também, viu? Felicidades aí para você que nasceu nessa data especial. E agora nós vamos passar pelo Facebook Léo Vieira, nós vamos passar pela nossa página Alvorecer e também os famosos que hoje estão soprando velinhas nessa data especial. Então, ó, parabéns, parabéns a todos que estão hoje aniversariando, parabéns, ó, Adão Andrade tá aniversariando hoje, parabéns pra ele, felicidades. O Abdias Neto também tá aniversariando hoje, felicidades. Quem mais? Nice Rodrigues também tá aniversariando, parabéns. Jair Lopes também tá aniversariando hoje. A Morena Dias também tá aniversariando nessa data. Kênia Alves também. A Maria do Socorro também tá aniversariando hoje, parabéns. Rebeca Miranda, né, Rebeca? Parabéns, ó, muitos anos de vida, felicidades. E a Marigênia Rodrigues também tá aniversariando hoje, a nossa amiga Idê de Itaquaruçu Grande também tá nos aniversariantes de hoje, né, Idê? Parabéns, minha querida, felicidades para você, tudo de bom, tá? Os famosos são o Ivan Lins, músico, cantor e compositor Ivan Lins, tá aniversariando hoje. A Ticiane Pinheiro, modelo, apresentadora e atriz, também tá aniversariando hoje. A Simária Mendes, né? Irmã da Simone Mendes, né? A Simária Mendes também tá aniversariando hoje, parabéns para ela. Débora Nascimento, atriz, modelo e apresentadora, parabéns para ela. Jéssica Ellen, atriz e cantora. Jéssica Ellen também aniversariando hoje. A todos os aniversariantes do dia,

Muito bem, muitos anos de vida, muita saúde e muita paz a todos os aniversariantes dessa data especial. Que Deus abençoe o seu dia e a sua vida e te dê muitos e muitos anos de vida, saúde e paz, tá bom? Parabéns!

0: Tá moda boa demais, Jean Giovanni. Roupa de lua de mel, gostou, rainha?
1: É claro.
0: Olha a hora, gente, olha a hora. 7:22, 7:22. Deixa eu falar com dona Miriam. Bom dia, dona Miriam.
2: Bom dia, meu filho.
0: Bom dia,
2: tudo
0: querida.
2: Tudo bem com você?
0: Tudo ótimo.
2: E a família? A dona Miriam. Graças a Deus, Leozinho, cada dia eu tô melhor.
0: Que bom, dona Miriam,
2: eu
0: que bom.
2: Eu tenho fé em Deus que eu vou sair dessa. Eu tô aqui deitada ouvindo o programa. O programa
0: legal.
2: Tá uma beleza, tá uma maravilha. Meu filho, fica com Deus. Toca pra mim, o rei da cana. Obrigado, Leozinho, um bom dia.
0: Um abraço, dona Miriam, obrigado, viu? Eu que agradeço. A senhora tá aí se recuperando, né? Graças a Deus. E mesmo assim, tira um tempinho para mandar mensagem pra gente. Que bom, viu? Que carinho especial. Um abração e já tá no jeito ali. Divino Donizete, o rei da cana. Vai pra dona Miriam já já, viu, dona Miriam? Um abração. Tudo de bom, felicidades e melhoras cada vez mais, tá bom? Ô, Pedrão, fala, Pedro!
3: Alô, meu amigo Leozinho Vieira. Bom dia, bom dia, bom dia, bom dia. Nessa sexta-feira, boa. Programa Alvorecer, programa feito pra você.
0: Isso.
3: Vamos que vamos. Leozinho, manda
0: Oi.
3: Pra nós aí.
0: Qual é?
3: O Chico Rei Paraná. De lá pra cá, pra todo mundo que tá ligado, ligado no programa. O pessoal da grupo da animação. Pessoal lá de Mateus, pessoal lá dos Mangos, pessoal lá do Flor da Serra.
0: Isso.
3: Você também com o fundo do município do Monte do Carmo.
0: Maravilha.
3: Zé Pinto, Samuel, Elias Baiano, Pezão, Negão do Leite Derramado. Negão do Cuscuz, Domingo Fubuia, Domingo Balfara. Todo mundo tá ligado, ligado. Pedrão de povo.
0: Valeu, Pedrão. Um abraço, meu querido. Tudo de bom, viu? Toda essa galera aí que você mencionou. Um abração, uma ótima terça-feira. Quem mais? Quem mais?
4: Bom dia, viu?
0: Bom dia, meu amigo.
4: Bom dia, o Zé Nilson, de Nova
0: Coisa. Ô, Zé Nilson.
4: Alô, pra meus pais lá na chácara, lá no município de Nova Coisa.
0: Certo.
4: A Vilma Maria José, mas não, sei lá. Mas depois ele tá todo mundo bem, graças a Deus.
0: Aham.
4: E pediu uma música pra ele de André Andrade. Qual que é o nome de André Andrade?
0: Pronto.
4: É bem-vindo pra ele lá, eu fiz gosto. Minha mãe gosta. André Andrade.
0: Bacana.
4: Mas dois tá bem, graças a Deus. Um abraço aí lá.
0: Valeu, valeu. Tá o recadinho aí do José Milson, né? José Milson, um abração pra você, tá aí o recado pro papai, pra mamãe, pra todo mundo ouvindo o programa, né? José Cardoso tá dizendo bom dia, Léo Vieira, aqui é o irmão do José Cardoso, da chácara Deus é Amor, tô passando pra pedir um louvor com Daniel e Samuel, né? O pastorzinho. Olha, Léo, é uma música gospel, né? Não sei se toca nesse horário, tocamos duas, né? Só nos horários da mensagem e também do motivação para um dia melhor, já foi esses horários, viu? Mas se não puder, toca convite de casamento com André, com a Taíde Alexandre, quero oferecer para todos que estão ouvindo, né? O seu programa, manda um alô especial também pra gente, às vezes não ligo, mas eu tô ligado, viu? Um bom dia especial para você e respondendo a pergunta, o café é Santa Clara, muito bem, José Cardoso, né? Colocar você aqui no sorteio, viu, meu querido? Um abração, tudo de bom, obrigado pela a participação e pela audiência no programa Alvorecer. Tânia de Jesus, ela tá dizendo bom dia, bom dia, bom dia, o Café Santa Clara, Tânia de Jesus, tá aqui, ó, toca aí no Alvorecer, Vida do Campo, que é Vida do Campo, Zeneta Cristiano e Trio Parada Dura, é Vivendo Aqui no Mato, viu? O nome da música é Vivendo Aqui no Mato. Olha, o café feito com carinho é Café Santa Clara, Tânia de Jesus Silva, muito bem. Tá aí mais uma que vai concorrer também o nosso Café Santa Clara, né? O kit, né? O kit Café Santa Clara, obrigado, viu, meu querido? Tudo de bom? Quem mais aqui? A Dinalva, tá dizendo bom dia, Dinalva América, e o café é Santa Clara, viu, Léo? Mais uma pessoa que nós vamos colocar aqui também, para concorrer o kit Café Santa Clara. Oi, Rosa, bom dia, Rosa.
5: Bom dia, Léo Vieira, passando aí pra pedir a música de Teodoro e Sampaio, com Água no Leite, e ofereço pra você, pra Ju, pra Beca, pra Lila, que Deus abençoe você, um ótimo dia, e o café é Santa Clara, me chamo Rosa Nunes, viu?
0: Rosa Moro Nunes.
5: Moro aqui no setor imperial.
0: Pronto.
5: E perto da Cerâmica Tocantins. Então, tudo de bom, que Deus abençoe, ótimo dia pra você, viu, Léo? Joga um balde de água na aberta, que ele tá dormindo em hora dessa, você
0: não,
5: acredita?
0: Não acredito.
5: Mas joga
0: coisa
5: sem
0: dessa.
5: Dó, viu?
0: Jogar, vou jogar, com certeza.
5: Eu vontade de beber esse cafezinho aí quando você despeja ele na xícara, tá aquele barulho, nossa, chega d'água na boca.
0: Ei, aqui o baldinho de água pra ele, ó. Aqui, choque nele, pra levantar. Meu Deus do céu, até essa hora tá deitado ainda. Menino, velho. Alberto, né? Alberto, pronto. É baldinho de água nele. Bora,

0: Astros falam com você de 23 de setembro a 22 de outubro.
1: Muito bem, atenção Libra, olha, responsabilidades profissionais e emoções se encontram de maneira intensa. Olha, o dia favorece diálogos importantes sobre carreira, metas e reconhecimento, tá? Saturno pede maturidade nos relacionamentos e também nas expectativas depositadas nos outros, né? Olha, quando você assume o seu valor com mais firmeza, decisões importantes começam a se alinhar, tá bom? Atenção para os números da sorte hoje: 25, 38 e número 47. A cor para hoje é rosa.
0: E agora, as previsões para o Escorpião. De 23 de outubro a 21 de novembro.
1: Atenção, Escorpião, olha, reflexões profundas ajudam a reorganizar planos e crenças sobre o futuro, tá? Conversas inspiradoras podem trazer clareza emocional e fortalecer a sua confiança em novos caminhos, tá? O céu favorece estudos, viagens e aprendizados importantes. Há crescimento quando você permite que a vida lhe ensine algo diferente, tá bom, Escorpião? Os números da sorte: 34, 46 e 52. E a cor para o dia de hoje é cereja.
0: Alô, alô, Sagitário, de 22 de novembro a 21 de dezembro.
1: Atenção, Sagitário, emoções intensas pedem honestidade e maturidade emocional. É o dia, favorece conversas profundas, cura de vínculos e entendimento sobre medos e padrões antigos. Olha, em vez de fugir, né, do que sente, permita-se atravessar esse processo com coragem, tá? Algumas transformações começam justamente quando deixamos de resistir, tá bom? Atenção para os seus números da sorte hoje: são 05, 14, número 60, e a cor para o dia de hoje é bege.

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1: Agora são 7:36, é hora de Momento Informação. Vamos falar com minha amiga Viviane Goulart, que traz pra gente as notícias desta manhã. Alô, Vivi, bom dia, querida.
2: Oi, Léo, bom dia para você também, para os nossos ouvintes que estão aí acompanhando o programa Alvorecer. Pessoal, o governo do Tocantins, por meio da Secretaria da Agricultura e Pecuária do Estado, eles têm fortalecido a cadeia produtiva do babaçu e apoiado comunidades extrativistas com ações de capacitação de bioeconomia e de valorização dos produtos da sociobiodiversidade. O reconhecimento nacional do ofício das quebradeiras de coco babaçu reforça a importância dessa atividade, que envolve cerca de 5 mil famílias no estado, principalmente ali na região do Bico do Papagaio. As iniciativas buscam gerar renda, preservar o meio ambiente e valorizar os saberes tradicionais da comunidade. Agora, mudando de assunto, pessoal, novo programa vai enviar mensagens para notificar celulares roubados. O Antônio Neves tem mais detalhes dessa informação.
3: O presidente Luiz Inácio Lula da Silva anunciou a criação de um novo programa para combater o roubo de celulares no Brasil. A iniciativa prevê o envio de mensagens para aparelhos com registro de roubo ou furto, orientando a devolução dos dispositivos. Os celulares poderão ser entregues em agências dos Correios. De acordo com o governo federal, mais de 2,5 milhões de aparelhos roubados ou furtados já estão cadastrados no sistema. O anúncio foi feito durante reunião do Conselho de Desenvolvimento Econômico, Social e Sustentável, realizada em Brasília. Antônio Neves para a Unitins FM.
1: Muito obrigado, Antônio, pela sua informação. Muito obrigada, Viviane Goulart. O Momento Informação volta daqui a pouquinho às 8:30 da manhã.
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1: Olha a hora, gente, olha a hora. 7:38, 7:38, pra você que acompanha o nosso programa Alvorecer, aquele abraço, vamos que vamos até as 8. Bora, bora, Mariazinha.
2: Galera, hoje é terça-feira.
1: Pessoa, Mariazinha, vamos que vamos, né? 7:39, 7:39. Gente, tem muitas mensagens aqui. Deixa eu dar uma adiantadinha nessas mensagens aqui, inclusive, gente, para participar aí do nosso sorteio do Kit Santa Clara, né? Kit Santa Clara, daqui a pouquinho, no finalzinho do programa. O meu amigo Adãozinho, Adão Publicidade de Taquaral, tá dizendo bom dia, meu amigo Léo Vieira, a todos os seus ouvintes, né? Meu amigo, mais uma grande seleção tropeçando aí na Copa dessa vez, né? Foi a poderosa Espanha, né? Empatando no 0-0 com a modesta seleção de Cabo Verde. É verdade, surpreendeu isso aí ontem, né? Olha, o destaque foi pro goleiro, né? O goleiro de um nome bem conhecido, Vozinha, né? O Vozinha, Adão Publicidade de olho na Copa do Mundo. Valeu, Adãozão. Aí sim, meu querido. Abração pro meu amigo Adão Publicidade, gente boa, gente finíssima. Quem mais, quem mais, quem mais, gente, manda mensagem aí pra concorrer o kit Santa Clara, já já, viu, já já vai sair. Ó, o meu amigo, o seu Antônio, né, o seu Antônio de Pádua mandou inclusive o pacote do café Santa Clara, gente, né, o clássico, eles que parece que ele gosta, né? Deixa eu ouvir.
3: Bom dia, Léo Vieira, eu sou Branca de Piacito, o café que eu amo e sempre tomo é o Santa Clara.
1: Santa Clara, gente.
3: Não tem pra ganhar dele, não. É o Santa Clara.
1: Santa Clara, é isso aí.
3: Bora me ajudar, eu ganhei esse kit aí, que é pra mim tomar ele.
1: Qual é o nome? Cadê? Ó, mandou aqui um.
4: Olha a hora, gente.
1: Ah, muito. Deixa eu ver quem foi que falou.
3: Bom dia, Léo Vieira. Eu sou Branca aqui do PS.
1: Ah, é a Branca. Branca precisa do nome, viu, querida? Precisa do nome. Manda pra gente o nome completo aí, pra gente colocar você aqui no sorteio de daqui a pouquinho, viu? Daqui a pouquinho a gente vai fazer o sorteio aí, tá bom? A Adelaide Oliveira tá deixando aqui a mensagem. Bom dia pra Adelaide Oliveira, tudo de bom pra ela. Antônia Borges tá dizendo um grande abraço pra você, pra minha mãe Carmina Borges, é isso? Também para Perpétua na Fazenda Cabeceira Verde, também para Linda Matos e o seu esposo Milton, na Chácara Três Corações. Que Deus nos abençoe sempre, dando muita saúde e muita paz. Olha que coisa boa. Obrigado, viu? Um abração para vocês aí, tudo de bom. Obrigado pelo carinho da audiência, da companhia sempre. Vou mandar alô especial também para Maria Helena. Maria Helena, esposa do meu amigo Deusmazão. Tá ouvindo a gente, Deusmar? Maria Helena tá ouvindo a programação, que legal. E também a comadre, né? A comadre Lucília, é comadre de sua e da Maria Helena, né, Deusmar? Muito bem. A Lucília que sempre manda mensagem pra gente, abração pra Lucília. E sabe quem tá ouvindo a gente? Ela se arruma, se organiza, né, direitinho pra ouvir o nosso programa, pra ouvir a Unitins, pra ouvir o programa da Carlinha, da Maiara e do Deusmar, meio-dia também, né? Hora da notícia. Dizem que ela se prepara todinha, né, gente? Todinha, né? Tem todo uma organização, né? Meio-dia para ela ouvir o programa, que é a dona Luzanira. Tá ouvindo a gente, dona Luzanira? Um abração pra senhora, viu? Obrigado. A Lucília sempre fala da mamãe dela e fala que ela é um ouvinte muito especial aqui da nossa Unitins, viu? Ô, dona Luzanira, já tomou o cafezinho? Já tomou um cafezinho hoje ou não? E a Lucília, já fez o lanchezinho pra senhora? O lanche legal, quem sabe um cuscuz, quem sabe também uma tapioquinha, né? Um beijuzinho com carne seca, que é uma delícia, viu, dona Luzanira? Um abração e um cafezinho pra senhora, viu? Cafezinho pra dona Luzanira, que é nosso ouvinte mais que especial, tá sempre ouvindo o programa Alvorecer, né? Os programas aqui da nossa Unitins, e um abração pra ela e um cafezinho, já tá servido, cafezinho pra dona Luzanira. Onde é, Deusmar? No Aureni 1, né? Aureni 1, muito bem, abração pra elas lá, a Lucília, dona Luzanira, um abração pra Maria Helena, esposa do Deusmar também, que tá acompanhando programa Alvorecer, feito pra você, gente do céu. Olha ali, eu olho pro relógio, quando penso, não, já passou 5 minutos, meu Deus, o tempo voa, né? Tempo voa, passa rapidinho. Zé da Jumenta, já falei com ele, a Viviane Andrade tá aqui com a gente. Aliás, ela tá trazendo uma utilidade, viu, gente? Utilidade, atenção, ó, atenção, quem tem alguém precisando de um casal para trabalhar em fazenda com experiência, né? É só mandar mensagem aqui no nosso WhatsApp, viu? Quem tiver precisando, é isso, quem tiver precisando de um casal para trabalhar e morar na fazenda com experiência, viu, gente? Se você tá ouvindo a gente agora e tá precisando de um casal, manda pra gente aqui, né? Que a gente passa o contato aí, da Viviane, tá bom? Bração, bração, bração, tudo de bom, obrigado pela companhia. O Jonathan na Barra do Arueira também tá com a gente, abração pro Jonathan, obrigado pelo carinho da audiência, da companhia. Quem mais, quem mais? Minha amiga Ivonete, do Boteco do Negão. Olá, Ivonete, bom dia, minha querida.
0: Bom dia, Léo Vieira, uma ótima terça-feira abençoada para você, com toda a sua família. Aqui nós estamos bem, graças a Deus.
1: Isso.
0: Seu Branco, Casa Catanato, Pedro Henrique da Locadora Brasil, seu Ed da Loca Mais, o Dream Mais Eliette da Moderna Eventos, seu,
1: legal.
0: Seu Francisco Madonna Maria, Neto Mais Osinete, o Tom Mais Iracema, Negão do Boteco, minha netinha Alice, minha mãe Carmonzina, Tia Raimundo do Goro, seu Raimundo Matheus Aranha da Vila Grotinho, seu Orlando Matheus da Grotinho, toda essa nação fordeira, o Valdir Mais a Cara na Vila Grotins, todo mundo aí da Vila Grotins, eita menino, seu Agenor, rematador de leilão, cabelinho vermelho, todo mundo, tamo junto, Léo, partiu.
1: Tamo junto, minha amiga, um abração pra você, tudo de bom, felicidades. Vamos lá então falar da Copa do Mundo. Falar da Copa do Mundo, eu falei que a gente ia trazer um resumo aqui da Copa do Mundo, gente. Pois é. Olha, a Copa do Mundo 2026 segue movimentada nesta terça-feira com a estreia de algumas das seleções mais aguardadas aí do torneio, incluindo, claro, a Argentina e a França, viu, gente? Vão jogar hoje. A campeã mundial argentina estreia diante da Argélia, né? Com todas as atenções voltadas para Lionel Messi, né? Provavelmente essa é a última Copa do Messi, né? A Copa é essa que eles estão jogando atualmente, né? E a França faz a sua primeira partida contra Senegal. A França não vai ter vida fácil não, viu? Senegal joga muito bem. Então, França e Senegal, né? Em um duelo que relembra a surpreendente vitória senegalesa na Copa de 2002, né? Olha, tá falando que já ganharam da França? Pois é, em 2002, aliás, eles ganharam da França, viu, gente? Pois é. Olha, outro confronto do dia coloca Iraque frente a frente com a Noruega, né? Equipe que conta com a experiência em torno de o Cometa Halley, né? É, o cara faz gol, viu, gente? Esse aí faz gol, tem que ter cuidado, que senão ele coloca a bola na rede, viu? Olha, e a seleção brasileira, gente, a seleção brasileira estreou, né, no empate em 1-1 contra o Marrocos, né, e o próximo compromisso será contra o Haiti, na quinta-feira, dia 19, em busca da primeira, é quinta-feira, gente, pra mim que era sexta, então é quinta-feira, é isso? É quinta-feira, dia 19, então, Brasil em busca da primeira vitória, tá? Olha, México e Coreia do Sul lideram o grupo A após vencerem na rodada de abertura. Estados Unidos começaram muito bem, goleando também o Paraguai por 4-1. Alemanha aplicou aquela maior goleada da Copa, né? 7-1 sobre o Curaçao. E a Espanha e a Bélgica, Uruguai e outras seleções tradicionais ficaram no empate em suas estreias, tá? Olha, as estreias de Messi, Mbappé, Haaland promete também dominar o noticiário esportivo e pode começar a definir, né, os favoritos do grupo I e do grupo J, né? A França e a Argentina entram em campo pressionadas a confirmar o favoritismo logo na primeira rodada. Olha que coisa. Então vamos lá. Os jogos de hoje: tem França e Senegal, tem Iraque e Noruega, Argentina e Argélia. Tá aí. Resumão da Copa aqui no programa Alvorecer. Opa! Bora de moda boa? Rick e René! Essa aqui vai pra minha amiga Marcelena, né, Rainha? Pra Marcelena lá em Uberlândia, Minas Gerais.

0: Henrique e Rene, gostando só. Aí, Marcelina, sua moda, viu? Pra você, mulher.
1: Alô, você que é de Capricórnio, de 22 de dezembro a 20 de janeiro.
0: Atenção, Capricórnio, olha, relacionamentos pedem escuta sensível e disposição para construir acordos mais maduros, tá? O céu favorece conversas sinceras e decisões importantes sobre vínculos afetivos ou profissionais. Os números da sorte para hoje são 17, 53. E 51, e a sua cor para hoje é cinza.
1: Atenção, aquariano e aquariana, de 21 de janeiro a 19 de fevereiro.
0: Atenção, aquário, sua rotina e bem-estar emocional exigem mais atenção, tá? Olha, o dia favorece a reorganização prática, cuidados com o corpo e conversas produtivas no trabalho. Olha, Saturno lembra que equilíbrio também depende de constância e responsabilidades consigo mesmo, consigo mesma, tá? Olha, pequenas atitudes podem produzir um grande efeito na sua estabilidade emocional. Os números da sorte para hoje são 29, 38 e 45 e a cor para hoje é azul claro.
1: Atenção, você que é de peixes, de 20 de fevereiro a 20 de março.
0: Atenção, peixes, olha, sentimentos, encontra espaço para serem expressos com mais autenticidade, viu? O céu favorece romance, criatividade, momentos de conexão verdadeira, conversas carinhosas podem fortalecer vínculos importantes e trazer sensação de acolhimento. Olha, você descobre também que sensibilidade não é fraqueza, é uma das suas maiores forças, tá bom, peixes? Os números da sorte para o dia de hoje são 11, 54 e número 56 e a cor para hoje é branco.
2: O programa já tá acabando.
0: Já tá no finalzinho, meu querido.
2: Vai dar tchau pra nós.
0: Vamos dar tchau sim.
2: Ô, é difícil.
0: Gente, olha, 7h53. O que é que nós precisamos? Eu preciso mandar alô especial pro povo, né? Pelo menos mandar um bom dia aqui, tem muitas mensagens. Deus Mar já pegou o nome do pessoal aí. Deixa eu mandar um abraço pro meu amigo Riba Abreu, tá aqui com a gente. Um abração, já já o Deus Mar vai vir pra gente fazer o sorteio. Meu amigo Guiozinho, como é que tá, meu querido?
3: Bom dia, bom dia, bom dia, Léo Vieira.
0: Bom dia, Guio.
3: Léo, aqui quem fala é o Guiozinho da comunidade.
0: Grande Guiozinho.
3: Do Morro da Aranha, que isso. Seja terça-feira, Léo. Abençoada pra você, sua
0: amém,
3: família.
0: Amém, meu querido, amém.
3: Que tá participando.
0: Isso.
3: Com ele, Léo Vieira, no alvorecer. Bom
0: obrigado,
3: dia.
0: Obrigado, meu querido, bom dia.
3: Daí, Léo. Ah. Parece pra essa turma boa que tá na escola.
0: Isso, meu amigo.
3: Caio, o Guiozinho da comunidade.
0: Alô, meu amigo Guiozinho, um abração. Minha amiga Sulani.
4: Bom dia, Leozinho.
0: Bom dia, minha amiga.
4: Um alô aí pro seu Deusdete.
0: Ô, seu Deusdete.
4: Tá
0: abração,
4: bom?
0: Seu Deusdete. Isso.
4: É também para todos o nosso grupo, galera da animação. Próximo
0: maravilha.
4: Tchau e obrigado.
0: Ah, obrigado, minha querida. Colocou aqui, ó, Sulani de Lima, tá concorrendo o kit Santa Clara, viu, Sulani? Obrigado. Quem mais tá dizendo bom dia, Léo Vieira? Léo, o melhor café do Brasil é Santa Clara, coloca aí, Jean Giovanni, mensagem errada, essa é boa, viu? Quem foi aqui, o Dina, como é que é? Dina, como é que é?
5: Dinaredes.
0: É isso, Deusmar? Dinaredes, Deusmar conhece. Eu acho que chamava ele de Dina, né? Como é que é? Dina?
5: Dina,
0: muito bem. Aí, ó, Dina Parente, né, Deusmar? Deixa eu abrir o microfone, Deusmarzão, que nós vamos fazer o sorteio já já, né, Deusmar? Isso aí, Deusmar?
5: Vamos, sim, isso.
0: Bom dia, meu querido.
5: Dinaredes.
0: Dinaredes, olha aí.
5: Bom cinegrafista da TV Anhanguera.
0: Bom dia pra você, meu amigo Deusmar.
5: Bom dia, meu nome.
0: Seja bem-vindo. Aqui, ó, João Vitor, né? O João Vitor tá aqui
5: já
0: também com a gente.
5: Isso aí, já tá tudo notado.
0: Já anotou, né, Deusmar? Já colocou aqui Café Santa Clara, pronto, já tá concorrendo. Ô, Gaúcho, tchê, e aí, tchê? Bom dia, meu querido. Também tá deixando aqui o nome dele pra concorrer. É, gente, muita gente aqui, o Vilonei já mandei mensagem, o Carlos Natan tá aqui com a gente também, colocou Café Santa Clara, um abração pra ele. Vamos lá, Mauro Alves da comunidade São Pedro, abração pro Mauro Alves, obrigado pela companhia, pela audiência. Daniela de Porto Nacional também tá com a gente, um abração pra ela. Daniela de Porto Nacional, Josué Carvalho também, para concorrer o kit Santa Clara. Vamos lá, quem mais? Maria de Jesus também, um abração pra ela. Maria de Jesus Tranqueira, obrigado pela companhia, pela audiência. Deixa eu ver quem mais aqui. Dona Alzira Rodrigues, um abração pra Dona Alzira, tá no Aureni 2. Cleila Macedo, oi Cleila, esse cafezinho da manhã é especial, hein? É o ovos cozidos, um cafezinho ali na xícara, olha que legal, que bom. Um abração, minha querida, obrigado. Cleila Macedo, obrigado pela companhia, pela audiência. A Nicinha também tá aqui com a gente, mandou mensagem de áudio, vamos lá, rapidinho, já vou fazer o sorteio. A Rosa, já falei com ela, o Marreco, Marreco Pinheiro, rapaz, o Marreco do táxi, né? Um abração pra ele. Vilmar, Vilmar Santos, tá com a gente também, obrigado pela companhia, pela audiência. Quem mais? A Ivanilde Lobo mandou aqui dois áudios, não dá tempo de colocar, mas um abração pra Ivanilde Lobo. Érica Ribeiro, tudo bem, Érica? Bom dia, minha querida, obrigado pela companhia, pela audiência e boa sorte, tá? Adriana tá dizendo café Santa Clara, viu, Léo? Obrigado, minha querida. Quem mais? Aguinaldo também daqui com a gente. O melhor café, o café Santa Clara, muito bem. Ivone, chegou no finalzinho, Ivone. Abração, minha querida, pra você. Deus Mar, tá preparado aí, meu querido?
6: Preparado, pronto e querendo.
0: Olha aí, vamos fazer, qual é a numeração, Deus Mar? Você vai me passar a numeração aí? Deixa eu ver aqui.
6: Vai fazer até o 26.
0: 26, espera aí que nós vamos lá no 26. Cadê? Aqui estamos chegando, vamos ao 26. Pronto, chegamos. Vamos, com emoção ou sem emoção, Deus Mar?
6: Com emoção,
0: aí. Então bora, Deus Mar quer com emoção, gente. Vamos lá, contagem regressiva, com emoção. Deus e Mar já tá filmando ali. Vamos lá, vai sair um número. Número que vai sair agora, atenção, hein? Número 25, Deus e Mar, olha aí. 25, número 25, Deus. Deus Mar vai na lista, lista agora.
6: Aí vamos lá pro 25.
0: Quem ganhou?
6: Dona Ivanilde Lobo.
0: Ivanilde Lobo,
6: mulher, grita!
0: Se deu bem! Chegou na. Ué, Deus, mas ela chegou nos acréscimos e se deu bem, hein?
6: Exatamente.
0: Número 25, né, Deus?
6: Ela foi e só deu uma depois dela.
0: Nossa, só tinha mais uma pessoa. Tá aí, Deus e Mar, então, sorteou. Não, o sorteador sorteou o número 25 e o Deus Mar olhou na lista e deu Ivanilde Lobo, né, Deus Mar?
6: Exatamente, Ivanilde Lobo. Vamos colocar no status da rádio.
0: Vai receber um kit Santa Clara, hein?
6: E o kit é bom.
0: O kit é bom, Deus Mar?
6: Eu acho que eu vou levar lá na Grota d'Água pra gente tomar com ela.
0: Já com requeijão.
6: Isso.
0: Se não tiver requeijão, a gente volta com
6: kit. Não, aí nós vamos levar um kit do café, ela faz um requeijão e mata um frango.
0: Pronto, só isso. É. Né? Não precisa de mais nada, né, Deus Mar?
6: Nada.
0: Um requeijão, franguinho caipira.
6: Ela vai ficar no lucro, não vai?
0: Viu, Ivanilde? Tá vendo? Vai ficar no lucro, rapaz. O kit Santa Clara é um kit especial demais, né, Deus Mar?
6: Com certeza.
0: Então, valeu demais, Ivanilde Lobo, da Fazenda Grota d'Água, foi a mulher que se deu bem. Deus Mar, obrigado, né, Deus Mar?
6: Estamos junto, Léo.
0: Abração pra você. Daqui a pouquinho, meio-dia, hora da notícia. Resenhando, noticiando, né, Deus Mar?
6: Sommelier de pratos dos
0: como,
6: outros.
0: Como é que é?
6: Sommelier de prato alheio.
0: Traduza.
6: É.
0: Só olhando.
6: Dá dor de pitaco em prato dos outros.
0: Ei, Deus e Mar. Valeu, gente. Hora da notícia, então, meio-dia. Ivanilde, ó, seu kit tá aqui, viu? Vai ter quando vier em Palmas, venha buscar aqui na nossa Unitins. Gente, um minutinho só, já? Meu Deus do céu, um minuto só faltando pra 8 horas da manhã, precisamos liberar aqui, porque vem aí na programação já, Poliana Siqueira, quem mandou esse áudio aqui no finalzinho? Seu Orlando? Ei, seu Orlando, bom dia. Seu Orlando, Ivanilde Lobo tá dizendo, ó, vou buscar o frango. Vem comer o frango aqui em casa. E amanhã eu vou mesmo. Tá dizendo, amanhã ela vem, viu, Desmar? Amanhã ela vem. Aí,
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9: A Universidade Estadual do Tocantins desenvolve em Augustinópolis o grupo de escuta coletiva Falando Sobre Nós, para o acolhimento e fortalecimento da saúde mental de mulheres atendidas na rede pública do município. O projeto já está em funcionamento e hoje acompanha 5 participantes, oferecendo um espaço terapêutico de escuta, compartilhamento de experiências e construção coletiva de estratégia de enfrentamento emocional. A proposta surgiu a partir das demandas identificadas nos atendimentos psicológicos realizados pela equipe multiprofissional, especialmente relacionadas à ansiedade, depressão, sobrecarga emocional e sentimentos de solidão. Os encontros são realizados semanalmente na Unitins e em espaços vinculados à rede de saúde do município. O projeto também estimula reflexões sobre desigualdade de gênero, autonomia feminina e fortalecimento da coletividade como ferramenta de cuidado e transformação social.
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1: De volta para te contar que o WhatsApp é um dos principais responsáveis por ocupar a memória do celular. Fotos, vídeos e áudios chegam o tempo todo. E com o download automático ativado, tudo é salvo sem que o usuário perceba. A solução começa nas configurações. Desativar o download automático e impedir que arquivos apareçam na galeria já reduz bastante o acúmulo. O próprio aplicativo também mostra quais mídias poupam mais espaço, facilitando a limpeza. Outra dica é revisar grupos antigos, ativar mensagens temporárias e apagar backups antigos do Google Drive e do iCloud. Com pequenos ajustes, dá para manter o celular leve e evitar travamentos no dia a dia.
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1: Confira agora 15 dicas de saúde pela Maíra Peron, médica integrativa. Dicas que vão transformar hábitos rumo a uma maior qualidade de vida e bem-estar. Primeiramente, não viva só para o trabalho. Além disso, tenha uma vida social ativa. Faça o que gosta, procure novos hobbies, agradeça o privilégio de estar vivo. Ria mais, beba água, movimente-se. Planeje suas refeições, evite industrializados, abandone vícios, esteja cercado de pessoas de boas energias, medite, busque dormir sempre no mesmo horário e diminua o tempo de tela, sobretudo ao final do dia. Em breve o Bia Ipsen volta com mais dicas de saúde e bem-estar. Fonte vitat.com.br.
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2: Propondo a qualificação de servidores públicos para uma atuação mais estratégica na administração estadual, o curso de pós-graduação em Orçamento e Gestão Pública, ofertado pela Universidade Estadual do Tocantins, teve sua aula inaugural realizada em abril. O curso acontece em parceria com a Secretaria de Estado da Fazenda e a Secretaria do Planejamento e Orçamento e integra as ações do projeto Capacito, Plano Tocantins na Era do Conhecimento. A aula inaugural foi um momento importante para apresentar aos inscritos informações sobre o curso, a metodologia e a estrutura curricular que acontece no formato Educação à Distância. A pós-graduação terá duração de 12 meses e busca contribuir para o aprimoramento técnico dos servidores, com foco na eficiência, planejamento e melhoria dos serviços prestados à população.
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1: De volta para te contar que o WhatsApp é um dos principais responsáveis por ocupar a memória do celular. Fotos, vídeos e áudios chegam o tempo todo. E com o download automático ativado, tudo é salvo sem que o usuário perceba. A solução começa nas configurações. Desativar o download automático e impedir que arquivos apareçam na galeria já reduz bastante o acúmulo. O próprio aplicativo também mostra quais mídias poupam mais espaço, facilitando a limpeza. Outra dica é revisar grupos antigos, ativar mensagens temporárias e apagar backups antigos do Google Drive e do iCloud. Com pequenos ajustes, dá para manter o celular leve e evitar travamentos no dia a dia.
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2: Alimente-se bem. Alimente-se bem nesta sexta-feira, 15 de maio de 2026. Vamos falar de zinco e selênio, minerais importantes. Além das vitaminas, alguns minerais são fundamentais para a imunidade, como o zinco e o selênio. Eles ajudam na resposta do organismo contra infecções e estão presentes em alimentos como castanhas, sementes, ovos e carnes. Pequenas quantidades no dia a dia já fazem diferença para manter o corpo forte e saudável. Gostou da dica? Pois é, são dicas importantes aí para você manter a imunidade sempre alta. Eu sou Kleber Salles e esse foi o nosso quadro Alimente-se Bem aqui na melhor programação. Até lá, hein? Até a próxima!
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1: Cidadão e cidadã do nosso estado do Tocantins, terra boa, terra bela, bem-vindos mais uma vez aqui, começando o programa Voz do Tocantins, edição de terça-feira. E aí, tudo bem com você? Esperamos que sim, que você possa estar feliz entre familiares e amigos numa boa, nos ouvindo. Ó, sinal verde para notícia a partir de agora, tá? Fica ligado aí, vamos estar trazendo fatos relevantes para você. Faltam 198 dias para a chegada de 2027. Nós estamos vivendo um período de Copa do Mundo, né? A seleção brasileira volta a campo já na próxima sexta-feira, após as 20 horas e 30 minutos, né? Período noturno, todo mundo em casa aí torcendo para a nossa seleção, que jogará contra o Haiti. Tomara que some mais uns pontinhos, né? Se ganhar, 3 pontinhos garantidos aí e ficaremos melhorzinhos na... nessa fase de grupos da Copa do Mundo. Mas é isso, boa sorte. Olha, neste período foi inaugurado o Maracanã. Foi inaugurado o Maracanã, o maior estádio de futebol do mundo. Ele foi inaugurado em 1950. Também foi lançado o jornal A Gazeta. Este jornal foi lançado em São Paulo em 1906. Jornal denominado A Gazeta. E eu tô aqui com a Adriele e o Kojak prontos para noticiar aqui. Kojak, bem-vindo. Adriele, bem-vinda.

0: Olá, Taíde Rodrigues, Adriel Micheli, irmãos tocantinenses, chegando nessa terça-feira ensolarada, 16 de junho. Muito calor no Tocantins. A partir de agora, vocês vão ficar muito bem informados com as principais notícias do dia. Né? Notícias aqui do Tocantins, nós aqui da bancada e os nossos correspondentes espalhados por mais de 50 emissoras ciliadas à Farco, que todos os dias deixam vocês muito bem informados. Portanto, a partir de agora eu convido vocês para chegar para pertinho do rádio e aumentar o volume, porque está no ar o programa da família tocantinense. Olá, Adriele, ótima terça para você.
1: Ótima terça para você também, Kojak, Ataíde e todos os tocantinenses que a partir de agora receberão muitas notícias.
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2: Aqui com surgiu Festa do Pequi 2026, confirma atração que promete lotar Nova Rosalândia. É ele, o Grelo, muito conhecido em todo o território nacional.
0: E ainda você vai conferir aqui no Tocantins, aqui no programa Voz do Tocantins, que programa de estágio em diversas áreas oferece bolsas de até R$ 1.700. Jornal do Tocantins destaca essa reportagem.
1: E ainda, de acordo com o G1 Tocantins, Quilombo do Prata celebra a sua 12ª edição da Festa da Rapadura.
2: Após ações populares, Justiça cobra concursos na Prefeitura e Câmara Municipal de Vereadores de Almas. É o que destacou o AF Notícias.
0: Maquinários avaliados em mais de 2 milhões foram recuperados aí pela Polícia Rodoviária Federal após roubo em canteiro de obras, isso lá em Araguaína. Esse maquinário foi recuperado lá no estado do Maranhão. Né? O Jornal do Tocantins também destaca essa reportagem.
1: E com o Gazeta do Cerrado, o governo anuncia a construção de Parque dos Pioneiros em Palmas.
2: Por fim, aqui com o Portal Benício, Argentina e França estreiam hoje na Copa do Mundo. Detalhes em instantes. Aqui, neste programa de rádio.
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2: Você que nos ouve desde sempre, muito obrigado. Você que nos ouve pela primeira vez, valeu. Em todas as regiões do nosso querido Tocantins. Pessoal de Dianópolis, um abraço. Araguaçu, Gurupi, Cariri, Dueré, Figueirópolis, Araguatins, Colinas, Guaraí, capital do interior do Tocantins, Tocantins e Lajeado, Miracema. Obrigado, Miracema. Obrigado, Palmas. Palmas são três emissoras de rádio reproduzindo este programa maravilhoso. Xambioá, onde temos a oportunidade de chegar também em São Geraldo do Araguaia, no Pará. Só atravessar o rio. Nossas vozes chegam também lá no Pará. Obrigadão vocês que dão a moral da sintonia pra gente aí nessa data tão especial. Daqui a pouco teremos o Joanilson Santos falando diretamente da capital, o Luiz Poeta de Araguaína e o Ladeira Lima, que já chegou aqui e tá pedindo passagem, né? Para trazer notícias pra gente diretamente de Campos Lindos. Vamos começar com o esporte. As atuais campeãs e vice, né? A atual campeã, na verdade, e a vice do campeão do mundo, Argentina e França, estarão fazendo sua estreia na Copa do Mundo no dia de hoje, jogando pelos grupos J e I, respectivamente. A França será a primeira a entrar em campo às 16 horas contra Senegal. Senegal que tem uma das principais figuras do futebol mundial, que é o Sadio Mané. O jogo será em Nova Jersey. Já a equipe argentina jogará às 22 horas contra a Argélia. Mais cedo, às 19 horas também pelo grupo I, o Iraque encara a Noruega. Este jogo será em Boston. A rodada será encerrada na madrugada de quarta-feira com a segunda partida pelo grupo J, disputada entre a Austrália e Jordânia. O jogo será a 1 hora da manhã. Em São Francisco. Então é isso. Os jogos desta terça-feira são às 16 horas, França com Senegal, às 19, Iraque e Noruega, às 22 horas, Argentina e Argélia, 1 da madrugada tem Austrália e Jordânia. Boa sorte a todos.
0: Dando sequência, né, aqui com o programa Voz do Tocantins. Aliás, Ataíde, você está falando sobre Copa do Mundo e outros resultados não foram aí satisfatórios para as seleções, né, que são favoritas. No caso, a Espanha, né, que empatou aí com o Cabo Verde 0-0. E o goleiro Vozinha, que deu show de bola, né? Enquanto todas que vai naquele goleiro do Brasil, as que ele não coloca pra dentro, ele deixa passar, né?
2: O risco de levar a gol é grande, né? É,
0: então o Ancelotti tem que falar pra ele, viu, Adriele? Como é que é o nome do goleiro? Alisson, né?
2: Alisson Becker.
0: Alisson, é o seguinte, meu irmão. Vamos fazer uma... Vou dar um conselho pra você.
1: Vou dar uma dica.
0: A dica. As que for dentro, pode deixar passar, mas as que for fora, não coloca pra dentro.
1: Mexe não, né?
0: É, não mexe não, deixa, né? Porque esse goleiro, Ataíde, é a terceira Copa do Mundo, né? Esse camarada nunca deu alegria pro brasileiro, torcedor brasileiro. Tá na hora de colocar aquele Everton, não é isso?
2: Isso.
0: Né? E aquele Casemiro, joga na tua televisão?
2: Tá devagar.
0: Lá em casa ele não vai jogar não, viu? Se ele jogar, eu delito. Né? Aquele lateral direito que... Como é que é o nome daquele jogador lá, Ataíde? Ibanez. Como é que é o nome?
2: É Ibanez, é isso mesmo.
0: Aquele lá, ele joga em qualquer clube da quarta divisão aqui do Brasil.
2: Eu fiquei impressionado com o desempenho também do Igor Thiago. Né?
0: Aquele lá também.
2: Dizem que é um goleador lá na Premier League. Aí eu fui ver os gols dele, Adriele.
1: Sim.
2: Mais ou menos assim, a bola bate nele e entra.
1: Por acaso.
2: Isso. Aí quando é pênalti, ele manda pra dentro também. É por isso que teve um jogo amistoso da seleção brasileira. Aquele rapaz que o Endrick ia bater o pênalti lá, ele falou. Aí o banco de reserva falou: é o Igor Thiago, bate lá. Aí ele bateu e fez. Ele é muito bom pra cobrar pênalti. Agora o desempenho da seleção brasileira do meio campo para trás e nas laterais não está agradando. O ataque já é outra história, os caras precisam que a bola chegue até eles para vir as definições. Temos muito talento ali na área de ataque. Agora zaga, lateral e meio campo está um problema sério.
0: E goleiro também.
2: E goleiro. Ainda bem que está em tempo de resolver a parada, porque se fosse jogo de mata-mata, nós já estaríamos fora da Copa do Mundo, né?
0: Agora, outra notícia que está repercutindo também, tá aí, o jornalista Léo Dias aí publicou a reportagem aí. Você está sabendo, né?
2: Quero saber, de repente não estou sabendo.
0: Presidente da CBF, né? Esse é o presidente da CBF. Como é o nome do presidente da CBF?
2: Samir?
0: É. Ele disse que está gastando dinheiro da CBF com gosto, viu, Ataíde?
2: Com o quê?
0: Levou duas amantes, uma deixou no México e outra nos Estados Unidos. Isso aí é o que o Léo Dias já publicou aí, viu, Adriele? Né?
1: É, se o Léo Dias falou, né?
0: Então, tá com duas amantes e a esposa nos Estados Unidos, viu, Ataíde? Esse camarada é forte, né?
2: Tá forte.
0: É, então você pode acessar a página do Léo Dias aí que você vai ficar por dentro dessa história. Quem mais da Copa do Mundo? Neymar
2: mas,
0: fez
2: mas isso. Mas no caso a esposa dele tá sabendo.
0: Agora tá, já tá, né?
1: Agora,
2: né? O complicado é se ela aceitar tudo de boa aí. A gente não pode nem chamá-lo de safadão, né?
0: Não.
2: Se ela tá de boa.
0: O Neymar fez.
1: Se tá bom pra ela, imagina então. Pra nós, né? Não é nós que vamos nos importar.
0: O Neymar fez exames ontem, mas a CBF não divulgou, viu, Ataíde?
2: Parece que vai ser pai de novo, né?
0: Também, essa outra notícia que tá repercutindo aí, né? Aliás, eu vi hoje nos telejornais essa notícia.
2: Vai ser
0: mas pai. Bola que é boa ou nada.
2: Por
0: né?
2: Enquanto, não.
0: Não é isso? Então vamos aguardar, gente. Porque veja bem, a minha concepção da seleção brasileira. Ele vai ganhar do Haiti, porque o Haiti não oferece. É, mas olha que o Cabo Verde também entrou.
2: Não, com... Haiti ganhou de 4-1 do outro time lá, não foi?
0: Foi, do Egito. Que o Brasil jogou, teve dificuldade para vencer o Egito. É amistoso.
2: O Egito não está na nossa chave, não. Tá?
0: Não, mas eu estou falando amistoso, preparação.
2: Ganhou. Foi 4-0, né?
0: Foi.
2: Pronto.
0: Então o que é que vai acontecer? O Brasil,
2: deixa ficar veiaco, não.
0: O Brasil vai ganhar do Egito, porque os jogadores vão vir zangados. Isso quer mostrar pro torcedor. Aí, porque a Escócia ganhou apenas de 1-0 do Haiti. Está com 3 pontos. A Escócia está líder do grupo do Brasil. Então o que é que vai acontecer? O jogo entre Escócia e Marrocos é praticamente decisão aí para a Escócia, porque se a Escócia vencer o Marrocos, praticamente já dá, já...
2: Vai a 6 pontos.
0: Aí vem jogar na retranca com o Brasil, né? Então, esse jogo do Brasil contra o Haiti na sexta-feira vai ser primordial para que a seleção possa pensar aí em classificação. Porque se o Marrocos vencer, o Marrocos está no páreo. Você está entendendo? E a Escócia também.
2: Se o Brasil empatar, vai somar só 2 pontos, né?
0: É, aí vai ter que vencer a Escócia para chegar a 5, vai ficar em segundo lugar. Né? Porque a Escócia, com certeza, vai somar pontos.
2: Então, não tem... é bom empatar esse segundo jogo, tem que ganhar mesmo.
0: Hein? Tem, não. O Brasil agora é vitória ou arrumar as malas e voltar, né? E aquele jogador ruim também, para estar dando entrevista, que é aquele Ibanez, né? Ele deu entrevista em uma hora, viu, Ataíde? A gente pensou que ele era o... Como é o nome daquele lateral direito lá do Marrocos? Hakimi, né?
2: Hakimi do PSG.
0: É, pela entrevista que ele deu lá, eu pensei, esse cabo é bom, né?
1: É o bichão.
0: É, mas rapaz, não jogou nada, viu, rapaz? Então, vamos aguardar, gente. Agora, voltar aqui pro Tocantins, porque o Araguaína já classificado, né, para a próxima fase da Série D do Campeonato Brasileiro. A CBF estão mexendo com a Copa, então ainda... não definir quais os confrontos aí, né? Mas acredito que essa semana ainda será definido, né, os confrontos aí da próxima fase da Série D, correspondente aí à quarta divisão do futebol brasileiro. Então é isso, gente. A expectativa é que nós possamos ganhar o próximo jogo e para o último jogo aí contra a Escócia, já, né, com a classificação já assegurada, porque... do jeito que está aí, meu irmão, vai acontecer muita surpresa, viu, Thaís? Ontem nós vimos o Uruguai jogando aí com o Arábia Saudita, empate 1-1, né? De La Cruz jogou bem, né? Entrou, chegou bem. Agora, Thaís, para resumir aqui a Copa do Mundo, minha querida Adriele, querida audiência, o melhor time até agora que se estreou na Copa do Mundo, que jogou uma partida que convenceu, foi os Estados Unidos, viu, Thaís? Porque o Paraguai entrou como franco favorito, porque o elenco que ele tem, jogadores que jogam na Europa, jogam no Brasil, aquela coisa toda. Mas os Estados Unidos venceu o Paraguai com certa facilidade. E até agora, as seleções que se apresentaram, que convenceu o torcedor, foram os Estados Unidos. A Espanha ontem foi um fiasco. Né? Hoje a França, a Argentina entra em campo. Vamos aguardar, né? Portugal... enfim, então vamos acompanhar, porque não tem time mais besta, não. Só o Curuçao, né, que perdeu por 7-0 para a Alemanha. Até agora foi. Não foi surpresa, né, esse resultado da Alemanha, mas a Alemanha veio como também forte candidato. A Inglaterra não estreou ainda, né? Volta a Inglaterra também. Então vamos aguardar, porque o que a gente viu no sábado da seleção brasileira, ela está de 15º para lá, viu, Thaíde? Se for classificação, ranking, ela deve estar lá do 15º para lá, pelo que apresentou no futebol, o futebol de sábado. Agora vamos ver se melhora aí na sexta-feira e, consequentemente, no último jogo contra a Escócia.
2: Eu estou dando uma observada aqui, né? É importante a gente passar para os nossos ouvintes, coisa que talvez até nós temos dificuldade de entendimento aqui, mas dei uma checada. É importante observarmos a próxima fase da Copa também, né? Nós estamos na fase de grupos e posteriormente, antigamente, quando tínhamos menos seleções, Adriele, nós íamos já, depois da fase de grupo, para as oitavas. Sim. Agora, desta vez, nós vamos para a fase de 32 equipes, que também é mata-mata, que é conhecido como 16 avos de final agora. Esse novo formato veio porque temos um número a mais de seleções, então... passou dessa fase de grupo, aí entra a fase de 16 avos de final, que são as 32 equipes que sobraram depois dessa fase que estamos vivendo aí. Interessante. Mas é isso. Vamos acionar aqui a Adriele para noticiar para a gente, depois tem o giro. Né, Adriele?
1: Pode ser, vamos lá então. Tem muita notícia para o dia de hoje. Vamos falar sobre os povos originários, o Quilombo do Prata, isso mesmo, tá? Celebrando a sua 12ª edição com a Festa da Rapadura, com incentivo ao empreendedorismo e à valorização cultural. A comunidade Quilombo do Prata, localizada em São Félix do Tocantins, recebe nos dias 3 e 4 de julho a 12ª edição da Festa da Rapadura. O evento será realizado pela Associação da Comunidade do Prata e conta com o apoio do SEBRAE, da Energisa e da Prefeitura do município. Por meio do projeto Energia para Crescer, a iniciativa fortalece a valorização das tradições culturais do Jalapão e impulsiona oportunidades no empreendedorismo e na geração de renda para os moradores da região. Reconhecida como um dos principais símbolos da identidade produtiva da comunidade, a rapadura será destaque da programação que celebra os saberes tradicionais transmitidos de geração para geração. Entre os dias do evento, moradores e visitantes poderão conhecer a cultura local por meio da gastronomia típica, apresentações culturais, competições esportivas, exposição de artesanato e demonstração do processo artesanal da fabricação do doce. Além de preservar e divulgar o patrimônio cultural quilombola, a festa também movimenta a economia local e estimula a comercialização de produtos e serviços oferecidos por empreendedores da comunidade. Barracas de alimentação, hospedagem, artesanato, tudo isso vira renda, que fortalecem os pequenos negócios. A gerente do SEBRAE Tocantins, Milena Lima, destaca que o projeto Energia para Crescer tem contribuído para ampliar as oportunidades do desenvolvimento. Como parte das ações desenvolvidas pelo projeto, SEBRAE e Energia promovem a capacitação voltadas aos empreendedores. O objetivo é ampliar a qualificação dos pequenos negócios e fortalecer a economia das comunidades. Muito bom. Então, já anota aí na sua agenda, entre os dias 3 e 4 de julho, 12ª edição da Festa da Rapadura.
2: Vamos agora para o Giro de Notícias, rodada de número 1, no programa de hoje.
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0: É isso aí, dando início ao Giro de Notícias, vamos para a capital econômica do Tocantins, Araguaína, porque de lá nosso companheiro Luiz Poeta deixa vocês muito bem informados.
4: Olá, Cajac, Adriane Michelin, Ataíde Rodrigues e todos que estão na sintonia desse maravilhoso programa Voz do Tocantins. A gente traz para você as informações aqui da nossa querida Araguaína, região metropolitana e capital econômica do estado. E a gente começa falando de ação policial, em que o entregador de gás foi preso com quase 23 quilos de drogas. O suspeito usava atividade de entregas para disfarçar o tráfico. Além da maconha, foram apreendidos 460 gramas de crack. Contra ele também havia mandado de prisão por pensão alimentícia. Um homem que trabalhava como entregador de gás foi preso na tarde desse sábado, dia 13, em Araguaína, suspeito de envolvimento com tráfico de drogas. A ação foi realizada por equipes da Rotan e da Polícia Militar, que é o Batalhão de Choque. Segundo a Polícia Militar, a abordagem ocorreu por volta das 16 horas no setor Jardim Belo. Durante a fiscalização, os policiais encontraram entorpecentes escondidos em um compartimento utilizado para armazenar a máquina de cartão usada nas entregas. Ainda conforme a corporação, o suspeito informou que havia mais drogas em sua residência. Durante as buscas no imóvel, os militares localizaram aproximadamente 22 quilos e 900 gramas de maconha e 460 gramas de crack. De acordo com as investigações preliminares, o homem utilizava atividade de entrega para realizar a distribuição de drogas pela cidade, aproveitando a rotina de trabalho para não despertar suspeitas. A Polícia Militar também informou que havia mandado de prisão em aberto contra o suspeito por não pagamento de pensão alimentícia. Após a prisão, o homem foi encaminhado à delegacia da Polícia Civil de Araguaína, onde foi autuado por crimes relacionados ao tráfico de drogas e permanece à disposição da Justiça. A prisão ocorreu durante a Operação Renoi, coordenada pelo Ministério da Justiça e Segurança Pública. A iniciativa reúne forças especializadas para intensificar o combate ao tráfico de drogas e às organizações criminosas em todo o estado. Ainda falando de Araguaína, a português de 56 anos é preso suspeito de violência doméstica em Araguaína. O suspeito foi detido pela PM no setor Brasil. Vamos ver como isso aconteceu. O homem, de 56 anos, foi preso pela Polícia Militar também na tarde desse sábado, suspeito de envolvimento em violência doméstica em Araguaína. A ocorrência foi registrada na rua Fortaleza, no setor Brasil. A PM foi à rua atender uma denúncia sobre uma confusão numa residência e, ao chegar ao local, identificou a gravidade da ocorrência e chamou reforço policial. A vítima recebeu atendimento enquanto o suspeito, identificado pelas iniciais PGSFA, de 56 anos e nacionalidade portuguesa, foi detido pela Polícia Militar. As partes envolvidas foram encaminhadas à delegacia de plantão de Araguaína. O caso foi apresentado à autoridade policial de plantão para a adoção das medidas legais cabíveis. E após os procedimentos da unidade policial, o suspeito permaneceu à disposição da justiça. O caso deverá ser investigado pela Polícia Civil. Diante da ocorrência, a Polícia Militar reforçou que denúncias relacionadas à violência doméstica podem ser feitas pelo telefone 90, garantindo o atendimento imediato às vítimas e contribuindo para a prevenção desse tipo de crime. Então, essa é a nossa contribuição, essa é a nossa colaboração para o programa Voz do Tocantins. Fiquem com Deus e até amanhã, se Deus quiser. Hoje é feriado em Araguaína, feriado do Sagrado Coração de Jesus, que é o padroeiro do nosso município. Mas a gente está aqui trazendo a notícia para você. E amanhã a gente volta com mais informações, se Deus quiser.
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1: Agora nós vamos à capital, trazendo para você as notícias, tudo que está rolando pela capital do estado. Joanilson traz para você agora.
5: Olá, amigos do programa A Voz do Tocantins. Energia limpa, educação e desenvolvimento. O governo do Tocantins assinou um projeto que promete transformar a infraestrutura pública do Tocantins e gerar impactos na economia. Com a assinatura dos projetos de implantação de usinas fotovoltaicas e do programa Escolas do Futuro, o governo do Tocantins inicia um novo ciclo de investimentos para ampliar o uso de energia limpa e fortalecer a infraestrutura do estado. Para o governador Vanderlei Barbosa, além de gerar uma economia estimada em R$ 650 milhões, o investimento reforça o compromisso do estado com o fortalecimento dos serviços essenciais ao estado.
6: É a busca e a visão do nosso governo nesse momento de implementar. Nós estamos fazendo alguns projetos em parceria público-privada. E o setor empresarial realiza a obra, a gente tem as contrapartidas, e depois, durante o tempo, o estado passa a pagar esses investimentos com economia para o estado. A economia dessas usinas fotovoltaicas vai representar uma economia em torno de 650 milhões em 25 anos. Isso dá uma economia em torno de 27 milhões por ano. Essa é a nossa busca de fazer. Nós queremos que as nossas escolas fiquem livres da conta de energia, as nossas secretarias, os nossos hospitais. Tudo isso vai acontecer. Então, essa é mais uma iniciativa, da mesma forma que nós fizemos na área de saúde. Nós fizemos, estamos fazendo o Hospital da Mulher, nós queremos que o Hospital de Araguaína também funcione nesse modelo, nesse modal. Nós já estivemos em alguns estados olhando as parcerias privadas na área de saúde. Nós estivemos em Manaus, com economia, um hospital do tamanho do HGP, ele produz uma economia para o estado em torno de 8 a 10 milhões por mês. Isso é muita coisa quando chega ao final do ano, com uma economia de praticamente 100 milhões em cada hospital. Então, essa é a nossa busca. As parcerias público-privado é um modelo de governança que vai trazer economia e eficiência no trabalho.
5: Considerado o maior projeto de energia fotovoltaica da história do estado, a iniciativa também integra o programa Escola do Futuro, com ampliação e construção de novas unidades escolares no estado.
6: Exatamente, a educação é uma prioridade do nosso governo. Desde o princípio, nós priorizamos os nossos servidores, os nossos professores, aqueles que tinham direito a receber, receberam desde 2014, outras situações de 2008, nós pagamos, foram no primeiro momento mais de 300 milhões de contas pagas com os nossos servidores da educação, mas nós daí corrigimos as datas base, a gente vem pagando anualmente, as progressões, fizemos revisão do plano de cargo, salário e carreira dos professores e estamos melhorando a estrutura escolar em todo o estado. São mais de 300 escolas que nós já reformamos, ampliamos, aparelhamos. Novas escolas estão sendo feitas em modelo padrão, diferente, agora são escolas grandes, para acomodar entre 800 e 1.500 alunos em tempo integral. Então, nós temos melhorado muito nesse quesito e por isso que veio a resposta. Nossa educação foi selo ouro pelo norte do Brasil por duas vezes seguidas e nós esperamos terceiro ouro novamente esse ano.
5: Segundo o diretor da Energia Tocantins, Ricardo Koifman, o início das obras deve movimentar a economia do Tocantins, gerar empregos e fortalecer o desenvolvimento do estado.
7: Essas usinas vão gerar energia para os prédios públicos do governo do estado. Serão 535 escolas, 75 unidades da saúde, 1.100 unidades do governo do estado. Nossa empresa está preparada, o planejamento das obras já estão concluídos para iniciarmos imediatamente as usinas, gerando emprego para o governo. Todos os funcionários serão contratados aqui mesmo no estado. E é um motivo de muita honra para nós. É o primeiro projeto de energia fotovoltaica no norte do país. É um projeto que vai trazer muita economia para o estado poder construir outras unidades, sejam elas escolas, hospitais, com a economia da geração solar que vai ser trazida ao governo. A partir de hoje, da emissão da ordem de serviço, nós vamos construir as usinas em 12 meses. Então, nós estamos falando aqui que em junho de 2027, essas usinas estarão operando, prontas já para poder gerar energia para os prédios públicos do estado.
5: Para o representante do banco BNDES, Ian Ramalho Guerreiro, a parceria é fundamental para impulsionar o desenvolvimento do Tocantins. Ele também explicou como o projeto será executado e destacou os mecanismos de acompanhamento e fiscalização para garantir o funcionamento adequado das ações.
7: O BNDES está ajudando vários estados e várias prefeituras para um modelo que é um modelo de construção, operação e manutenção da infraestrutura escolar. Então, um parceiro privado vai fazer todo o serviço de construir e manter as escolas, enquanto que o governo coloca ali os professores, os diretores e toda a parte da pedagogia para cuidar dos nossos alunos. A gente entende que esse é o modelo mais eficiente, porque a gente substitui aquele conjunto muito grande de contratos, que é limpeza, manutenção, pintura, jardinagem, vigias, o sistema lá de computadores. Todos esses contratos hoje são pulverizados. A gente vai juntar todos eles num único contrato que é mais eficiente, que é junto com a construção, e que aquele parceiro privado ele vai ser remunerado se ele entregar o serviço. Então vai ter indicadores de eficiência, indicadores de qualidade, que vão dizer que se aqueles indicadores estiverem atendidos, ou seja, estiverem adequados ali para as crianças estudarem, os professores desenvolverem seus trabalhos, aí o parceiro privado recebe sua contraprestação. Se esses indicadores não são atendidos, ele tem um rebaixamento. Então a gente tem um mecanismo de estímulo para que aquela gestão seja feita bem feita, de uma forma eficiente e adequada. E também, no final das contas, nós vamos ter mais tempo da diretoria, mais tempo dos professores para cuidarem do que importa, que é a pedagogia. Eles não vão precisar se preocupar com a parte administrativa. Isso vai ser um contrato centralizado. Com isso, a gente acredita que isso pode melhorar a qualidade de ensino, seja porque os professores têm mais tempo, mais condições, seja porque a infraestrutura está adequada para uma escola em tempo integral, que as crianças vão ficar lá e vão ter todas as atividades acadêmicas, as atividades esportivas, a alimentação. E é isso que a gente está pensando, que é o caminho para o futuro, para a gente ter no Brasil todo e no Tocantins também, vagas de qualidade para essas crianças que estão agora. Nosso futuro começa agora, a gente não tem como esperar.
5: Eu sou Joanilson Santos, para o programa A Voz de Tocantins. 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
2: Muito bem, seguimos com mais notícias. Agora vamos para a região sudeste tocantinense, precisamente na cidade de Almas, onde a Justiça do Estado concedeu parcialmente liminares em duas ações populares ajuizadas contra a Prefeitura e a Câmara Municipal de Almas. As decisões determinam que os dois órgãos elaborem estudos técnicos e apresentem planos para a substituição gradual de contratações temporárias por servidores efetivos, com previsão para a realização de concurso público. As ações questionam a manutenção de servidores temporários e comissionados em funções consideradas permanentes, sem a realização de concurso público. Segundo o autor das ações populares, o advogado Tiago Marco Barbosa de Carvalho, as decisões reconhecem indícios de desvirtuamento da regra constitucional que estabelece o concurso público como principal forma de ingresso no serviço público. Na ação contra a Prefeitura de Almas, o juiz Rodrigo da Silva Pérez destacou que o município possui 639 servidores ativos, dos quais 206 são efetivos, 406 contratados temporariamente e 30 ocupantes de cargos comissionados. Ao conceder parcialmente a tutela de urgência, o magistrado observou que o município não realiza concurso público há mais de uma década e que diversos contratos exercem funções permanentes, como motoristas, garis, merendeiras, vigilantes e auxiliares de serviços gerais. Na decisão, o juiz registrou, abre aspas, a manutenção de 406 servidores temporários para o desempenho de atividades ordinárias e permanentes em um universo de 639 trabalhadores, sem a realização de concurso público. Câmara Municipal. Na ação movida contra a Câmara de Almas, a situação apontada pela Justiça é ainda mais grave. Conforme os autos, o Legislativo possui 10 vínculos ativos, sendo 7 temporários e 3 comissionados, sem nenhum servidor efetivo. A própria presidência da Câmara informou que o órgão nunca realizou concurso público. Na decisão, o juiz entendeu haver indícios de desvirtuamento da regra constitucional do concurso público.
0: Dando sequência com mais informações, porque aqui a notícia não para. Cumprimentar o Pereira, aí no município de Miranorte, sintonizado conosco, né? Daqui a pouco também eu quero cumprimentar nossos ouvintes especiais ali de Miracema do Tocantins, né? Que todos os dias estão sintonizados aqui na programação do programa A Voz do Tocantins. Olha, a Polícia Rodoviária Federal recuperou aí maquinários que haviam sido roubados de um canteiro de obras em Araguaína. Esse fato, né, o roubo aconteceu na madrugada de domingo, né? Criminosos armados renderam vigilante que trabalhava no canteiro de obras. Segundo a PRF, foram roubados um caminhão trator acoplado a um semi-reboco tipo prancha, além de uma retroescavadeira e um trator agrícola utilizado em obras na região. Portanto, a Polícia Rodoviária Federal recuperou, né? Após compartilhamento de informações, os policiais fizeram busca na região de Balsas, no Maranhão, e encontraram os maquinários próximo ao povoado Vargem Limpa, que fica às margens da rodovia MA-140. Conforme a PRF, placas e plaquetas foram retiradas, mas não havia sinais de adulteração. Os veículos recuperados foram encaminhados para a Delegacia de Polícia Civil de Balsas para depois ser devolvido ao proprietário em Araguaína. Portanto, está aí essa informação. Aliás, o que ladrão é capaz, né, André? Até maquinários pesados...
1: Pois eles... tudo isso porque tem receptação, né? Tem quem compra sem procedência.
0: Com certeza, né? Aproveitar aí e cumprimentar nosso ouvinte. A Carol Azevedo está sintonizada conosco lá na CIP, viu, Adriele?
1: É isso mesmo. Mais cedo já mandei um alô para ela. Ela que nos acompanhava através da Paraíso FM e segue aqui ativa na Farcom. Carol, um abraço. Obrigada pela preferência do seu rádio.
2: Grande abraço aí para Carol Azevedo, grande jornalista, amiga da gente.
0: Maria Carolina Azevedo. Isso. É isso?
1: Isso mesmo.
2: Ela é diferente. Seguimos aqui com mais um giro de notícias. Pode ser, Adriele?
1: Isso mesmo, Thaís. Para onde nós vamos agora?
2: Nós vamos a Campos Lindos.
1: Ladeira Lima.
2: É
1: isso mesmo. Ladeira Lima. Deixa eu aproveitar a oportunidade e cumprimentar o pai do Ladeira. Seu Joaquim está sempre na sintonia, Joaquim, com a gente. Faz tempo que eu não mando um alô para ele. Seu Joaquim, forte abraço. Obrigada pelo carinho e pela audiência.
2: Bora aproveitar seu embalo aí. Estou vendo, bora, seu caderninho aí, ó. Ih, caderno recheado.
1: Caderninho recheado.
2: De nomes, né? Quem mais? Vamos fazer um apanhado aí. Kojak começa por Miracema, lá onde nós quase almoçamos aquele dia, né? O horário que não permitiu.
1: Quase almoçou, Deide.
2: É, o doutor Geraldo estava para um lado, eu e o Kojak para o outro, fazendo visitas lá. E era hora de irmos para a Colinas. Aí só deu tempo de cumprimentar a galera lá e fomos embora.
0: Pessoal do Doce Sabor, restaurante Doce Sabor, né? Sempre sintonizado conosco, ali próximo ao Hospital Regional.
2: O amigo Washington lá na Agronorte também, passamos por lá visitando ele. Todos aqueles que visitaram a rádio para conhecer a gente também, obrigado naquele dia.
1: O Washington é muito ativo nas redes sociais, né, Thaís? Não sei se você acompanha.
2: Pião de boiadeiro, né?
1: E ele gosta ali de uma rede social.
0: Vicente das Areias também lá, né? A professora também, Rosinha, professora aposentada, todos os dias sintonizada conosco, lá em Miracema, viu, Thaís?
2: Isso. Uma pergunta, vocês repercutiram aqui a desistência do Mauro Carlesse, não?
1: Ainda não.
2: Não?
0: Na verdade,
2: vamos repercutir
0: isso aqui, então. Ele se manteve, ele anunciou no sábado, tá aí, mas depois já houve uma reunião com o vice-governador, parece que
2: Tá alinhando?
0: Tá alinhando, né?
1: Tá reavaliando isso.
0: Reavaliando essa situação, viu? Vamos esperar aí os próximos capítulos para a gente poder...
2: Mas inicialmente ele havia desistido da pré-candidatura ao Senado Federal, né?
0: Isso.
2: Alguns motivos internos do grupo, segundo ele, né? Então volta ativa.
0: É, de acordo
2: possivelmente.
0: Com ontem sentou com o Laurens, aquela coisa toda, então vamos ver o destrinchar dessa situação, não é isso?
1: Okay. Mas a princípio ele anunciou que queria desistir dessa candidatura.
0: Ontem quem teve visitando Paraíso foi a senadora, pré-candidata ao governo de Tocantins, professora Dorinha, senador Eduardo Gomes.
2: Carlos Gaguim,
0: Sandoval
2: Jana
0: Cardoso.
2: Jana de Valcari,
0: quem mais?
2: Né? Prefeito Celso presente no evento, Biratã Carvalho, secretários, vereadores, servidores da Prefeitura de Paraíso, em um encontro que marcou o lançamento da pré-candidatura do vereador professor Delei Oliveira à Câmara Estadual, à Câmara dos Deputados. É o candidato filiado ao Partido Liberal, PL, que disputa a eleição pela primeira vez para a Assembleia Legislativa do Estado do Tocantins. Está lançado, desejamos boa sorte ao professor Delei. Se a população entender que ele merece essa oportunidade, vai ser eleito. Caso contrário, por ser cargo legislativo, ao legislativo, ele não precisa, inclusive, se desincompatibilizar da Câmara, não precisa se ausentar do Legislativo Municipal. E se não for eleito, segue o seu mandato normalmente como vereador. E dos bons, por sinal.
1: Sim.
2: Ele desincompatibilizou da Secretaria de Educação, a qual ele comanda há alguns anos. Boa sorte, professor Delei. Em breve, outros lançamentos aí.
1: Vamos dando sequência, então, Ataíde. Você chamaria nesse momento Carlos Ladeira?
2: Isso.
1: Então bora lá.
2: Sinal verde aí pro Ladeira Lima. Carlos Ladeira, bem-vindo. Ele fala da Itamaraty FM.
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8: Olá, meus amigos ouvintes do programa Voz Tocantins. Mais uma vez eu falo aqui de Campos Lindos, nordeste do Tocantins, aqui na divisa do Tocantins com o Maranhão. Saudações a todos. Bandidos rendem vigilante e roubam máquinas em Araguaína. A PRF localiza o comboio a 40 quilômetros de Campos Lindos, no município de Balsas. Um conjunto de veículos e máquinas pesadas, avaliada em aproximadamente R$2 milhões, foi recuperada pela Polícia Rodoviária Federal na manhã desta última segunda-feira, dia 15/6, poucas horas após um audacioso roubo registrado em um canteiro de obras em Araguaína, no norte do Tocantins. A ação criminosa ocorreu durante a madrugada desta última segunda-feira, dia 15. Segundo as investigações apuradas, homens armados invadiram o local, renderam o vigilante responsável pela segurança da obra e o mantiveram sob restrição de liberdade. Após dominarem a vítima, os criminosos fugiram levando um caminhão trator acoplado e um semi-reboque tipo prancha, uma retroescavadeira e um trator agrícola utilizado nos trabalhos desenvolvidos na região. Assim que tomou conhecimento do crime, a PRF iniciou um trabalho de inteligência e troca de informações entre equipes do Tocantins e do Maranhão. As diligências apontaram que os veículos poderiam ter sido levados para o território maranhense, dando início a uma operação de busca. As equipes localizaram os bens roubados nas proximidades do povoado Vargem Limpa, zona rural de Balsas, a 40 quilômetros de Campos Lindos e a 70 do município da cidade de Balsas, às margens de uma estrada vicinal que dá acesso à rodovia MA-140, que liga Balsas ao povoado Matarro, ali nas proximidades de Lizarda e de Recursolândia. Os veículos e equipamentos estavam abandonados no local. A operação contou com o apoio da Força Tática da Polícia Militar do Maranhão. Apesar das buscas realizadas na região, os suspeitos conseguiram fugir e ainda não foram localizados. Durante a inspeção dos veículos recuperados, os policiais constataram que alguns elementos de identificação, como placas e plaquetas, haviam sido removidos numa possível tentativa de dificultar a rastreabilidade dos equipamentos. No entanto, não foram encontrados indícios de adulteração nos demais sinais identificadores. Todo o material recuperado foi encaminhado para a Delegacia da Polícia Civil de Balsas, onde serão realizados os procedimentos da Polícia Judiciária. Após a conclusão das formalidades legais, os veículos e máquinas deverão ser devolvidos aos proprietários. A rápida recuperação dos equipamentos evitou um prejuízo milionário e representa um importante resultado da integração entre as forças de segurança do estado do Tocantins e do Maranhão. A Polícia Civil dará continuidade às investigações para identificar os autores do roubo e esclarecer a dinâmica da ação criminosa. Olha, a gente ressalta que esse comboio com esses caminhões roubados podem ter pegado a TO-226 que liga Araguaína até Filadélfia, consequentemente atravessaram a balsa ali na cidade de Carolina e ao chegar na BR-230 eles viajaram até o povoado Posto Fiscal, que fica nas margens da rodovia. Lá eles pegaram essa estrada de terra que dá acesso, que chega até Campos Lindos e também chega até a MA-140, já no município de Balsas. Usaram essa rota para tentar despistar as forças de segurança, mas a agilidade, a rapidez que os agentes, tanto da Polícia Rodoviária Federal, que usaram um helicóptero para percorrer todo o trajeto que os bandidos podem ter feito, conseguiram o êxito. A Força Tática da Polícia Militar da cidade de Balsas, que se deslocaram da cidade de Balsas rumo ali na MA-140 e adentraram nessa estrada de terra, conseguiram interceptar o comboio e realmente recuperar essa carga, porque se eles chegam até o asfalto, e eles poderiam ter ido para Balsas e poderiam ter ido para o povoado Matarro, dispersando ali a carga, e aí a dificuldade seria maior da recuperação desses veículos. Da Rádio Itamaraty FM em Campos Lindos, Carlos Ladeira, para o programa A Voz do Tocantins.
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0: É isso aí, de volta com mais informações, né? Esse fato a gente relatou aqui e também o Ladeira, porque fica ali próximo a Campos Lindos, né? O município de Balsas, lá no estadão do Maranhão, região sul do Maranhão. Então, tá aí. Mas graças, né, à polícia, né, e essa comunicação entre as polícias aqui do Tocantins e a do Maranhão conseguiu aí recuperar esses maquinários que foram roubados ali da cidade de Araguaína. Dando sequência com mais informações, porque aqui a notícia não para. Você que está sintonizado também conosco aí em Guaraí, através da Radioativa FM. Olha, moradora de Palmas registra boletim de ocorrência após pagar R$ 1.500. Olha, no móveis aí planejado e afirmar que o serviço não foi executado, viu, André? Que coisa, né? Esse fato foi na capital Palmas, de acordo com o jornal Sou de Palmas. Essa moradora afirmou aí que pagou R$ 1.500. Essa moradora registrou o boletim de ocorrência e ela que fez esse BO aí para denunciar um suposto prejuízo financeiro após contratar o serviço de marcenaria. Segundo ela, o serviço não foi executado e parte do dinheiro pago antecipado ainda não foi devolvido. De acordo com a denunciante, que o jornal não divulgou aí o nome dela, o acordo foi firmado no dia 5 de junho, para a confecção de um móvel planejado, conforme o relato. O valor total do serviço foi estabelecido em R$ 2.500, sendo solicitado um pagamento inicial de R$ 1.500 para a compra dos materiais. A mulher afirma que realizou a entrega do valor em espécie, que possui um vídeo registrado no momento do pagamento. Ela também informou que possui uma promissória assinada pelo prestador de serviço. Segundo a denunciante, após receber o dinheiro, o profissional não teria iniciado a execução do serviço. Posteriormente, ele teria informado que não conseguiria concluir o trabalho e se comprometeu a devolver os valores recebidos. Ainda conforme relato, no dia 8 deste mês, o proprietário da marcenaria devolveu R$ 700 à vítima. Afirma, no entanto, que o restante do valor não foi ressarcido. Portanto, aí. É importante que você, quando for contratar, né, uma empresa para fazer qualquer tipo de imóveis planejado, tem que ver a seriedade, né, o Adriano? Porque senão.
1: Qualquer prestador, né?
0: Lógico, né? E aí, né? Esse fato realmente teve que. É caso de polícia, né? Se tornou.
1: Caso de polícia.
0: É isso?
1: Isso mesmo, tornou-se um caso de polícia. E de acordo com o Gazeta do Cerrado, governo anuncia a construção do Parque dos Pioneiros em Palmas. O governador do Tocantins, Vanderlei Barbosa, anunciou nesta segunda-feira, dia 15, a construção do Parque dos Pioneiros em Palmas. O parque será construído na área do Museu Histórico do Tocantins, conhecido como Palacinho, localizado na Avenida NS10, na quadra 112 Norte. Na região central da capital, a iniciativa foi apresentada durante uma solenidade de assinatura de ordens de serviço para o projeto Usinas Fotovoltaicas, realizadas no distrito de Itaquaruçu. O projeto prevê a revitalização da área do Palacinho, que será transformada em um amplo espaço de convivência, lazer e valorização da memória histórica de Palmas. O local contará com áreas de contemplação, pista de caminhada, espaços recreativos para crianças, equipamentos de lazer, áreas verdes e ambientes destinados a atividades culturais e educativas. A proposta também inclui elementos que resgatam a história dos pioneiros da capital, unindo a preservação de memória, sustentabilidade e a qualidade de vida em um dos espaços mais simbólicos da cidade.
2: A festa do Pequi 2026 já começa a ganhar forma em Nova Rosalândia. No dia de ontem, o prefeito Enoque Portilho anunciou uma das atrações mais aguardadas da programação. O cantor Grelo será a principal atração do evento no sábado, quando será dia 26 de setembro. O anúncio ocorreu após a gestão cumprir a agenda institucional com o governo do Tocantins. A confirmação gerou grande repercussão entre os moradores e admiradores do artista, que atualmente figura entre os nomes mais populares da música nacional. Além disso, a expectativa é de que milhares de pessoas participem da festividade, vindas de diversas cidades da região. Dessa forma, o evento deve fortalecer ainda mais sua posição como uma das celebrações mais tradicionais do calendário cultural tocantinense. E é isso aí, bom evento. Ô, Adriele Michelin, eu costumo ouvir em seus outros programas de rádio...
1: Sim.
2: As meninas Ana Vitória. É verdade que elas são aqui da região?
1: Verdade, né, Adriele? São daqui da nossa terra, né?
2: Araguaína, né?
1: Isso mesmo. Transmitem uma paz na voz, né?
2: Eu gosto.
1: Eu gosto também. Muito boa. Muito
2: Aliás,
1: boa pra ouvir.
2: Quando há eventos aqui, elas são bem valorizadas pelos aqueles do poder público, né? Governo, prefeitura.
1: E precisa, né? Então. Precisa de fato ser.
2: Vamos fechar o programa com Ana Vitória, então. Pode ser?
1: Pode ser. Vamos lá.
2: Embora. É, claro. Vamos prestigiar o que é daqui. Durante esses anos de programas, né?
1: Sim.
2: A gente vem valorizando vários artistas.
1: É necessário.
2: Nomes como Juraildo da Cruz, Genésio Tocantins, Lucimar, Nelson Júnior, Chico Chocolate, dentre outros.
1: Léo Pinheiro.
2: Os meninos Paulo Vitor e Gabriel de Paraíso, que já não fazem mais dupla, mas o legado deles está presente aqui na nossa programação. Léo Pinheiro, né? Pinheirinho, dentre outros artistas aí, que Henrique e Juliano, que são pratas da casa também. Prata da casa, né? E é isso aí. Ana Vitória fechando o programa de hoje. Grande abraço e até amanhã. Tchau.
1: Tchau, tchau.
0: Tchau.

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1: 6 dicas para o seu pet se hidratar melhor. Assim como para nós, a água é fundamental para manter cães e gatos hidratados. Aumentar o consumo de água dos pets é importante, pois traz diversos benefícios à saúde. Como fazer o pet beber mais água? O material faz diferença na hora de servir a água do pet. Prefira potes feitos de alumínio ou cerâmica, pois deixam a água mais fresca. Para os felinos, o bebedouro deve ser largo e raso para que os seus bigodes não esbarrem nas laterais. Deixe sempre mais de uma opção de bebedouro para o seu cão. Lembre-se sempre de trocar a água também. E na hora de escolher o local, não deixe perto do local que ele faz suas necessidades. Ofereça também ração úmida. Como eu já disse por aqui, ela pode variar entre 60% a 84% de água. Fonte: petlove.com.br.
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Porque existem coisas que é só você e Deus, e mais ninguém. 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

lugar de rasgar a alma é na presença de Deus. Não desabafa no Facebook não, faz o que Mateus 6:6 diz, entra no quarto, fecha a porta e conta tudo para Ele, conta em segredo, porque publicamente Ele vai te honrar. E hoje eu sou igual criança mimada, não pensa.

0: não se fala mais nisso.
1: Oh, glória!
2: Levante as suas mãos se você confia nos propósitos de Deus para sua história.

0: um abraço. Eu vou estar sempre esperando você, viu? Aqui em minha casa, meu franguinho caipira, tomar um banho no corpo ali. Pensa, um abraço, minha linda.
1: Um convite desse, vem aqui comer um frango caipira e tomar um banhozinho no córrego. Mulher, não faz um convite desse duas vezes, não, hein? 11:30 na Unitins FM, Rick Renner.

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1: A McLaren e a Lego transformaram os capacetes de Lando Norris e Oscar Piastri em réplicas de montar, lançadas para celebrar o milésimo grande prêmio da equipe na Fórmula 1. Os dois conjuntos, criados em parceria com os próprios pilotos, chegaram às lojas no dia 3 de junho. A Ferrari abriu a série ao colocar à venda, no início de maio, as réplicas dos capacetes de Lewis Hamilton e Charles Leclerc. A colaboração foi pensada para marcar o milésimo GP da McLaren. Os modelos têm acabamento detalhado e reproduzem as cores de cada piloto. Cada conjunto tem 793 peças e inclui uma minifigura de Lando e Piastri. Vendidos separadamente, os capacetes vêm montados sobre uma base preta com uma placa que reproduz a assinatura de cada piloto e já estão à venda. O marco, porém, teve gosto amargo nas pistas. O milésimo GP da McLaren foi o Grande Prêmio de Mônaco. Norris abandonou após 43 voltas e Piastri terminou em quarto. A vitória ficou com Kimi Antonelli.
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10: Unitins, 11:39 agora, bom dia!

depois do Roberto Carlos, Mulher Pequena, indicação do ouvinte, a gente já vem com o nome do ganhador, ganhadora, tá? Da promoção do Café Santa Clara. Dona Antônia Borges, seu nominho já tá aqui, viu? Boa sorte.

0: Hits FM, 11h43 agora, Mulher Pequena, o Roberto Carlos aqui na nossa manhã, no nosso show dessa terça-feira. Bom dia!
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0: E ó, muito obrigada a você que mandou o seu nominho completo, viu? Café Santa Clara faz questão de presentear você, ouvinte Unitins FM, com um super kit, né? Pra participar, você precisava mandar o seu nome completo, respondendo aí a perguntinha, né? Qual é o café perfeito pra cada momento do seu dia, pra cada momento da sua vida? E parabéns todo mundo que mandou, respondeu certinho, café o Santa Clara, mas apenas um ganhador, né? E aí a gente faz aqui, ó, um monte de papelzinho que a gente corta, né? Joga pra cima e vamos lá saber quem é que leva. Parabéns, atenção, peguei. Maria Marlúcia Gomes. Maria Marlúcia Gomes ganhou o kit do Café Santa Clara. Pode vir aqui, viu? A rádio fica aqui na 108 Sul. A gente vai entrar em contato com você aí. Parabéns, um beijo no seu coração.
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0: Mix FM, Matheus e Cauã.
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0: Ser humano ou anjo, hein? Bom dia! Também César Menotti, Fabiano, caso marcado. Perpétua, um beijo pra você, tá? Aí na Fazenda Cabeceira Veja, a Rosângela Martins também tá aqui. Oi, Rô.
2: Bom dia, Poli, tudo bem?
0: Bom dia.
2: Estou aqui, nativa, ligadinha.
0: Ô, coisa boa.
2: Um beijo, tá? Você tem uma voz espetacular.
0: Beijo pra você, Rô, bom dia. Ó, tô indo, tá? Mas antes eu quero agradecer de coração a cada ouvinte, a cada um de vocês que escolhe fazer parte da nossa programação todos os dias, que escolhe ouvir a Unitins FM todos os dias. Obrigada por ligar o rádio, por mandar mensagem, por interagir conosco, tá? É uma alegria muito grande saber que a Unitins está presente aí no seu dia a dia, na sua casa, no seu trabalho, né? Na estrada, né, Jânio? Um abraço, viu? Cada participação, cada recado, cada demonstração de carinho torna o nosso trabalho mais maneiro, mais fácil, mais especial, tá? E o rádio continua tendo, né, um lugar único na vida das pessoas. E eu falei, até gravei uns stories hoje mais cedo falando assim que a música que você ouve no rádio tem um sabor especial, né? Tem um sabor diferente. Você poderia muito bem ligar aí, ouvir pelo YouTube, pela internet, mas quando toca no rádio, o rádio. O rádio continua firme e forte aqui, né? Continua tendo lugar único na vida das pessoas. E isso só é possível porque tem você aí do outro lado, tá? Nos acompanhando, confiando e fazendo parte de tudo isso. Um beijo no seu coração. Obrigada pelo carinho, pela audiência. A gente se fala amanhã, a partir das 8, com mais um show no seu rádio. Beijo!
3: Chama o Matheus!

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0: e Paraíso. Os candidatos já podem consultar o caderno de questões e o gabarito definitivo homologado após análise dos recursos. Já a lista definitiva de aprovados deverá ser publicada no dia 6 de julho. Nesta edição, o vestibular da Unitins ofertou 160 vagas em 4 cursos presenciais, sendo 3 no Campus Palmas e 1 no Campus Paraíso. No total de vagas, 50% foram destinadas a pessoas que estudaram em escolas públicas, conforme prevê a legislação estadual. Nesse grupo estão incluídos candidatos autodeclarados pretos, pardos, indígenas, quilombolas e pessoas com deficiência. O gabarito definitivo pode ser acessado no site unitins.br/concursos e a previsão é que os aprovados iniciem as aulas em agosto deste ano.
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0: boa tarde, muito boa tarde para você que está sintonizado do outro lado do rádio, para você que está ligadinha. Tudo bem com você, meu ouvinte querido? Não. Minha ouvinte maravilhosa, cadê a alegria da galera que escuta o Hora da Notícia? Bom demais! É assim que dá certo o nosso dia.
1: Não, aí tá certo.
0: É, a gente junto por aqui com muita alegria, com muito carinho, com muito amor. Eu sou a Carla Morena, te faço companhia a partir de agora aqui na Unitins FM, no nosso programa.

0: programa Hora da Notícia, aquele programa que fica com você na hora do almoço. Seja você tirando aí a sua hora de almoço em casa, ou tá no trabalho e parou aí para almoçar, ou você que está no trânsito, tá nas estradas, onde tá em casa, quietinho aí, tranquilo, de folga, onde você estiver neste momento, sempre na companhia da Unitins FM, na nossa companhia. E a gente chega com um programa muito legal para você, como todos os dias, sempre de segunda a sexta, de meio-dia a uma da tarde. O Hora da Notícia chega para completar aí o seu dia, para na metade do seu dia trazer informação, trazer carinho, trazer muito chamego, aquele cheirinho no cangote que você já está esperando. Então vamos juntos por aqui. Agora é meio-dia e 10, a gente tem até uma da tarde para aproveitar esse momento nosso, né? Que vem aí sempre completo para a sua terça-feira. Hoje é dia 16 de junho de 2026. O ano está voando, meu Deus do céu. Mas olha, a gente tem sempre esse momentinho juntos aqui, com muita qualidade, com muito carinho. Então participe com a gente, tá faltando você, você aparecer, dar aquele alô, mandar aí às vezes a foto do seu almoço, ou simplesmente dá um oi pra gente. O telefone é o 999-15-6234. Esse é o WhatsApp com o qual você fala aí com toda a equipe da Unitins FM. Desde o alvorecer, 5 da manhã, com o Léo Vieira. Depois passando aí pelo show da manhã com a Poliana Siqueira. Depois tem nós do Hora da Notícia. Aí vem o Esporte Mais na sequência. Aí segue aí toda a grade de programação durante todo o dia até o final da noite. Você conversa com a gente por esse WhatsApp, tá bom? Sempre vai ter alguém aqui para falar com você. E agora é o Hora da Notícia. Deusimar Bispo, boa tarde, vamos juntos?
1: Olá, boa tarde, tudo bem, tudo tranquilo, 100% na qualidade.
0: 100%, Deusimar, hoje é terça-feira.
2: Hoje é sexta-feira.
0: É não.
2: Oh, é terça,
0: ó,
2: né?
0: Ó o Fernando aí, ó, dando notícia. E parece ele, né?
1: Parece.
0: Vamos que vamos, Deusimar, até uma hora, tá no jeito?
1: Vamos juntos, até uma hora. E desse falou 100%, tem gente aqui falando, 50% desse horário eu tô aqui junto.
0: Desde as 5 da manhã quase, né, Deusimar? Metade do dia é o Deusimar que tá aqui também, olhando esse WhatsApp aí. Ele fica de olho nele o dia inteiro,
1: o
0: né?
1: O dia inteiro.
0: Ai, bom demais, gente. É isso aí, a gente tá aqui sempre juntos pra te fazer a melhor companhia sempre. Nosso programa está completo hoje. Minha companheira de todos os dias no Hora da Notícia, dona Maiara Abreu, também está por aqui. Oi, Maiara, boa tarde, tudo bem com você?
3: Olá, boa tarde para você, boa tarde para os nossos ouvintes aqui do Hora da Notícia. Tá tudo bem por aí, compadre e comadre?
4: Tá tudo em ordem.
3: Tá tudo em ordem? Só muita alegria para mais um programa? Aqui tá muita alegria também. Ó, cheiro, menino, tem cheiro, é por isso que vocês ficam felizes. Tem almoço também, já vi aqui que tem alguns almoços, alguns convites.
0: Tá chegando, tem até um vídeo aí.
3: Eita,
0: de almoço,
3: Deusimar,
0: né?
3: Sem pedido convite de almoço, a gente não fica hoje, não.
0: Peraí.
1: Sempre tem alguém querendo convidar a gente pra almoçar.
0: E hoje, meninos, olha, apareceu aqui a Margarida, uma pessoa que há séculos não pisava nesse programa. Eu tô falando da nossa amiga Jana de Araguaína.
3: Meu Deus, não acredito.
1: Voltou.
3: Tá de folga hoje.
1: Acertou. Eu achei que ela tinha ido pra Portugal e lá não pegava.
0: Ah, é, né? Pois é, mas ela tá aqui. Que coisa boa, Jana, ver notícia sua por aqui. Olha, é isso aí, faça como a Jana, que não aparece há muito tempo. Se você tá aí sempre ouvindo, né, Azir? O Azir tá lá ouvindo todo dia, Azir Neres. Mas de vez em quando que ele manda mensagem. Então, se você tá aí ouvindo a gente sempre, né, Sancho? Mande uma mensagenzinha aí pra gente dar aquele alô especial pra você, tá bom?
3: E não foi só ela não, Carla, Elianinha também, e depois de séculos também, o Bom Filho, a casa toda.
0: Muito
3: torna.
0: Bonito pra sua cara, né? Ficou sumida. Ai.
3: Olha, eu tava vendo aqui nas conversas que nós conseguimos, Alessandro de Santa Teresa sempre mandava mensagem pelo contato da Alana,
0: das
3: né? O príncipe das meninas. E aí eu vi aqui que ele mandou mensagem pelo da Natália Alves. Será que é parente dele? Natália, dê um sinal de vida aí pra nós, o Alessandro. Fala que ele tá fazendo muita falta aqui no programa.
0: É, a gente
3: programa.
0: Tá sentindo falta dos
3: saudade.
0: Vídeos dele, de boiando feijão, almoçando na casa
3: no
0: de um
3: vizinho.
0: E outro, né? A gente quer saber notícia dele, tá bom?
3: Cheiro no cangote pra o Alessandro, o príncipe das meninas, e pra Natália também. Depois
0: muito
3: dá uma alô
0: bem.
3: Pra nós.
0: Enquanto a gente vai dando tempo pra você, nosso ouvinte querido, nosso ouvinte maravilhosa, participarem, a gente vai trazendo aqui algumas informações pra você, importantíssimas, que você só acompanha por aqui. Você sabia, dona Maiara Abreu,
3: o quê?
0: Que tem região aí no nosso Tocantins que só ouve as informações aqui da Unitins FM.
3: Rapaz, é por isso que a gente traz um programa completo para poder ele ficar informado de norte a sul, de leste a oeste.
0: Esses dias eu dei a dica aqui, né, Deusimar, da pessoa selecionar a nossa rádio, colocar aí na frequência e passar a cola.
3: Não, é meio complicado.
0: No dispositivo do rádio que sintoniza, né?
3: E como
0: só
3: você
0: que eu
3: falou?
0: Falei de outro
1: na
0: jeito.
1: Cordinha, na cordinha.
0: É, só que eu falei para passar a cola no botão do rádio,
3: não,
0: né?
3: Não, você não falou assim, não.
0: Não falei com essas palavras. Aí pronto, virou meme, falaram que ele ia passar a cola no botão
3: assim, passa
0: do
3: cola
0: rádio.
3: No botão.
0: Não, mas não foi isso que eu quis dizer. Eu quis dizer para você sintonizar lá e passar a cola
3: a
0: naquele
3: bichinha,
0: dispositivo
3: gente.
0: Lá, entendeu? Que sintoniza.
3: Nem
0: o
3: tinha percebido. Aí chegou aonde ela passava
0: inocente.
3: E o povo, passou a cola no, e a cola.
1: Aí
3: que
1: mandaram
3: que tá
1: mensagem perguntando se podia só sintonizar.
0: Só sintonizar. Se precisar mesmo passar a cola no local inteiro. Eu falei, gente, pelo amor de Deus. A Poliana Siqueira, meu Deus, quase
3: sorriu
0: passou mal de rir.
3: Foi.
0: E eu nem me dei conta, né?
1: E ela
0: mas,
1: quase
0: enfim.
1: Se acaba hoje ali com a pérola do Gilmar, que não convém dizer. Aqui,
0: que
1: é.
0: Deixa pra lá.
1: É,
0: deixa
1: mas ela quase acaba de rir ali com o Gilmar hoje.
3: Mas Deus. Resumindo a história, não precisa você passar a cola lá, não. Mas você pega o botão do rádio pra sintonizar. Depois que você sintonizar, deixa ele quietinho lá. E
0: não
3: pronto.
0: Mexe mais. Isso. É isso aí. Pronto. E encerrou o assunto.
3: Encerrou.
0: E vamos seguindo por aqui com muitas informações no nosso Hora da Notícia, agora 12:16. Tá só começando o nosso encontro.
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0: Muito bem, o Hora da Notícia começa trazendo uma informação muito legal para você. Todos os anos nós temos aí a Festa da Rapadura na comunidade quilombola do Prata, que fica em São Félix do Tocantins. Atenção, Jalapão tá ouvindo a gente nesse momento aí.
3: Dunas FM.
0: Pela Dunas FM, retransmitindo o nosso sinal. Um abraço pro querido Adriel Summers, pro JP, pro Bacabal, para toda a galera aí que acompanha. Agora eu esqueci o nome do povo lá que tá ouvindo a gente
3: Os
0: nesse
3: pais
0: momento.
3: Do
0: a
3: Adriel,
0: lista é grande, né?
3: O Pitoco.
0: É, tem muita gente ouvindo aí a gente aí na região de Mateiros, de São Félix. Então, atenção para essa informação, essa programação
3: Carla,
0: muito legal.
3: A rapadura,
0: legal.
3: Ela é tão boa que ela tem uma festa para comemorar ela.
0: Tem
3: Você
0: a
3: acredita?
0: Festa da rapadura e olha, não é a primeira vez, não. Já é tradicional, já são 12 anos. Esse é o 12º ano realizando este evento tão importante para toda a região. Um abraço especial para as comunidades quilombolas que ouvem a gente todos os dias aqui na Unitins FM. Em especial aí, né, para o pessoal da Barra da Arueira, que está sempre na sintonia, sempre manda alô. E para o pessoal da comunidade quilombola do Prata, que vão sediar aí, eles vão sediar esse evento. Conte mais detalhes pra gente sobre datas. Como é que vai ser, Maiara?
3: Pois é, gente, já tem data marcada, tá? A comunidade quilombola do Prata, localizada lá em São Félix do Tocantins, vai receber nos dias 3 e 4 de julho a 12ª edição da Festa da Rapadura. Olha que legal.
0: Muito
3: legal.
0: O
3: evento, ele é realizado pela Associação da Comunidade do Prata e conta com o apoio do SEBRAE, da Energisa e também da Prefeitura de São Félix, por meio do projeto Energia para Crescer.
0: Deusimar, e você acha que vai ter o quê no Festival da Rapadura?
1: Não sei. Capim dourado.
0: Todo tipo de rapadura, que tem várias modalidades,
3: várias.
0: Né, Deusimar?
3: Você conhece quais assim, Deusimar?
1: A rapadura e o tijolo. Nós conhecíamos como
3: o
1: rapadura
3: tijolo.
1: E tijolo.
3: É, eu também.
1: Exatamente.
3: É.
1: E a rapadura, só se dividia nessas duas.
0: E a rapadura a gente usa em muitas coisas da nossa culinária e do nosso dia a dia. Tem gente que gosta de adoçar o cafezinho com rapadura.
3: Uhum.
0: Tem gente que gosta da rapadura no açaí.
3: No açaí.
0: E tantas outras, né? E comer a rapadura.
3: Tem gente que gosta dela com amendoim, sem amendoim.
0: Amendoim,
3: assim
0: farinhazinha,
3: vai.
0: Né? Bom também, mas continue, Maiara.
3: Pois
0: lá.
3: É, lá vão ter todas as opções. A iniciativa, ela busca fortalecer e também valorizar as tradições culturais do Jalapão, além de impulsionar as oportunidades de empreendedorismo e geração de renda para os moradores daquela região de modo geral. A rapadura, a gente já reforçou isso, mas destacando, ela é o destaque da programação e celebra os saberes tradicionais. Por quê? Porque é uma receita que às vezes o vô passou pro filho, o filho passou pro neto.
0: E o modo artesanal de fazer, né? Ensinado aí pra família. A família repassa aquilo para as próximas gerações e isso se torna, como a Maiara falou, né? Um segredo de família.
3: É, porque a rapadura a gente sabe que a base é quase a mesma, só que aí depende do jeito que faz,
0: exatamente.
3: Né?
0: Exatamente, né?
3: A quantidade de tempo ali que tira e aquele momento de estar junto com a família. Então, são saberes transmitidos entre gerações. E durante os 2 dias de evento, os moradores e também os visitantes vão conhecer a cultura local, não só a rapadura, mas toda a cultura que tem lá na região, através da gastronomia típica, apresentações culturais, competições esportivas e exposições do nosso querido e amado Capim Dourado
0: e
3: também.
0: E para você que quer saber como é feita a rapadura, você vai poder acompanhar também o processo artesanal
3: na
0: da
3: hora
0: fabricação.
3: Lá tem?
0: A fabricação lá na hora você vai poder acompanhar. Muita gente sai de Palmas e de outras cidades do Tocantins só para participar da festa da rapadura, que é tradicional na comunidade quilombola e do Prata, né? E a gente fica muito feliz em anunciar mais uma edição deste evento que tem o apoio do Sebrae, da Energisa e também da Prefeitura de São Félix. Parabéns às instituições
3: também
0: por apoiarem esses eventos tradicionais do Tocantins que não podem deixar de acontecer.
3: Não podem. Olha, Luana Fernanda, lá do Sebrae, certeza que você vai cobrir essa pauta da rapadura. Traz rapadura pra nós, Luana. Certeza que você vai acompanhar.
0: Você
3: vai acompanhar o Sebrae lá nessa pauta lá em São
0: Luana,
3: Félix.
0: Luana, eu peço, ela é nossa chegada.
3: Luana, você tá ouvindo aí, ó, rapadura nela. Pra nós. Deusimar, Carla Moreno
0: e Maiara.
3: Depois
0: isso aí vai virar outra coisa.
3: Não, vai não. Não é possível só pedir a rapadura.
0: Vamos que vamos seguindo por aqui, ó, gente. Agora a gente traz notícia boa pra você também. Mais uma! A produtora deste programa está muito feliz esses dias, trazendo só notícia boa. Faz tempo que não tem um aviso de golpe aqui,
3: não.
0: Nada assim, né?
3: Eu até olho ele e falo, não, esse golpe aqui, não, vou deixar o porto sem
0: só
3: golpe.
0: Notícia boa por aqui, só oportunidades. Ultimamente é só isso que você tá vendo por aqui na Hora da Notícia, a gente fica muito feliz. E agora essa daqui, eu tô de olho nela, Maiara também tá, Deusimar também tá. O Tribunal de Justiça do Tocantins começou os preparativos para o novo concurso público. Há anos, Deusimar, a gente espera esse concurso,
1: e
0: né?
1: Isso,
3: bastante
1: faz muito tempo. Muito tempo mesmo.
0: Não só nós, mas muita gente aí de olho, né? Esperando aí esse novo concurso público. O Tribunal de Justiça é um dos órgãos mais incríveis aí para você trabalhar, né? Tem aí boa remuneração, um local de um ambiente muito bom para se trabalhar. Então, muita gente sonha em ocupar uma vaga aí no Tribunal de Justiça e talvez essa seja a sua oportunidade. Uma comissão já foi criada para dar andamento a esse processo e o Tribunal de Justiça tem aí 300 cargos vagos e a expectativa é contratar agora a banca organizadora. Mas esses e outros detalhes nós vamos saber agora com o Antônio Neves. Boa tarde, Antônio.
3: Antônio, boa tarde.
5: Boa tarde, Carla. Boa tarde, Maiara e ouvinte. Exatamente. O Tribunal de Justiça do Tocantins deu mais um passo para a realização de um novo concurso público. Foi criada uma comissão formada por 7 servidores que ficará responsável pelos estudos técnicos e pela contratação da nova banca examinadora que vai organizar o certame. A seleção será destinada à formação de cadastro reserva para cargos efetivos. A equipe terá prazo inicial de 30 dias para elaborar os documentos necessários à contratação da banca. A realização de um novo concurso já havia sido defendida pelo Corregedor Nacional de Justiça, ministro Mauro Campbell, que apontou déficit de servidores no judiciário tocantinense. Atualmente, o Tribunal de Justiça possui cerca de 300 cargos vagos, entre analistas e técnicos judiciários, oficiais de justiça, escrivães e auxiliares. O último concurso do TJTO foi realizado em 2022. De Palmas, Antônio Neves para o Hora da Notícia.
0: Obrigada, Antônio Neves, pelas informações. E falando em notícia boa, anotou aí, Maiara?
3: Anotei.
0: Pois é, eu também. Já vou ficar de olho,
3: Tô esperando a banca, logo vou trazer também.
0: Mas tem que estudar, né, gente?
3: Aí
0: vai
3: é
0: dar
3: com
0: tempo.
3: Você, né?
0: Não,
3: com você que eu falo assim,
0: sim,
3: com
0: quem
3: cada
0: vai fazer,
3: pessoa.
0: Né? Cada candidato aí. Ó, falando ainda em oportunidade, moradores de Luzimangues, atenção, ó, vocês que estão aí interessados, você que quer fazer aí uma qualificação profissional, pode se inscrever num curso de operador de máquinas pesadas. Uma oportunidade, essa capacitação oferece treinamento em retroescavadeira, trator agrícola também, pá carregadeira, empilhadeira e caminhão Munk. Atenção que você precisa de capacitação para operar esses equipamentos aqui, tá? As aulas incluem atividades teóricas e também, claro, atividades práticas e não exige que você tenha experiência anterior ou alguma escolaridade específica, ou mesmo, né, carteira de habilitação. É isso mesmo? É isso, isso mesmo, uhum, né? Que aí, dependendo ali de como for, né, aí você vai ter isso, que se organizar depois, tá? As inscrições começaram já hoje, dia 16, e vão até o dia 18 de junho, ou seja, você tem hoje, amanhã e depois para se inscrever na feira coberta de luz e mangues, de 8 da manhã às 5 da tarde. Ao final do curso, os participantes vão receber o certificado com validade nacional e a carteirinha de operador. Por isso que você não precisa ter aí habilitação, tá bom? Então, só lembrando, esse curso é muito legal, porque você não precisa ter experiência anterior, nem escolaridade específica e nem a carteira de habilitação. Você vai ser treinado e habilitado para operar essas máquinas. Retroescavadeira, trator agrícola, pá carregadeira, empilhadeira e caminhão Moon, que tá aí. Só não tem aqui quem é que tá ofertando o curso, mas enfim, na feira coberta de luz e mangues.
3: E aí, Carla, eu achei interessante trazer, porque na maioria dos casos precisa ter habilitação, ter pelo menos o segundo grau ali completo. E aí, então, quando a pessoa escuta isso, ela já fala assim, não, eu não vou, né? E nesse caso aqui, eles querem realmente fazer para todos os públicos, e o mais legal é que o certificado vale em todo o país.
0: Vale em todo
3: o
0: país.
3: Você não vai fazer só para, né?
0: E às vezes você acaba deixando de ocupar uma vaga no mercado porque não tem esse treinamento. Então tá aí a oportunidade para você fazer esse treinamento. Galera de Luz e Mangues aí na escuta, é muita gente sintonizada por lá, viu? Vamos dar uma pausa na informação?
3: Vamos, depois de deixar você bem informado, com datas aí prontas para serem analisadas. Agora a gente vai trazer um cheiro no cangote pra vocês.
0: Muito bem, a gente tá indo pra lá. Vamos com a gente?
6: Não me chame não, que eu não vou não.
0: Vai, você não tem querer não. Você vai com a gente sim.
3: Você troca até de carro pra poder ir com a gente. Imagina se for chamado.
0: Ainda vai levando a gente na carona. Então vamos juntos. O nosso WhatsApp está lotado. Vamos nessa, meio-dia e 26.
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11: O Conrado ligado aqui, fazendo um almoço. Pois é, aqui ó, apaixonado. O cheiro no cangote, becherá.
0: Valdivino tá sumido, o homem apaixonado da Buritirana.
3: Fome hoje?
0: A gente vai ficar com fome, ele não convidou ninguém pra almoçar aqui não. A não ser que ele apareça agora, falando aí qual é o cardápio dele, né, Valdivino? Conta pra gente aí daqui a pouquinho, tá bom?
3: Bem
0: qual
3: feito.
0: Que é o seu cardápio, pra gente poder almoçar junto com você. Você que tá aí com a gente, mandou mensagem, às vezes mandou seu prato aí do almoço, nós vamos chegar lá já já.
3: Isso.
0: Começando por onde? Começando pelo Domingos, rapaz.
3: Domingão!
0: Domingos tá chegando aqui, Deusimar, 11h59.
1: Já acho, menino.
3: Ei, menina,
0: ei,
3: arrasou.
0: Amigo, tudo bem com você?
12: Olá, minhas garotas. Olá, garotão.
1: Opa,
12: Vina.
1: Tamo por cá.
12: Tô por cá.
0: Que coisa boa ter sua
12: Olha,
0: companhia.
12: Olha, hoje eu quero mandar um abraço primeiramente pra toda a galera da animação.
0: Opa! Certo.
12: É. Primeiramente pra minha amiga Jane Silva e pra minha amiga Marta Rocha,
0: tá
12: o
0: bom.
12: Carla Moreno e Maiara Abreu, a Marta Rocha ligadinha
0: todos
12: também.
0: Todos os
12: só
0: dias?
12: Me manda áudio aí, porque eu acho que ela tem preguiça, entendeu?
0: Marinho,
12: e depois a minha amiga Sussu.
0: Sussu, Juju. No Ninho do Amor.
12: E todos que tiver ligado aí na hora da notícia, viu?
3: Olha,
12: com
3: então
12: certeza,
3: é um bocado, um magote,
12: é o melhor
3: gente.
12: Programa do...
3: Do mundo.
12: Onde você fala que é do Brasil.
0: Não, não. Tem que achar
12: é
0: que
12: isso
0: ele
12: aí,
0: é Brasil.
12: Domingão, fique curtindo pelo aplicativo, viu?
0: Um cheiro, meu querido.
12: Um abraço pra todos vocês aí, meus
0: pra
12: amigos
0: você
12: e
0: também.
12: Minhas amigas. Todo
0: Obrigada.
12: Mundo junto e misturado.
0: Tá bem, querido. Obrigada pelo carinho aí. Um abraço pra você. Tudo de bom. Na Barrolândia, a gente tem o nosso querido Goiano. Oi, Goiano.
13: Tira a bola agora, vocês.
0: Ah.
13: Quase hora de pegar o Bagerê.
0: Ah.
13: Vamos por cá. Calor que não acaba. Tá difícil.
0: Ah.
13: Mas tá de boa. Tamo junto. Passei pra desejar cheiro com a das duas.
0: Aham.
13: Bração pra Deus e mar.
1: Opa, meu amigo.
13: E vamos que vamos. Tamo junto. Se mandar pro cá, tamo juntos. Entendeu? Maiara.
0: Sim, cheiroso.
13: Vou nem abrir meu áudio, não. Eu pedi a música, só falou, Goiânia, tal, nem abri meu áudio.
0: E como é que a gente fala? Oi, Goiânia.
13: Eu te pedi na música. Se
0: a gente
13: possível,
0: faz essa voz assim, Goiânia.
13: Toca. Tá bom. Não der, deixa pra amanhã.
0: E qual que é?
13: Tá bom? Hoje, se possível, só pega pra nós. É, pode ser o João Paulo Daniel mesmo, entendeu?
0: Sim.
13: Porque pro Tia Maracim.
0: Tá bom.
13: Farjane, Simone, Sônia, Assis, Mão de Cola e Raimundinho, lá do Rio do Sono.
0: Certo.
13: Tá bom? Cheiro, meninas. Tamo
0: junto. Acho legal que os nossos ouvintes, eles vão se conhecendo. E aí eles vão chegando, e aí eles veem que eles são da mesma cidade, aí eles vão ficando, né? Vão, ô, fulano, a gente já se conhece, mas não se falava. E aí essa amizade vai crescendo. Vira uma rede de amizade,
3: uma
0: né?
3: Uma rede de amizade.
0: Muito legal. Um abraço pra você. A gente fica feliz demais quando um ouvinte manda abraço pro outro aqui. É
3: verdade.
0: Muito bom, viu?
3: Cheiro no cangote.
0: Vilonei Soares tá lá em Taguatinga. Você vê que a gente fica, né? Tava aqui em Barrolândia, vamos em Taguatinga, depois chega Palmas,
3: e aí
0: Mangues,
3: vai truando aí, cara.
0: Barra da Arueira, e vai indo pra um canto e pro outro, falando com todo o Tocantins. Esse aqui é o nosso amigo de Taguatinga, Vilonei Soares. Um beijo pra ele, ó. Obrigada aí pela parceria, Vilonei, de todos os dias.
3: Um vamos cheiro subir pra você, bom almoço sempre. Ontem ele ficou até tarde esperando a marmita.
0: Foi.
3: Com fome, mas aí deu certo, né, Vilonei?
0: Deu certo, ele mandou a foto pra gente, nós conferimos daqui, tava tudo bem, né? E ele aproveitou o almoço.
3: Desmar, você não vai falar nada não, Desmar, no cheiro?
1: Eu tô quietinho, só olhando vocês falarem.
3: Desmar, você vai ficar aí só olhando?
1: Só observando.
0: Pois ah, é, então hoje tá ele bom. Tá quietinho, né? Tá com muitos problemas hoje, Desmar?
1: Não, jamais.
0: Os de sempre.
1: Não, sim, tem problema nem boleto.
3: Bom, então dá um abraço no Vilonei.
1: Um grande abraço pra você.
3: E agora...
1: Eu escutei ele mandando um abraço pra gente hoje cedo.
3: E a gente vai aonde agora?
1: Agora nós vamos lá pro Morro da Aranha.
0: Morro da Aranha, isso mesmo, falar com o Guiozinho.
14: Tá vindo aí, Hora da Notícia. Carla Morena e Maria de Abreu e Desimar.
1: Opa, meu amigo.
0: Boa tarde.
14: Tudo bom por aí, sua menina? Tudo bom,
3: Desimar?
14: Vem,
3: Carla, vem eles aí.
14: Fala Guiozinho dentro do Parque do Morro da Aranha. Qualquer música aí, eu ofereci pra quem tá na escuta.
0: Sim.
14: Cheiro no cangote das duas, um abraço pra Serena.
0: Obrigada, meu
14: amor.
0: Tamo na escuta. Obrigada pelo carinho. Um abraço também pra aquele Cristina. Hoje ela continua light. Rapaz, uma bistequinha de porco.
3: Que mais?
0: E batata doce.
3: Uai,
0: e só, Deus
1: e
0: mais.
1: E batata
0: se
1: doce
0: quiser.
1: Tá apanhando, menino.
0: Batata comida doce. Fitness, proteína aí, né? Só proteína.
3: Menina,
0: um abraço pra você.
3: E é batata das irmãs. Ela pegou, foi com rame e tudo, que tá grande a batata que ela cortou.
0: É, tá bom demais. Tem um pezinho de planta ali do lado, que a gente sempre pensa que é açaí, né, Deus
1: e mais. É, um pé de cacto. Verdade. Pessoa que cria cacto não tá com muita vontade de estar tá cuidando de planta,
0: de cuidar
1: não.
0: De planta, não. Não tem nem que molhar.
1: Molha, né, de 7 em 7 dias.
3: Essa das irmãs só quer comprar cacto pra lá.
0: Ah, e o Wesley tá ligado também.
15: Boa tarde.
0: E aí, garoto?
3: Você
15: boa
3: tá
15: tarde,
3: bem, Wesley?
15: Boa tarde, Carla Morena.
0: Boa tarde, meu querido.
15: Fala aqui da Fazenda Boa Esperança, no município Dois Irmãos. Ligado aí na Hora da Notícia.
0: Aí, ó. Vamos anotando a cidade, só pra ver no final aqui.
3: Parabéns.
0: Dois Irmãos.
3: Barrolândia.
0: Taguatinga.
3: Keile daqui de Palmas, né, Keile?
0: Taguatinga.
3: É, depois você confirma
0: aqui
3: aí pra
0: Pronto.
3: Nós. Mara Nogueira, Deus e Mar, falou. Boa tarde, meninas e Deus e Mar.
0: Oi,
1: boa
0: Mara.
1: Tarde, Mara.
3: Boa terça. Feira, não fala o dia não, amiga.
0: Não
3: só,
0: fala,
3: é,
0: não,
3: só porque tem um agora também que vem na terça aqui.
0: Não, menino, não é não.
3: Não é não.
0: Um cheiro, Mara. A gente acha bom demais quando você passa por aqui pra dar um alô, viu? Você
3: Verdade.
0: Faz falta.
3: E a Netília, que é conhecida como mãe do Valdinês, que
0: mas
3: nunca
0: é
3: apareceu.
0: Valdinês,
3: né? Nunca apareceu, mas a gente sabe porque ela manda do telefone.
0: É o Valdinês
3: dele.
0: Que tá aqui. Oi, cheiroso.
16: Olá, boa tarde, seja bem-vindo.
0: Era
16: a mais esperada do dia,
0: e
16: com
0: aí?
16: A apresentadora Carla Morena, Maiara Abreu, amigo Deus e Mar.
1: Opa!
16: Quero mandar alusão especial pra todos os ouvintes, tá com o seu rádio ligado.
0: Sim.
16: Onde tem um rádio ligado, os ouvintes estão tá ali por perto. Tá almoçando, ouvindo a Hora da Notícia.
0: Isso mesmo.
16: Falou,
0: Titi.
17: Oi, gente.
0: Oi, Deus.
17: Cadê?
16: Bora almoçar.
0: Meu Deus, não.
16: Tchau.
17: Tchau.
3: Tchau. O tchau nós entendemos.
0: Só o resto.
3: Qual que é essa daí, ô Valdinês? Fala o nome dela pra
1: fala
3: nós.
1: Fala o número.
0: O número.
3: Essa aí é a filha de número qual?
0: É a 3, é a 4?
3: Não, é 7ª ou 8ª. Não tem menos que isso, não.
0: Ai, nosso amigo Vitor Uchoa tá ligado, sintonizado, passando pra deixar um cheiro no cangote. Tá lá em Taquarussu.
3: Conta como, também não conta como Palmas, não. Conta aí.
0: Não, Taquarussu é sua própria Taquarussu.
3: Pronto,
0: né? Um cheiro
3: Vitor,
0: pra você, querido.
3: Um cheiro
0: tudo
3: pra
0: de
3: você.
0: Bom.
3: Quem mais, Desmar?
1: Quem mais
3: hoje
1: agora?
3: Tu vai trabalhar.
0: É o devido.
1: Agora
0: Desmar.
1: Lá do aterro.
0: É.
3: Isso. E ele falou o que aí pra nós hoje?
1: Boa tarde. tarde, meninas e meninas. Claudemir. É, o nome dele é Claudemir Alves.
0: Claudemir Alves, é porque a gente chama ele de Demir Alves, né? Ele tá lá, ele manda a foto da perninha pra cima com o pezinho.
3: Deixa eu ver se a meia tá rasgada, peraí.
1: Na
3: tá
1: minha religião, não. Se você não tira a meia pra descansar, não descansa direito.
0: Não descansou, tá apertando o pé, né?
1: Tá apertando o pé, não descansa direito.
3: Tem que tirar, né? Quando tem um tempinho maior, Desmar, tem vezes que não dá muito tempo, não.
0: É, não dá pra tirar a meia às vezes, não.
3: E a gente vai almoçar onde agora? Hoje teve almoço.
0: Aqui ela na Fazenda Frigovale, ela fez o convite pra gente. Oi, Elisângela.
18: Boa tarde, Carlinha, Maiara.
3: E nós foi correndo, que o batom ficou só do lado da boca, igual quando
18: Maiara, é correndo pra cá.
1: Opa!
18: Carla Morena pendurada ali.
3: Pendurada.
18: E quem está no pé da pia, lavando vazia, também está na escuta.
3: Eu pensei que era Tiaguinho.
18: Já almocei, já estou de bustinho cheio, estou aqui na escuta.
0: Muito
18: sempre,
0: bem, meu
18: pra
0: amor.
18: Vocês.
3: Aí, não,
0: aí a gente não fica sozinho nunca, né? Porque é igual o nosso amigo Pepe fala, onde há um rádio ligado...
1: Não há solidão.
0: Não há solidão. Tem, nem para o nosso ouvinte que está lá do outro lado e nem para nós que estamos aqui também esperando a sua companhia, né? Obrigada,
3: Amiga,
0: Elisângela.
3: Se tu não estivesse terminando, eu ia te ajudar. Mas eu vi que você está já quase no final aí, então não vou correr, não. Tá
0: Olha,
3: bom?
0: Elianinha, ela apareceu mesmo, né, Dona Maria Eliane? Tudo bem com você? Cheiro no cangote. Obrigada aí por... passar por aqui, você estava fazendo falta. Viu?
3: Fazendo falta. E o Walter Souza falou o que com a gente hoje?
0: Também
3: está
0: com a gente. Oi, Val.
19: Grande Val. Boa tarde, pessoal.
0: Oi, querido.
3: Você estava meio sumido.
19: Ouvindo aqui o programa de vocês, tá, pô?
3: Aí ontem apareceu.
0: Cheiro, meu querido. Obrigada pelo carinho. A Rosângela Martins está lá em Porto Nacional também. Passou rápido aqui.
20: Boa tarde, meninos.
0: Oi, Rosângela.
1: Opa.
20: Tudo bem com vocês?
0: Tudo bem, você? Aí, pronto, ó.
3: Carla, então vamos para um rápido intervalo, ouvindo depois da Jana, que ela falou o seguinte, ó.
0: Diga aí.
3: Eu estou em casa hoje, meninas e menino.
0: Oi, meu amor.
3: Mas não é nem pelo bom motivo, não. Na sexta-feira eu tive um acidente, Deusimar.
0: Meu Deus do céu.
3: Fui desviar de um carro, dei que passei no chão, meus amigos.
0: Ô, meu Deus, você não vai mandar foto, não, porque o negócio não tá bom.
3: Amiga.
0: Mas tirando isso, ela disse que tudo bem. A gente precisa ter gratidão a Deus, né, amiga? Tá com a sua vida aí, né? Isso é importante demais da gente comemorar. Mas isso, realmente, amiga. Passar por um acidente não é fácil. Deusimar que o diga, né, Deusimar?
1: Exatamente. Eu tô vendo aqui que o WhatsApp dela tá compartilhado, ó. Tá dividido no meio.
3: Tá dividido.
0: A foto não tem companhia, né, Deusimar?
3: Atualiza a gente, Jana.
0: A Jana acaba de contar uma situação dificílima pela qual ela passou e eles querem só saber fofoca, tá vendo,
3: eu quero saber,
0: Jana?
3: Quem é essa pessoa que tá dividindo a foto do perfil com você.
1: Essa pessoa não tem WhatsApp pra ela ficar no WhatsApp dela, não?
0: Ela disse que tá acompanhando uma pessoa no Instagram, que ela tá muito linda, é a Maiara, né?
3: Uai.
0: Tá falando da Maiara, coisa linda.
3: Somos nós duas, que um onde acompanha uma, tem a outra.
0: Obrigada, Jana.
3: Beijo,
0: pela
3: Jana.
0: Presença, viu? Um cheiro pra você e melhoras, amiga. Vamos pro intervalo?
3: Vamos, tocando essa música, então, pro Vilonei, que gosta de uma moda apaixonada, e o apaixonado da Buritirana, ponto final.
0: Muito bem, de Paulo e Paulino, já a gente tá de volta, 12:38 agora, este é o Hora da Notícia.

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1: De volta por aqui com o nosso programa Hora da Notícia, a gente faz companhia até uma hora da tarde. Que privilégio nosso de poder estar aí dentro da sua casa, da sua vida, de acompanhar um pouquinho da sua rotina, esse momentinho que a gente fica junto. Um cheiro, Fredson Vieira, nosso diretor de extensão. Esse momentinho que a gente fica junto é tão valioso para mim, Carla Morena, para Maiara Abreu, para o Deusimar Bispo, porque é um momentinho que você deixa a gente fazer aí essa companhia, você autoriza que a gente faça parte da sua rotina e então é um grande privilégio nosso, é uma sorte muito grande que a gente tem de poder estar aqui com você nesse momento. Obrigada por isso, viu? Vamos seguindo aqui com o nosso programa, temos aí informações direto do governo do Tocantins. É, para você que se informa por aqui, quem chega agora com a notícia é a Mara Santos, né, Maiara Abreu?
2: Isso, a Mara Santos vai trazer aí uma ação, Carla, que acontece durante essa semana em alguns municípios tocantinenses. Entre eles aí São Salvador, Palmeirópolis e Peixe. É a ação do Movicel. E ela vai contar então mais detalhes pra gente. Mara Santos, boa tarde.
1: Boa tarde, Mara Santos.
3: Olá, Carla Morena, boa tarde para você, para Maiara Abreu e todos os ouvintes. Então, gente, a Secretaria de Estado da Cultura irá levar a programação itinerante do Movicel a São Salvador do Tocantins, Palmeirópolis e Peixe. Nesta quarta-feira, por exemplo, a primeira cidade a receber as atividades culturais e educativas será São Salvador do Tocantins. Já na quinta-feira, o projeto passa por Palmeirópolis. E na sexta-feira, a programação será realizada em Peixe a partir das 9 horas da manhã. Em todas as cidades, as ações são abertas à população. De acordo com a Secretaria de Estado da Cultura, a programação oferece experiências imersivas com óculos de realidade virtual que permitem ao público conhecer conteúdos culturais, educativos e turísticos. As atividades também incluem espaço de leitura e mediação literária. Os moradores das três cidades também terão acesso ao cinema ao ar livre, com a exibição de curtas-metragens produzidas aqui no Tocantins. Mara Santos para a Unitins FM.
1: Obrigada, Mara Santos, pela companhia e pelas informações, atualizações de todos os dias. Vamos seguindo por aqui com os ouvintes?
2: Opa. Nota aí, então, Porto Nacional, porque lá nós temos muitos ouvintes e um dele é o Pedrão.
1: Tá anotado, tá, o Pedrão tá sintonizado, tá ligado.
2: E que é o cardápio hoje, Deusimar?
1: Deusimar, o almoço por lá tá pronto.
4: Lá no nosso amigo Pedrão.
2: E ele fez feijão com mandioca hoje? O que foi?
1: Acho que é com chuchu, né?
4: É chuchu.
1: Feijão preto com chuchu.
4: Rapaz, essa aqui é nova. Chuchu, do maxixe, do quiabo.
1: Tem uma coisinha dentro do arroz também, que eu não tô conseguindo identificar. Não sei se é giló.
2: Pois fala aí, Pedrão.
4: Não deve ser quiabo, não. Quiabo ele gosta é cru.
1: Parece um macarrão com quiabo ali. Não sei o que é.
5: Aê, carulho!
2: Tá tudo certo por aí?
5: Deus mostra, tá conversando bastante, rapaz. O bichinho tá animadinho. Deve ser por causa do jogo do Brasil.
1: Deve ser.
5: Tá bom falar. Olha aí. Deus matar, dá uma averiguada aí nessa comida aí.
4: Não, não fiquei sem.
5: Acabei de fazer agora, nem vou comer agora, porque tá quente demais.
1: Não deu pra entender.
5: Muito quente.
4: Tá de longe a foto.
5: Tô por causa do vocal. Vamos ver vocês hoje. Hoje eu acho que eu tô de tempo. Hoje eu acho que tá certo. Tô aqui.
1: Fez três panelas, normalmente.
5: Só não tem piqui, rapaz. Onde eu comi piqui?
1: Aonde? Onde é que tem piqui?
5: Pensei na Carlinha, mas a Carlinha não gosta de piqui, não.
1: Quem
5: gosta
1: é a mãe.
2: Não, a última vez que ela comeu, ela passou 9 meses, amigo, de barriga cheia. Não traz piqui pra cá, não, pelo amor de Deus.
1: Esse ano, Serena vai provar piqui, com toda certeza, e a minha torcida vai se apaixonar pelo piqui.
2: Eu vou falar, ô filha, você
1: menino
2: não é obrigada.
1: Menino não tem querer, né, Deusimar? Menino não tem querer, ela vai provar.
2: Eu vou falar essa frase pra minha filha, você não é obrigada, tá
1: ela
2: bom?
1: Ela nem sabe o que é isso, ainda bem, né? E se ela falar que não gosta, eu vou dizer, ó, tá aqui a foto, o vídeo, você roendo piqui.
2: Vai pagar a língua.
1: Ela tem dois dentinhos, já
2: tem
1: dá pra
2: roer. É, pra doer de noite do dia, né? Ó, beijo pra comunidade Barra do Arueira.
1: Barra do Arueira, o Jonathan tá lá sintonizado sempre, nosso parceiro, né, Jonathan?
2: Beijo
1: pra
2: Jonathan.
1: Você. A Miriam tá ligada com a gente também, falou, gente, vocês são show, amo vocês.
2: Ó, Deusimar, então você ama a gente ama ela também.
4: Exatamente, é a dona Miriam, será?
1: Será que
4: dá não? Dá 400 e tanto sul?
1: Não sei, Deusimar. Será
2: fala
1: que
2: aí
1: só
2: pra
1: tem
2: nós.
1: Miriam? Fala pra gente onde a senhora tá ouvindo a gente, tá bom? A gente falou ali do Demir Alves, estava lá no aterro. O Manel também tá ouvindo a gente.
2: Ô, Manel, manda um áudio para nós depois. Estamos
1: boa tarde, querido. Tudo de bom para você. Eu aproveito para convocar
2: vai falar agora,
1: os
2: vai
1: meninos
2: no cemitério.
1: Do cemitério, né? Cadê okay. os meninos do cemitério? Ei, Ronildo, cadê vocês, meu bichinho? Nunca mais apareceram. Estão ouvindo a gente mais, não?
2: É o Ronilson, é o Ronildo, né?
1: É, acho que é o Ronildo,
2: não, Ronildo,
1: né?
2: Não precisa vir não, Ronildo. Pode ficar sossegado, descansando.
1: É, rapaz, o Godoy tá ligado aí também, Godoy. Maiara quer falar com você, viu?
2: Não, ontem ele reagiu em stories meu, fingi que nem vi. É que não, Godoy.
1: Nem vem.
4: É. Já achei que não.
2: Cicli peças aí na atividade.
1: Na
2: nota
1: atividade,
2: aí,
1: tô anotando
2: que
1: aqui.
2: O que ele
1: ó.
2: Disse aí, Deusimar, hoje?
4: Eita. Aqui na oficina não falta. A galera da Cici Peças e Serrano na atividade.
1: Cicli Peças.
4: Você fica aí no setor Serrano, é?
1: Ah, conheço aí. Gente, o pessoal ouvindo a gente lá.
2: Primeira
1: né?
2: vez que ele participa.
4: Valeu,
2: aqui,
4: menino Deusimar. Todo dia estamos ligados em você.
1: Olha que legal que na atividade. Legal. Difícil é entender essa letra aqui depois.
2: É, depois você tem que entender. Ô, pessoal, um cheiro no cangote pra você. Como é que é
1: pessoal,
2: seu nome, amigo? Manda aí pra nós.
1: Ligados.
2: Fica
4: aí no
2: vídeo,
4: setor
2: cara.
4: Serrano.
1: Ah, vamos clicar no vídeo. Já subiu aqui, né? Que alguém botou uma figurinha.
2: Foi, mas tinha um vídeo.
1: Tem um vídeo aqui
2: que
1: pra gente,
2: fala.
1: Vamos ver.
4: Da rapadura.
1: Ó, a rapadura lá. Menina, safada.
2: Ah, Deus e mais.
1: Essa é uma violência todinha dessa pra
4: esse,
1: cortar a rapadura.
4: Esse canivete aí serve pra forchar a peça, pra limpar a garja, pra comer rapadura, pra cortar o pão. Serve tudo.
2: Eu achei bom esse tuco que vocês escutaram aí, foi ele conseguindo quebrar a rapadura.
1: Quebrar a rapadura, tá comendo a rapadura.
4: Mas
1: lá,
4: pra
1: ó.
4: Nós lá, que eu sou daí de pertinho, que eu sou daí de São Valério, pra
1: sim.
4: gente a diferença da rapadura pro tijolo era essa. Uma era macia.
2: E a outra era... Uhum. Não, pra mim a diferença vinha porque o tijolo tinha um pouquinho de gengibre, alguma coisa assim, temperado,
1: às
2: sabe?
1: Vezes gengibre
2: tudo que era
1: um
2: temperado.
1: Pouco, às vezes um pouco,
4: tinha alguma mistura.
2: É, eu falava assim, vô, qual que é a diferença do tijolo? Ele falou assim, o tijolo tem tempero e a rapadura é só dura.
1: Só dura. O Bruno veio, ele tá sintonizado pra Maiara não dizer que ele só aparece quando ela não tá.
0: Boa tarde, povo bonito.
1: Tá
0: e aí,
1: tudo
0: como
1: bem,
0: é que vocês
1: Bruno?
0: Estão?
1: Tudo bem, Bruno, e você?
0: Bem, por aqui.
2: Por aqui todo mundo bem, todo mundo com voz boa.
4: Todo mundo vem trabalhar.
1: É.
0: Mas, Carla, na hora que tu falou que hoje apareceu uma pessoa aí que passou muito tempo longe, que passou muito tempo fora.
1: Você achou que era você,
0: que
1: né?
0: Outra pessoa.
1: Você achou que era você. Ai, meu Deus.
0: Obrigado.
1: Rapaz! Pronto, Maiara, agora você achou.
2: Eu espero que essa foto sua do peixe, dessa criança que vai nascer, não venha com essa resenha toda não, viu? Porque você é resenheiro, Bruno.
1: Ai, Bruno, e aí, Bruno, o bebê já chegou? Conta pra gente, que é no seu perfil aqui, né? Parece que você tá esperando um bebezinho aí.
2: A Leia, lá no Rodô Shopping, tá sintonizada. Ela falou, boa tarde, Carla, Maiara e Deusimar.
4: Oi, boa tarde.
1: Gente, esse programa é curto
2: demais. Tu não me atrapalha meu almoço, Leia.
1: Ó, Leia, eu queria começar às 11 horas, né?
2: Não, senhora.
1: Mas aí não pode, porque tem um show da manhã. E logo depois, na sequência, tem um Esporte Mais. Aí só se um dia a Poliana disser assim, não, não quero mais fazer 4 horas de programa.
2: Ela...
1: Aí a Maiara vai dizer que quer. Então.
2: É, ô perigo, menino. É, antes eu ainda consigo, cara, mas depois de um ano, eu já termino com a titela doendo, moça, aqui do lado.
1: De fome.
2: É.
1: Jane Silva tá lá em Portugal, sintonizada com a gente, ligada. O que, que ela conta,
2: ela
1: dona
2: tá
1: Maiara?
2: Contando as moedas pra poder vir pro ela ei, falou, amiga. Boa tarde, trio querido, por todos os ouvintes. Maiara, Carla e Deusimar.
1: Oi, meu amor.
2: Compra uma rapadura. Ixi, agora eu vou nem terminar
1: não,
2: de ler.
1: Não, se você vier aqui no estúdio, busca. Quando você estiver aqui no Tocantins, eu compro sim.
2: Então pronto, a Carla vai comprar e a gente entrega, tá
1: pode
2: bom?
1: Pode deixar, na hora.
2: Ela falou, cheiro no cangote pra vocês, Simone, Goiano, Casal Raiz, Domingão e todos
1: toda a galera
2: da
1: animação,
2: tá bom?
1: Cantinho
2: do Cantinho da
1: amizade
2: também, da mensagem da Poliana. E ela falou, olha que bom que a Jana apareceu.
1: É, tá vendo,
4: pois
1: amiga?
4: Apareceu a Margarida.
2: O Deusimar vai providenciar um tijolo e a Carla vai providenciar a rapadura pra você
1: deixe
2: comer.
1: Deixe comigo. Ó, o Janilton mandou um vídeo aqui, cadê? Ele
6: é hoje eu comentei aqui é comida caseira.
1: Ei, aqui, Goiano,
6: comida
1: vai lá,
6: machia,
1: Goiano.
6: Aqui, machês. Aqui é uma costela amiguinha com arroz, mamão,
1: milho
6: banana,
1: cozido, mexerica.
4: Quase não gosta de coca.
6: Verde.
1: E essa Coca-Cola aí todinha pro senhor, meu filho?
2: Meu amigo?
6: Uma gelada.
1: Tá gelada mesmo.
6: Então hoje é uma tradiçãozinha aqui, hoje é um monte de cola que ele mesmo fez.
4: É a mesma
6: então,
4: coisa da do alicate.
6: Essa, não quero uma mitec hoje.
4: Isso aí é a espátula.
1: Não, a comidinha caseira
2: tem
1: seu
2: valor,
1: né? Eu troco qualquer.
2: Goiano, vai lá, finge que vai arrumar a moto, Goiano. goiano e fala assim: ô, meu amigo, eu vim aqui arrumar a moto, mas você tá almoçando.
6: E fala pro Deus e Mar também, que aí tem um inhamezinho roxo daquele jeito.
1: Ah, gostoso, eu também pensei que era ficar. O que era aquilo?
2: Eu lhe contar que eu pensei que era uma beterraba que tinha cozinhado muito.
1: Uma beterraba que descorou, né?
2: Descorou. Eu falei: rapaz, mas não cozinhou essa beterraba? Foi muito,
1: caiu,
2: hein?
1: Na água, meu Deus do céu, e perdeu a cor, então é inhame.
2: Inhame roxo. Ai, a Rita bateu o ponto. Hoje tem um ovinho.
1: Maiara, é daquele jeitinho que você gosta, ó. É aquele feijãozinho com arroz no grau. Parece que tem uma linguiça ali do lado, olha. E um tataxi, uma saladinha.
2: E ela botou assim ele inteirinho, sem quebrar muita coisa.
1: Ritinha, lá vai eu fazer arroz casado esse fim de semana pra matar
2: a vontade.
1: Aí
2: eu vou lá.
1: Menino. Você, Maiara, você só tem compromisso
2: não,
1: em tudo que
2: senhora.
1: É lugar. Maiara parece uma artista. Ela nunca tá em casa. É sempre
2: minha amiga,
1: mas
2: com arroz casado.
1: Não vou lhe prometer.
2: Eu desmarco. Oi, desmarco.
1: Ela tá devendo um churrasco na minha casa, me ensinar a mexer com a churrasqueira, que a minha churrasqueira atualmente só suporta tapete em cima, né?
2: Só.
1: Ninguém usa ela pra nada. E aí, como a galera lá de casa, os rapazes, Deus e Mar, não querem mexer na churrasqueira, eu vou ter que aprender.
2: Isso, aí a gente vai fazer um curso lá.
1: Dizendo Maiara
4: tá
1: que
4: comprando
1: sabe,
4: a luva pra pegar o carvão.
2: Diego era pegando a luva pra poder pegar o carro, sabe?
1: Deus e Mar, ela diz que sabe, Deus e Mar. Eu não sei se eu levo ela ou levo você. Você também não tem tempo?
4: Não tem tempo, não, mas a gente faz, o tempo a gente que faz.
2: Deus e Mar, se você falar, ele vai também.
1: Você já tá tirando o corpo fora, né, Maiara?
2: Você fala também. Ao vivo que eu não sei fazer nada.
1: Eu não sei se você sabe.
2: Então.
4: Quiser
2: e
4: ter
2: aí?
4: Meu irmão também, que cozinha chinelo, que assa chinelo.
1: Não, esse aí churrasqueiro de chinelo eu tô dispensando.
2: Aquele Cristina, ela respondeu aí, cara, de onde que ela fala?
1: Ah, vamos saber aqui, cadê?
7: Eu gosto de batata doce, mas se tirar a casca dela, pode morrer de queimou. Então, por isso que eu como com a casca.
1: Ah,
7: entendeu?
1: Com a casquinha.
7: Eu moro bem aqui no Taquari.
1: Tá ligada aqui na nossa capital,
2: pronto.
1: Né? Um beijo pra você. Deucivaldo tá ligado também. Valeu!
2: Meu Deus, Deucivaldo, você tá com essa coragem todinha.
1: Deucivaldo, um cheiro pra você. Obrigada pelo carinho aí. A Rita de Cássia também chegou. Cadê o cardápio?
8: Ai, Deus, menina.
1: Carla
8: Morena, Maiara Abreu, Deus e Mar. Bora almoçar? Comidinha light, viu? Minha comida é light, não tem arroz. Só uma bananinha frita.
1: Sim.
8: Com feijão, com repolho frito.
1: Refogadinho, né, amiga?
2: E o bolo rindo lá, né?
1: Que comida maravilhosa. Uma bananinha frita, uma verdurinha refogada. Tá no jeito, tá light
2: jeito,
1: mesmo. Tem um grão de arroz ali, viu, Deusimar? Pra você não dava certo, não.
4: Não. Dá certo, não.
2: Olha o Tonton,
4: almoço, falei
2: Tonton, e o que é que você tá assumindo aqui do Hora da Notícia? Um cheiro da Ana Maria do Berto, pro seu Berto Costa.
1: O Arlindo Costa, lá da Grosso Agropecuária em Taquarussu. Um beijo, Antônio Florentino. Oi, minhas lindas. Desculpe, estou mudando pra Taquarussu, mas sempre que posso eu escuto.
2: Então, um cheiro no
1: cangote. Um beijo pra você e sua família, meu querido. Rony tá ligado.
2: Onde?
9: Boa tarde, Carla Morena.
1: Boa tarde, amigo.
2: E que vai com a música, Carla Morena.
9: Tarde,
4: opa!
9: Cheiro no cangote.
1: Natália Alves tá ligada lá em
2: no
1: Santa
2: cangote.
1: Tereza. Tô anotando aqui a letra.
2: Ela é a irmã do Alessandro.
1: Ela é irmã do Alessandro.
2: Ela falou assim, meninas, ele gosta muito de ouvir Princesa, Amado Batista. Depois a gente vai responder ela aqui fora
1: tá
2: do
1: bom.
2: Ar, então.
1: Tá bom, ele diz que ouve a gente todos os dias. Não tá mandando vídeo, mas tá ouvindo todos os dias. Nós vamos colocar aqui Princesa, tá bom, meu querido?
2: Então,
1: pra você.
2: Beijo.
4: E avisando lá na barraria que a Jana tava mandando dizer que estará ausente por esses dois finais de semana.
2: Para
4: suspender a carteirinha dela. Quem quiser ir no lugar dela, da presidente.
2: Eita, tá chovendo aí, Carla?
1: Cadê a chuva?
10: Cadê a chuva?
1: Aqui.
10: Tem por aí, aqui.
1: Acabou a chuva. Agora só em novembro, nossa amiga Valdiná tá por aqui. Oi, linda.
11: Oi, Carla.
2: Não, Carla, antes de novembro
11: boa
2: chega.
11: Tarde,
1: vai esperando.
2: Meu Deus, agora assustei,
11: Como
2: Deus,
11: mano. Tudo bem,
1: amiga, e você?
2: Amiga, você parece
11: aqui
2: que tá no mesmo lugar que eu da voz.
11: E o garoto, estamos indo devagarzinho, mas estamos.
2: Estávamos sentindo sua falta aqui no programa.
11: Passei esse áudio para marcar o ponto.
1: Tá bom, minha amiga.
2: Você tava meio ausente, já tava com 20 dias de falta.
11: Pedi as minhas desculpas de eu não estar presente.
1: Sem problema, meu amor, a gente entende.
11: Que ficou para trás, né?
1: Tá bom.
11: Aconteceu uma tragédia com o garoto.
1: Meu amor.
11: E aí a gente fica sem
1: Fica amiga. Sem rumo,
11: sem
1: né?
11: Sem jeito, né?
1: Verdade.
11: Teve um acidente com ele, ele quebrou 5 costelas.
1: Oh, meu Deus, amiga.
11: Mas, graças a Deus, ele está melhor.
1: Que bom, amiga, que bom.
11: Um abraço, fica com Deus.
1: Um abraço, amiga.
11: Também
1: melhoras,
11: tô com saudade,
1: viu?
11: De vocês.
1: Garoto.
11: É nem o rádio.
1: Tá tendo graça pra tá ouvir prestando. Muito, né, amiga? Mas... Ô, amiga, vamos ouvindo a gente pra gente ir te alegrando, levando aí carinho pra você e pro garoto, tá? Já, já ele tá 100%, né, Deusimar? Já,
4: com
1: já
4: certeza,
1: ele tá...
4: Com certeza, com certeza.
1: Recuperado. O susto é grande, né?
4: Vai melhorar, moço, ligeiro.
1: É, o susto é grande, né, Deusimar? A gente fica traumatizado.
4: Sim,
1: aí com susto
4: certeza.
1: Às vezes, mas é agradecer que ele tem a vida dele, né? Que ele
2: Verdade.
1: Tá se recuperando e já, já ele tá 100% de novo e nós estamos aqui pra fazer companhia sempre, tá bom?
2: Assim como fazer companhia pro Riba. Alô, Riba, tudo
4: Ô,
2: bem por aí?
4: Riba.
1: Oi,
4: sai
1: Riba.
4: De Riba.

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1: Cidadão e cidadã do nosso estado do Tocantins, terra boa, terra bela, bem-vindos mais uma vez aqui, começando o programa Voz do Tocantins, edição de terça-feira. E aí, tudo bem com você? Esperamos que sim, que você possa estar feliz entre familiares e amigos numa boa, nos ouvindo. Ó, sinal verde para notícia a partir de agora, tá? Fica ligado aí, vamos estar trazendo fatos relevantes para você. Faltam 198 dias para a chegada de 2027. Nós estamos vivendo um período de Copa do Mundo, né? A seleção brasileira volta a campo já na próxima sexta-feira, após as 20 horas e 30 minutos, né? Período noturno, todo mundo em casa aí torcendo para a nossa seleção, que jogará contra o Haiti. Tomara que some mais uns pontinhos, né? Se ganhar, 3 pontinhos garantidos aí e ficaremos melhorzinhos na... essa fase de grupos da Copa do Mundo. Mas é isso. Boa sorte. Olha, neste período foi inaugurado o Maracanã. Foi inaugurado o Maracanã, o maior estádio de futebol do mundo. Ele foi inaugurado em 1950. Também foi lançado o jornal A Gazeta. Este jornal foi lançado em São Paulo em 1906. Jornal denominado A Gazeta. E eu estou aqui com a Adriele e o Kojak prontos para noticiar aqui. Kojak, bem-vindo. Adriele, bem-vinda.
2: Olá, Taíde Rodrigues, Adriele Bichelin, irmãos tocantinenses, chegando nessa terça-feira ensolarada, 16 de junho. Muito calor no Tocantins. A partir de agora, vocês vão ficar muito bem informados.

0: Hoje agora receberão muitas notícias.
1: Seguimos com as principais manchetes do dia.
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1: Aqui com surgiu Festa do Pequi 2026, confirma atração que promete lotar Nova Rosalândia. É ele, o Grelo, muito conhecido em todo o território nacional.
3: E ainda você vai conferir aqui no Tocantins, aqui no programa Voz do Tocantins, que programa de estágio em diversas áreas oferece bolsas de até R$ 1.700. Jornal Tocantins destaca essa reportagem.
0: E ainda, de acordo com o G1 Tocantins, Quilombo do Prata celebra a sua 12ª edição da Festa da Rapadura.
1: Após ações populares, Justiça cobra concursos na Prefeitura e Câmara Municipal de Vereadores de Almas. É o que destacou o AF Notícias.
3: Maquinários avaliados em mais de 2 milhões foram recuperados aí pela Polícia Rodoviária Federal após roubo em canteiro de obras em Islaé, Araguaína. Esse maquinário foi recuperado lá no estado do Maranhão. Né? O Jornal do Tocantins também destaca essa reportagem.
0: E com o Gazeta do Cerrado, o governo anuncia a construção de Parque dos Pioneiros em Palmas.
1: Por fim, aqui com o Portal Benício, Argentina e França estreiam hoje na Copa do Mundo. Detalhes em instantes, aqui neste programa de rádio.
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1: Você que nos ouve desde sempre, muito obrigado. Você que nos ouve pela primeira vez, valeu. Em todas as regiões do nosso querido Tocantins. Pessoal de Dianópolis, um abraço. Araguaçu, Gurupi, Cariri, Dueré, Figueirópolis, Araguatins, Colinas, Guaraí, capital do interior do Tocantins, Tocantins e Lajeado, Miracema. Obrigado, Miracema. Obrigado, Palmas. Palmas são três emissoras de rádio reproduzindo este programa maravilhoso. Xambioá, onde temos a oportunidade de chegar também em São Geraldo do Araguaia, no Pará. Só atravessar o rio, nossas vozes chegam também lá no Pará. Obrigadão a vocês que dão a moral da sintonia pra gente aí nessa data tão especial. Daqui a pouco teremos o Joanilson Santos falando diretamente da capital, o Luiz Poeta de Araguaína e o Ladeira Lima, que já chegou aqui e tá pedindo passagem, né, para trazer notícias para a gente diretamente de Campos Lindos. Vamos começar com o esporte. As atuais campeãs e vice, né? A atual campeã, na verdade, e a vice do campeão do mundo, Argentina e França, estarão fazendo sua estreia na Copa do Mundo no dia de hoje, jogando pelos grupos J e I, respectivamente. A França será a primeira a entrar em campo às 16 horas contra o Senegal. Senegal que tem uma das principais figuras do futebol mundial, que é o Sadio Mané. O jogo será em Nova Jersey. Já a equipe argentina jogará às 22 horas contra a Argélia. Mais cedo, às 19 horas também pelo grupo I, o Iraque encara a Noruega. Este jogo será em Boston. A rodada será encerrada na madrugada de quarta-feira com a segunda partida pelo Grupo J, disputada entre a Austrália e Jordânia. O jogo será a 1 hora da manhã em São Francisco. Então é isso. Os jogos desta terça-feira são às 16 horas, França com o Senegal, às 19, Iraque e Noruega, às 22 horas, Argentina e Argélia. 1 da madrugada tem Austrália e Jordânia. Boa sorte a todos.
3: Dando sequência, né, aqui com o programa Voz do Tocantins. Aliás, Ataíde, você está falando sobre Copa do Mundo e outros resultados não foram aí satisfatórios para as seleções, né, que são favoritas. No caso, a Espanha, né, que empatou aí com o Cabo Verde 0-0 e o goleiro Vozinha que deu show de bola, né? Enquanto todas que vai naquele goleiro do Brasil, as que ele não coloca pra dentro, ele deixa passar, né?
1: O risco de levar gol é grande, né?
3: Então o Ancelotti tem que falar pra ele, viu, Adriele? Como é que é o nome do goleiro? Alisson.

0: né? Alisson Becker.
1: Ô Alisson, é o seguinte, meu irmão. Vamos fazer uma. Vou dar um conselho pra você.
2: Vou dar uma dica.
1: A dica. As que for dentro, pode deixar passar, mas as que for fora, não coloca pra dentro.
2: Mexe não, né?
1: É, não mexe não, deixa, né? Porque esse goleiro, Ataíde, é a terceira Copa do Mundo, né? Esse camarada nunca deu alegria pro brasileiro, torcedor brasileiro. Tá na hora de colocar aquele Everton, não é isso?
0: Isso.
1: Né? E aquele Casimiro, joga na tua televisão?
0: Tá devagar.
1: Lá em casa ele não vai jogar não, viu? Se ele jogar, eu desligo. Né? Aquele lateral direito que... Como é que é o nome daquele jogador lá, tá aí? Ibanez. Como é que é o nome?
0: Ibanez, é isso.
1: Aquele velho. Lá, ele joga em qualquer clube da quarta divisão aqui do Brasil.
0: Eu fiquei impressionado com o desempenho também do Igor Thiago. Né?
1: Aquele lá também...
0: Dizem que é um goleador lá na Premier League. Aí eu fui ver os gols dele, Adriele.
2: Sim.
0: Mais ou menos assim, a bola bate nele e entra.
2: Por acaso.
0: Isso, aí quando é pênalti ele manda pra dentro também. É por isso que teve um jogo amistoso da seleção brasileira, aquele rapaz que o Edric ia bater o pênalti lá, ele falou, aí o banco de reserva falou, é o Igor Thiago, bate lá. Aí ele bateu e fez. Ele é muito bom pra cobrar pênalti. Agora o desempenho da seleção brasileira do meio campo para trás e nas laterais não está agradando. O ataque já é outra história. Os caras precisam que a bola chegue até eles para vir as definições. Temos muito talento ali na área de ataque. Agora, zaga, lateral e meio campo, está um problema sério.
1: E goleiro também.
0: E goleiro. Ainda bem que está em tempo de resolver a parada, porque se fosse jogo de mata-mata, nós já estaríamos fora da Copa do Mundo, né?
1: Agora, outra notícia que está repercutindo também, tá aí, o jornalista Léo Dias aí publicou uma reportagem aí. Você está sabendo, né?
0: Quero saber, de repente não estou sabendo.
1: Presidente da CBF, né? Esse é o presidente da CBF. Como é o nome do presidente da CBF?
0: Samir?
1: É. Ele disse que está gastando dinheiro da CBF com gosto, viu, Ataíde?
0: Com o quê?
1: Levou duas amantes, uma deixou no México e outra nos Estados Unidos. Isso aí é o que o Léo Dias já publicou aí, viu, Adriele? Né?
2: Se o Léo Dias falou, né?
1: Então, tá com duas amantes e a esposa nos Estados Unidos, viu, Ataíde? Esse camarada é forte, né?
0: Tá forte.
1: Então você pode acessar a página do Léo Dias aí que você vai ficar por dentro dessa história. Quem mais da Copa do Mundo? Neymar fez isso.
0: Mas no caso a esposa dele tá sabendo?
1: Agora tá, já tá, né?
2: Agora, né?
0: O complicado é se ela aceitar tudo de boa aí. A gente não pode nem chamá-la de safadão, né?
1: Não.
0: Se ela tá de boa.
1: O Neymar
2: se
1: fez...
2: tá bom pra ela, imagina então. Pra nós, né? Não é nos importar.
1: O Neymar fez exames ontem, mas a CBF não divulgou, viu, Ataíde?
0: Parece que vai ser pai de novo, né?
1: Também, essa outra notícia que está repercutindo aí, né? Aliás, eu vi hoje nos telejornais essa notícia.
0: Vai ser
1: mas bola que é bom ou nada,
0: por
1: né?
0: Enquanto, não.
1: Não é isso? Então vamos aguardar, gente. Porque veja bem, a minha concepção da seleção brasileira. Ele vai ganhar do Haiti, porque o Haiti não oferece... mas olha que o Cabo Verde também entrou...
0: Não, com... Haiti ganhou de 4-1 do outro time lá, não foi?
1: Foi, do Egito. Que o Brasil jogou, teve dificuldade para vencer o Egito. É um amistoso.
0: O Egito não está na nossa chave, não.
1: Não, mas eu estou falando amistoso, preparação.
0: Foi 4-0, né?
1: Foi.
0: Pronto.
1: Então, o que vai acontecer? O Brasil,
0: deixa ficar veiaco, não.
1: O Brasil vai ganhar do Egito, porque os jogadores vão vir zangados. Isso quer mostrar para o torcedor. Aí, porque a Escócia ganhou apenas de 1-0 do Haiti. Está com 3 pontos. A Escócia está líder do grupo do Brasil. Então, o que vai acontecer? O jogo entre Escócia e Marrocos é praticamente decisão aí para a Escócia. Porque se a Escócia vencer o Marrocos, praticamente já dá...
0: Vai 6 pontos.
1: 6 pontos, né? Aí vem jogar na retranca com o Brasil, né? Então, esse jogo do Brasil contra o Haiti na sexta-feira vai ser primordial para... que a seleção possa pensar aí em classificação. Porque se o Marrocos vencer, o Marrocos está no páreo. Você está entendendo? E a Escócia também.
0: Se o Brasil empatar, vai somar só 2 pontos, né?
1: Aí vai ter que vencer a Escócia para chegar a 5, vai ficar em segundo lugar. Né? Porque a Escócia, com certeza, vai somar pontos. Então,
0: não é bom empatar esse segundo jogo, tem que ganhar mesmo.
1: O Brasil agora é vitória ou arrumar as malas e voltar, né? E aquele jogador ruim também, tá dando entrevista, que aquele Ibanez, né? Ele deu entrevista de 1 hora, viu, Ataíde? A gente pensou que ele era o... Como é o nome daquele lateral direito lá do Marrocos? Hakimi, né?
0: Hakimi do PSG.
1: É, pela entrevista que ele deu lá, eu pensei, esse cabo é bom, né?
2: É o bichão.
1: É, mas rapaz, não jogou nada, viu, rapaz? Então, vamos aguardar, gente. Agora, voltar aqui pro Tocantins, porque o Araguaína já classificado, né, para a próxima fase da Série D do Campeonato Brasileiro. A CBF estão mexendo com a Copa, então ainda não definiram quais os confrontos aí, né? Mas acredito que essa semana ainda será definido, né, os confrontos aí da próxima fase da Série D, correspondente aí à quarta divisão do futebol brasileiro. Então é isso, gente. A expectativa é que nós possamos ganhar o próximo jogo e para o último jogo aí contra a Escócia, já, né, com a classificação já assegurada, porque do jeito que está aí, meu irmão, vai acontecer muita surpresa, viu, Thaís? Ontem nós vimos o Uruguai jogando aí com o Arábia Saudita, empate 1-1, né? De La Cruz jogou bem, né? Entrou, chegou bem. Agora, Thaís, para resumir aqui a Copa do Mundo, minha querida Adriele, querida audiência, o melhor time até agora que se estreou na Copa do Mundo, que jogou uma partida que convenceu, foi os Estados Unidos, viu, Thaís? Porque o Paraguai entrou como franco favorito, porque o elenco que ele tem, jogadores que jogam na Europa, jogam no Brasil, aquela coisa toda. Mas os Estados Unidos venceu o Paraguai com certa facilidade. E até agora, as seleções que se apresentaram, que convenceu o torcedor, foram os Estados Unidos. A Espanha ontem foi um fiasco. Né? Hoje a França e a Argentina entram em campo. Vamos aguardar, né? Portugal... Enfim, então vamos acompanhar, porque não tem time mais besta, não. Só o Curuçao, né, que perdeu por 7-0 para a Alemanha. Até agora foi. Não foi surpresa, né, esse resultado da Alemanha, mas a Alemanha veio como também forte candidato. A Inglaterra não estreou ainda, né? Volta a Inglaterra também. Então vamos aguardar, porque o que a gente viu no sábado da seleção brasileira, ela está de 15º para lá, viu, Thaís? Se for classificação, ranking, ela deve estar lá do 15º para lá, pelo que apresentou no futebol, o futebol de sábado. Agora vamos ver se melhora aí na sexta-feira e, consequentemente, no último jogo contra a Escócia.
0: Eu estou dando uma observada aqui, né? É importante a gente passar para os nossos ouvintes, coisa que talvez até nós temos dificuldade de entendimento aqui, mas dei uma checada. É importante observarmos a próxima fase da Copa também, né? Nós estamos na fase de grupos e posteriormente, antigamente, quando tínhamos menos seleções, Adriele, nós íamos já depois da fase de grupo para as oitavas. Sim. Agora, desta vez, nós vamos para a fase de 32 equipes, que também é mata-mata, que é conhecido como 16avos de final agora. Esse novo formato veio porque temos um número a mais de seleções, então passou dessa fase de grupo, aí entra a fase de 16avos de final, que são as 32 equipes que sobraram depois dessa fase que estamos vivendo aí. Interessante. Mas é isso. Vamos acionar aqui a Adriele para noticiar para a gente. Depois tem o giro, né, Adriele?
2: Pode ser, vamos lá então. Tem muita notícia para o dia de hoje. Vamos falar sobre os povos originários, o Quilombo do Prata. Isso mesmo, tá? Celebrando a sua 12ª edição com a festa da rapadura, com incentivo ao empreendedorismo e à valorização cultural. A comunidade Quilombo do Prata, localizada em São Félix do Tocantins, recebe nos dias 3 e 4 de julho a 12ª edição da Festa da Rapadura. O evento será realizado pela Associação da Comunidade do Prata e conta com o apoio do SEBRAE, da Energisa e da Prefeitura do município. Por meio do projeto Energia para Crescer, a iniciativa fortalece a valorização das tradições culturais do Jalapão e impulsiona oportunidades no empreendedorismo e na geração de renda para os moradores da região. Reconhecida como um dos principais símbolos da identidade produtiva da comunidade, a rapadura será destaque da programação que celebra os saberes tradicionais transmitidos de geração para geração. Entre os dias do evento... Moradores e visitantes poderão conhecer a cultura local por meio da gastronomia típica, apresentações culturais, competições esportivas, exposição de artesanato e demonstração do processo artesanal da fabricação do doce. Além de preservar e divulgar o patrimônio cultural quilombola, a festa também movimenta a economia local e estimula a comercialização de produtos e serviços oferecidos por empreendedores da comunidade. Barracas de alimentação, hospedagem, artesanato, tudo isso vira renda, que fortalecem os pequenos negócios. A gerente do Sebrae Tocantins, Milena Lima, destaca que o projeto Energia para Crescer tem contribuído para ampliar as oportunidades do desenvolvimento. Como parte das ações desenvolvidas pelo projeto, Sebrae e Energia promovem a capacitação voltadas aos empreendedores. O objetivo é ampliar a qualificação dos pequenos negócios e fortalecer a economia das comunidades. Muito bom. Então, já anota aí na sua agenda, entre os dias 3 e 4 de julho, 12ª edição da Festa da Rapadura.
0: Vamos agora para o Giro de Notícias, rodada de número 1, no programa de hoje.
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1: É isso aí, dando início ao Giro de Notícias, vamos para a capital econômica do Tocantins, Araguaína, porque de lá nosso companheiro Luiz Poeta deixa vocês muito bem informados.
4: Olá, Pajac, Adriano Michelin, Ataíde Rodrigues e todos que estão na sintonia desse maravilhoso programa Voz do Tocantins. A gente traz para você as informações aqui da nossa querida Araguaína, região metropolitana e capital econômica do estado. E a gente começa falando de ação policial, em que o entregador de gás foi preso com quase 23 quilos de drogas. O suspeito usava atividade de entregas para disfarçar o tráfico. Além da maconha, foram apreendidos 460 gramas de crack. Contra ele também havia mandado de prisão por pensão alimentícia. O homem, que trabalhava como entregador de gás, foi preso na tarde desse sábado, dia 13, em Araguaína, suspeito de envolvimento com tráfico de drogas. A ação foi realizada por equipes da Rotan e da Polícia Militar, que é o Batalhão de Choque. Segundo a Polícia Militar, a abordagem ocorreu por volta das 16 horas no setor Jardim Belo. Durante a fiscalização, os policiais encontraram entorpecentes escondidos em um compartimento utilizado para armazenar a máquina de cartão usada nas entregas. Ainda conforme a corporação, o suspeito informou que havia mais drogas em sua residência. Durante as buscas no imóvel, os militares localizaram aproximadamente 22 quilos e 900 gramas de maconha e 460 gramas de crack. De acordo com as investigações preliminares, o homem utilizava atividade de entrega para realizar a distribuição de drogas pela cidade, aproveitando a rotina de trabalho para não despertar suspeitas. A Polícia Militar também informou que havia mandado de prisão em aberto contra o suspeito por não pagamento de pensão alimentícia. Após a prisão, o homem foi encaminhado à delegacia da Polícia Civil de Araguaína, onde foi autuado por crimes relacionados ao tráfico de drogas e permanece à disposição da Justiça. A prisão ocorreu durante a Operação Renoi, coordenada pelo Ministério da Justiça e Segurança Pública. A iniciativa reúne forças especializadas para intensificar o combate ao tráfico de drogas e às organizações criminosas em todo o estado. Ainda falando de Araguaína, a português de 56 anos é preso suspeito de violência doméstica em Araguaína. O suspeito foi detido pela PM no setor Brasil. Vamos ver como que isso aconteceu. O homem de 56 anos foi preso pela Polícia Militar também na tarde desse sábado, suspeito de envolvimento em violência doméstica em Araguaína. A ocorrência foi registrada na rua Fortaleza, no setor Brasil. A PM foi à rua atender uma denúncia sobre uma confusão numa residência e, ao chegar ao local, identificou a gravidade da ocorrência e chamou reforço policial. Havia detido pela Polícia Militar. As partes envolvidas foram encaminhadas à delegacia de judicial. O suspeito permaneceu à disposição da justiça. O caso deverá ser investigado pela Polícia Civil. Diante da ocorrência, a Polícia Militar reforçou que denúncias relacionadas à violência doméstica podem ser feitas pelo telefone 90, garantindo o atendimento imediato às vítimas e contribuindo para a prevenção desse tipo de crime. Então é essa a nossa contribuição, é essa a nossa colaboração para o programa Voz do Tocantins. Fiquem com Deus e até amanhã, se Deus quiser. Hoje é feriado em Araguaína, feriado do Sagrado Coração de Jesus, que é o padroeiro do nosso município. Mas a gente está aqui trazendo a notícia para você. E amanhã a gente volta com mais informações, se Deus quiser.

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1: Agora nós vamos à capital, trazendo para você as notícias, tudo que está rolando pela capital do estado. Joanilson traz para você agora.
2: Olá, amigos do programa A Voz do Tocantins. Energia limpa, educação e desenvolvimento, o governo do Tocantins assinou um projeto que promete transformar a infraestrutura pública do Tocantins e gerar impactos na economia. Com a assinatura dos projetos de implantação de usinas fotovoltaicas e do programa Escolas do Futuro, o governo do Tocantins inicia um novo ciclo de investimentos para ampliar o uso de energia limpa e fortalecer a infraestrutura do estado. Para o governador Vanderlei Barbosa, além de gerar uma economia estimada em 650 milhões de reais, o investimento reforça o compromisso do estado com o fortalecimento dos serviços essenciais ao estado.
3: É a busca e a visão do nosso governo nesse momento de implementar. Nós estamos fazendo

0: melhorado muito nesse quesito e por isso que veio a resposta. Nossa educação foi selo ouro pelo norte do Brasil por duas vezes seguidas e nós esperamos ser selo ouro novamente esse ano.
1: Segundo o diretor da Energia Tocantins, Ricardo Koifman, o início das obras deve movimentar a economia do Tocantins, gerar empregos e fortalecer o desenvolvimento do estado.
2: Essas usinas vão gerar energia para os prédios públicos do governo do estado. Serão 535 escolas, 75 unidades da saúde, 1.100 unidades do governo do estado. Nossa empresa está preparada, o planejamento das obras já estão concluídos para iniciarmos imediatamente as usinas, gerando emprego para o governo. Todos os funcionários serão contratados aqui mesmo no estado. E é um motivo de muita honra para nós. É o primeiro projeto de energia fotovoltaica no norte do país. É um projeto que vai trazer muita economia para o estado, para o estado poder construir outras unidades, sejam elas escolas, hospitais, com a economia da geração solar que vai ser trazida ao governo. A partir de hoje, da emissão da ordem de serviço,

0: Nós vamos construir as usinas em 12 meses. Então, nós estamos falando aqui que em junho de 2027, essas usinas estarão operando, prontas já para poder gerar energia para os prédios públicos do estado.
1: Para o representante do banco BNDES, Ian Ramalho Guerreiro, a parceria é fundamental para impulsionar o desenvolvimento do Tocantins. Ele também explicou como o projeto será executado e destacou os mecanismos de acompanhamento e fiscalização para garantir o funcionamento adequado das ações.
0: O BNDES está ajudando vários estados, várias prefeituras para o modelo, que é o modelo de construção, operação e manutenção da infraestrutura escolar. Então, um parceiro privado vai fazer todo o serviço de construir e manter as escolas, enquanto que o governo coloca ali os professores, os diretores e toda a parte da pedagogia para cuidar dos nossos alunos. A gente entende que esse é o modelo mais eficiente, porque a gente substitui aquele conjunto muito grande de contratos, que é limpeza, manutenção, pintura, jardinagem, vigias, o sistema lá de computadores. Todos esses contratos hoje são pulverizados. A gente vai juntar todos eles num único contrato que é mais eficiente, que é junto com a construção, e que aquele parceiro privado ele vai ser remunerado se ele entregar o serviço. Então vai ter indicadores de eficiência, indicadores de qualidade, que vão dizer que se aqueles indicadores estiverem atendidos, ou seja, estiverem adequados ali para as crianças estudarem, os professores desenvolverem seus trabalhos, aí o parceiro privado recebe sua contraprestação. Se esses indicadores não são atendidos, ele tem um rebaixamento. Então a gente tem um mecanismo de estímulo para que aquela gestão seja feita bem feita, de uma forma eficiente e adequada. E também, no final das contas, nós vamos ter mais tempo da diretoria, mais tempo para os professores, para cuidarem do que importa, que é a pedagogia. Eles não vão precisar se preocupar com a parte administrativa. Isso vai ser um contrato centralizado. Com isso, a gente acredita que isso pode melhorar a qualidade de ensino, seja porque os professores têm mais tempo, mais condições, seja porque a infraestrutura está adequada para uma escola em tempo integral, que as crianças vão ficar lá e vão ter todas as atividades acadêmicas, as atividades esportivas, a alimentação, e é isso que a gente está pensando, que é o caminho para o futuro, para a gente ter no Brasil todo e no Tocantins também, vagas de qualidade para essas crianças que estão agora. Nosso futuro começa agora, a gente não tem como esperar.
1: Eu sou Joanilson Santos, para o programa A Voz do Tocantins. 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
3: Muito bem, seguimos com mais notícias. Agora vamos para a região sudeste tocantinense, precisamente na cidade de Almas, onde a Justiça do Estado concedeu parcialmente liminares em duas ações populares ajuizadas contra a Prefeitura e a Câmara Municipal de Almas. As decisões determinam que os dois órgãos elaborem estudos técnicos e apresentem planos para a substituição gradual de contratações temporárias por servidores efetivos, com previsão para a realização de concurso público. As ações questionam a manutenção de servidores temporários e comissionados em funções consideradas permanentes, sem a realização de concurso público. Segundo o autor das ações populares, o advogado Tiago Marco Barbosa de Carvalho, as decisões reconhecem indícios de desvirtuamento da regra constitucional que estabelece o concurso público como principal forma de ingresso no serviço público. Na ação contra a Prefeitura de Almas, o juiz Rodrigo da Silva Pérez destacou que o município possui 639 servidores ativos, dos quais 206 são efetivos, 406 contratados temporariamente e 30 ocupantes de cargos comissionados. Ao conceder parcialmente a tutela de urgência, o magistrado observou que o município não realiza concurso público há mais de uma década e que diversos contratos exercem funções permanentes, como motoristas, garis, merendeiras, vigilantes e auxiliares de serviços gerais. Na decisão, o juiz registrou, abre aspas, a manutenção de 406 servidores temporários para o desempenho de atividades ordinárias e permanentes em um universo de 639 trabalhadores, sem a realização de concurso público. Câmara Municipal. Na ação movida contra a Câmara de Almas, a situação apontada pela Justiça é ainda mais grave. Conforme os autos, o Legislativo possui 10 vínculos ativos, sendo 7 temporários e 3 comissionados, sem nenhum servidor efetivo. A própria presidência da Câmara informou que o órgão nunca realizou concurso público. Na decisão, o juiz entendeu haver indícios de desvirtuamento da regra constitucional do concurso público.
4: Dando sequência com mais informações, porque aqui a notícia não para. Cumprimentar o Pereira, aí no município de Miranorte, sintonizado conosco, né? Daqui a pouco também eu quero cumprimentar nossos ouvintes especiais ali de Miracema do Tocantins, né? Que todos os dias estão sintonizados aqui na programação do programa A Voz do Tocantins. Olha, a Polícia Rodoviária Federal recuperou aí maquinários que haviam sido roubados de um canteiro de obras em Araguaína. Esse fato, né, o roubo aconteceu na madrugada de domingo, né? Criminosos armados renderam vigilante que trabalhava no canteiro de obras. Segundo a PRF, foram roubados um caminhão trator acoplado a um semi-reboco tipo prancha, além de uma retroescavadeira e um trator agrícola utilizado em obras na região. Portanto, a Polícia Rodoviária Federal recuperou, né? Após compartilhamento de informações, os policiais fizeram busca na região de Balsas, no Maranhão, e encontraram os maquinários próximo ao povoado Vargem Limpa, que fica às margens da rodovia MA-140. Conforme a PRF, placas e plaquetas foram retiradas, mas não havia sinais de adulteração. Os veículos recuperados foram encaminhados para a Delegacia de Polícia Civil de Balsas para depois ser devolvido ao proprietário em Araguaína. Portanto, aí essa informação. Aliás, o que ladrão é capaz, né, André? Até maquinários pesados.
5: Pois eles... tudo isso porque tem receptação, né? Tem quem compra sem procedência.
4: Com certeza. É. Aproveitar aí e cumprimentar nosso ouvinte. A Carol Azevedo está sintonizada conosco lá na CIP, viu, Adriele?
5: É isso mesmo. Mais cedo já mandei um alô para ela. Ela que nos acompanhava através da Paraíso FM e segue aqui ativa na Farcom. Carol, um abraço. Obrigada pela preferência do seu rádio.
3: Grande abraço aí para Carol Azevedo, grande jornalista amiga da gente.
4: Maria Carolina Azevedo, isso. É isso?
5: Isso mesmo.
3: Ela é diferente. Seguimos aqui com mais um giro de notícias. Pode ser, Adriele?
5: Isso mesmo, Thaís. Para onde nós vamos agora?
3: Nós vamos a Campos Lindos.
5: Ladeira Lima? É isso mesmo. Thaís, deixa eu aproveitar a oportunidade de cumprimentar o pai do Ladeira. Seu Joaquim está sempre na sintonia, Joaquim, com a gente. Faz tempo que eu não mando um alô para ele. Seu Joaquim, forte abraço. Obrigada pelo carinho e pela audiência.
3: Bora aproveitar seu embalo aí. Estou vendo, bora, seu caderninho aí, ó. E o caderno recheado.
5: Caderninho recheado.
3: De nomes, né? Tem mais? Vamos fazer um apanhado aí. O Kojak começa por Miracema, lá onde nós quase almoçamos aquele dia, né? O horário que não permitiu.
5: Quase almoçou, Thaís?
3: O doutor Geraldo estava para um lado, eu e o Kojak para o outro, fazendo visitas lá. E era hora de irmos para a Colinas. Aí só deu tempo de cumprimentar a galera lá e fomos embora.
4: Pessoal do Doce Sabor, restaurante Doce Sabor, sempre sintonizado conosco, ali próximo ao Hospital Regional.
3: O amigo Washington lá na Agronorte também, passamos por lá visitando ele. Todos aqueles que visitaram a rádio para conhecer a gente também, obrigado naquele dia.
5: O Washington é muito ativo nas redes sociais, né, Thaís? Não sei se você acompanha.
3: Pião de boiadeiro, né?
5: E ele gosta ali de uma rede social.
4: Vicente das Areias também lá, né? A professora também, Rosinha, professora aposentada, todos os dias sintonizada conosco, lá em Miracema, viu, Thaís?
3: Isso. Uma pergunta, vocês repercutiram aqui a desistência do Mauro Carlesse, não?
5: Ainda não.
4: Na verdade,
3: vamos repercutir
4: isso aqui, então. Ele se manteve, ele anunciou no sábado, Thaís, mas depois já houve uma reunião com o vice-governador, parece que em questão...
3: Está alinhando?
4: Está alinhando, né?
5: Está reavaliando isso.
4: Reavaliando essa situação. Viu? Vamos esperar aí os próximos capítulos para a gente poder...
3: Mas inicialmente ele havia desistido da pré-candidatura ao Senado Federal, né?
4: Isso.
3: Alguns motivos internos do grupo, segundo ele, né? Então volta ativa.
4: É, de acordo possivelmente. Com outro setor, com o Laurens, aquela coisa toda. Então vamos ver o destrinchar dessa situação, não é isso?
5: Okay. Mas a princípio ele anunciou que queria desistir dessa candidatura.
4: Outro que teve visitando Paraíso foi a senadora, pré-candidata ao governo Tocantins, professora Dorinha, senador Eduardo Gomes,
3: Carlos Gaguim,
4: Sandoval
3: Jana
4: Cardoso,
3: Jana
4: de Valcari, quem mais?
3: É. Prefeito Celso presente no evento, Biratã Carvalho, secretários, vereadores, servidores da Prefeitura de Paraíso em um encontro que marcou o lançamento da pré-candidatura do vereador professor Delei Oliveira à Câmara Estadual, à Câmara dos Deputados. É o candidato filiado ao Partido Liberal, PL, que disputa a eleição pela primeira vez para a Assembleia Legislativa do Estado do Tocantins. Está lançado, desejamos boa sorte ao professor Delei. Se a população entender que ele merece essa oportunidade, vai ser eleito. Caso contrário, por ser cargo legislativo, ao legislativo, ele não precisa, inclusive, se desincompatibilizar da Câmara, não precisa se ausentar do legislativo municipal. E se não for eleito, segue o seu mandato normalmente como vereador. E dos bons, por sinal.
5: Sim.
3: Ele desincompatibilizou da Secretaria de Educação, a qual ele comanda há alguns anos. Boa sorte, professor Delei. Em breve, outros lançamentos aí.
5: Vamos dando sequência, então, Ataíde. Você chamaria nesse momento Carlos Ladeira?
3: Isso.
5: Então, bora lá.
3: Sinal verde aí pro Ladeira Lima, Carlos Ladeira, bem-vindo. Ele fala da Itamaraty FM.
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6: Olá, meus amigos ouvintes do programa Voz Tocantins. Mais uma vez eu falo aqui de Campos Lindos, nordeste do Tocantins, aqui na divisa do Tocantins com o Maranhão. Saudações a todos. Bandidos rendem vigilante e roubam máquinas em Araguaína. A PRF localiza o comboio a 40 quilômetros no município de Campos Lindos, no município de Balsas. Um conjunto de veículos e máquinas pesadas avaliada em aproximadamente R$2 milhões foi recuperada pela Polícia Rodoviária Federal na manhã desta última segunda-feira, dia 15/6, poucas horas após um audacioso roubo registrado em um canteiro de obras em Araguaína, no norte do Tocantins. A ação criminosa ocorreu durante a madrugada desta última segunda-feira, dia 15. Segundo as investigações apuradas, homens armados invadiram o local, renderam o vigilante responsável pela segurança da obra e o mantiveram sob restrição de liberdade. Após dominarem a vítima, os criminosos fugiram levando um caminhão trator acoplado e um semi-reboque tipo prancha, uma retroescavadeira e um trator agrícola utilizado nos trabalhos desenvolvidos na região. Assim que tomou conhecimento do crime, a PRF iniciou um trabalho de inteligência e troca de informações entre equipes do Tocantins e do Maranhão. As diligências apontaram que os veículos poderiam ter sido levados para o território maranhense, dando início a uma operação de busca. As equipes localizaram os bens roubados nas proximidades do povoado Varge Limpa, zona rural de Balsas, a 40 quilômetros de Campos Lindos e a 70 do município, da cidade de Balsas, às margens de uma estrada vicinal que dá acesso à rodovia MA-140, que liga Balsas ao povoado Matavo, ali nas proximidades de Lizarda e de Recursolândia. Os veículos e equipamentos estavam abandonados no local. A operação contou com o apoio da Força Tática da Polícia Militar do Maranhão. Apesar das buscas realizadas na região, os suspeitos conseguiram fugir e ainda não foram localizados. Durante a inspeção dos veículos recuperados, os policiais constataram que alguns elementos de identificação, como placas e plaquetas, haviam sido removidos com uma possível tentativa de dificultar a rastreabilidade dos equipamentos. No entanto, não foram encontradas indícios de adulteração nos demais sinais identificadores. Todo o material recuperado foi encaminhado para a Delegacia da Polícia Civil de Balsas, onde serão realizados os procedimentos da Polícia Judiciária. Após a conclusão das formalidades legais, os veículos e máquinas deverão ser devolvidos aos proprietários. A rápida recuperação dos equipamentos evitou um prejuízo milionário e representa um importante resultado da integração entre as forças de segurança do estado do Tocantins e do Maranhão. A Polícia Civil dará continuidade às investigações para identificar os autores do roubo e esclarecer a dinâmica da ação criminosa. Olha, a gente ressalta que esse comboio com esses caminhões roubados podem ter pegado a TO-226 que liga Araguaína até a Filadélfia, consequentemente atravessaram a balsa ali na cidade de Carolina e ao chegar na BR-230 eles viajaram até o povoado Posto Fiscal, que fica nas margens da rodovia. Lá eles pegaram essa estrada de terra que dá acesso, que chega até Campos Lindos e também chega até a MA-140, já no município de Balsas. Usaram essa rota para tentar despistar as forças de segurança, mas a agilidade, a rapidez dos agentes, tanto da Polícia Rodoviária Federal, que usaram um helicóptero para percorrer todo o trajeto que os bandidos podem ter feito, conseguiram o êxito. A força tática da Polícia Militar da cidade de Balsas, que se deslocaram da cidade de Balsas rumo ali na MA-140 e adentraram nessa estrada de terra, conseguiram interceptar o comboio e realmente recuperar essa carga, porque se eles chegam até o asfalto, e eles poderiam ter ido para Balsas e poderiam ter ido para o povoado Matavo, dispersando ali a carga, e aí a dificuldade seria maior da recuperação desses veículos. Da Rádio Itamaraty FM em Campos Lindos, Carlos Ladeira, para o programa A Voz do Tocantins.
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4: É isso aí, de volta com mais informações, né? Esse fato a gente relatou aqui e também Ladeira, porque fica ali próximo a Campos Lindos, né? É o município de Balsas, lá no estadão do Maranhão, região sul do Maranhão. Então, tá aí. Mas, graças à polícia, né? E essa comunicação entre as polícias aqui do Tocantins e do Maranhão conseguiu aí recuperar esses maquinários que foram roubados ali na cidade de Araguaína. Dando sequência com mais informações, porque aqui a notícia não para. Você que está sintonizado também conosco aí em Guaraí, através da Rádio Ativa FM. Olha, moradora de Palmas registra boletim de ocorrência após pagar R$1.500. Olha, no móveis aí planejado e afirmar que o serviço não foi executado, viu, André? Que coisa, né? Esse fato foi na capital Palmas, de acordo com o jornal Sou de Palmas. Essa moradora afirmou aí que pagou R$1.500. Essa moradora registrou o boletim de ocorrência e ela que fez esse BO aí para denunciar um suposto prejuízo financeiro após contratar o serviço de marcenaria. Segundo ela, o serviço não foi executado e parte do dinheiro pago antecipado ainda não foi devolvido. De acordo com a denunciante, que o jornal não divulgou aí o nome dela, o acordo foi firmado no dia 5 de junho, para a confecção de um móvel planejado, conforme o relato. O valor total de serviço foi estabelecido em R$2.500, sendo solicitado um pagamento inicial de R$1.500 para a compra dos materiais. A mulher afirma que realizou a entrega do valor em espécie, que possui o vídeo registrado no momento do pagamento. Ela também informou que possui uma promissória assinada pelo prestador de serviço. Segundo a denunciante, após receber o dinheiro, o profissional não teria iniciado a execução do serviço. Posteriormente, ele teria informado que não conseguiria concluir o trabalho e se comprometeu a devolver os valores recebidos. Ainda conforme relato, no dia 8 deste mês, é importante que você, quando for contratar, né, uma empresa para fazer qualquer tipo de imóvel esplanejado, tem que ver a seriedade, né, o Adriano? Porque senão...
5: Qualquer prestador, né?
4: É qualquer, lógico, né? E aí, né, esse fato realmente teve que... É caso de polícia, né? Se tornou.
5: Caso de polícia.
4: É isso?
5: Isso mesmo, tornou-se um caso de polícia. E de acordo com o Gazeta do Cerrado, o governo anuncia a construção do Parque dos Pioneiros em Palmas. O governador do Tocantins, Vanderlei Barbosa, anunciou nesta segunda-feira, dia 15, a construção do Parque dos Pioneiros em Palmas. O parque será construído na área do Museu Histórico do Tocantins, conhecido como Palacinho, localizado na Avenida NS10, na quadra 112 Norte, na região central da capital. A iniciativa foi apresentada durante uma solenidade de assinatura de ordens de serviço para o projeto Usinas Fotovoltaicas, realizadas no distrito de Itaquaruçu. O projeto prevê a revitalização da área do Palacinho, que será transformada em um amplo espaço de convivência, lazer e valorização da memória histórica de Palmas. O local contará com áreas de contemplação, pista de caminhada, espaços recreativos para crianças, equipamentos de lazer, áreas verdes e ambientes destinados a atividades culturais e educativas. A proposta também inclui elementos que resgatam a história dos pioneiros da capital, unindo a preservação de memória, sustentabilidade e a qualidade de vida em um dos espaços mais simbólicos da cidade.
3: A festa do Pequi 2026 já começa a ganhar forma em Nova Rosalândia. No dia de ontem, o prefeito Enoque Portilho anunciou uma das atrações mais aguardadas da programação, o cantor Grelo.

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1: De volta para te contar que o WhatsApp é um dos principais responsáveis por ocupar a memória do celular. Fotos, vídeos e áudios chegam o tempo todo. E com o download automático ativado, tudo é salvo sem que o usuário perceba. A solução começa nas configurações. Desativar o download automático e impedir que arquivos apareçam na galeria já reduz bastante o acúmulo. O próprio aplicativo também mostra quais mídias poupam mais espaço, facilitando a limpeza. Outra dica é revisar grupos antigos, ativar mensagens temporárias e apagar backups antigos do Google Drive e do iCloud. Com pequenos ajustes, dá para manter o celular leve e evitar travamentos no dia a dia.
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0: 2h37.
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2: Alimente-se bem nesta sexta-feira, 15 de maio de 2026. Vamos falar de zinco e selênio, minerais importantes. Além das vitaminas, alguns minerais são fundamentais para a imunidade, como o zinco e o selênio. Eles ajudam na resposta do organismo contra infecções e estão presentes em alimentos como castanhas, sementes, ovos e carnes. Pequenas quantidades no dia a dia já fazem diferença para manter o corpo forte e saudável. Gostou da dica? Pois é, são dicas importantes aí para você manter a imunidade sempre alta. Eu sou Kleber Salles e esse foi o nosso quadro Alimente-se Bem aqui na melhor programação. Até lá, hein? Até a próxima!
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1: A boca não tá preparada, ela arreia, viu? 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
2: 13 e 3.

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0: 1311.
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0: 13:19.
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2: 13h25.

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2: O governo do Tocantins e a Universidade Estadual do Tocantins inauguraram um novo campus da Unitins em Dianópolis, uma estrutura completa e moderna que recebeu 30 milhões de reais em investimentos. A inauguração foi realizada pelo governador Wanderlei Barbosa, pelo reitor Augusto Rezende, além de autoridades municipais, estaduais e federais, e um show incrível da cantora Vanessa da Mata.
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2: Durante a programação, também foram autorizados estudos para a implantação de novos cursos nas áreas de mineração, turismo e saúde, ampliando o desenvolvimento educacional e profissional da região. Com o novo campus, onde as aulas já começaram, a Unitins e o governo do estado celebram a chegada de oportunidades de desenvolvimento e transformação para toda a região sudeste do Tocantins.
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1: De volta para te contar que o WhatsApp é um dos principais responsáveis por ocupar a memória do celular. Fotos, vídeos e áudios chegam o tempo todo. E com o download automático ativado, tudo é salvo sem que o usuário perceba. A solução começa nas configurações. Desativar o download automático e impedir que arquivos apareçam na galeria já reduz bastante o acúmulo. O próprio aplicativo também mostra quais mídias poupam mais espaço, facilitando a limpeza. Outra dica é revisar grupos antigos, ativar mensagens temporárias e apagar backups antigos do Google Drive e do iCloud. Com pequenos ajustes, dá para manter o celular leve e evitar travamentos no dia a dia.
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2: Estudantes do primeiro período de Direito da Universidade Estadual do Tocantins, em Paraíso, realizaram palestras com foco na conscientização sobre direitos fundamentais, cidadania, inclusão social e desenvolvimento sustentável. Com a ação Direitos em Movimento, os alunos da Unitins produziram e distribuíram panfletos e cartilhas educativas para a população da cidade de Paraíso e de outras cidades do Vale do Araguaia. Um momento de diálogo, conscientização e compartilhamento de conhecimento jurídico foi realizado no auditório do Bloco B do campus da Unitins e reuniu palestras sobre saúde mental, violência digital contra crianças e adolescentes, igualdade de gênero, inclusão.

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1: Confira agora 15 dicas de saúde pela Maíra Peron, médica integrativa. Dicas que vão transformar hábitos rumo a uma maior qualidade de vida e bem-estar. Primeiramente, não viva só para o trabalho. Além disso, tenha uma vida social ativa. Faça o que gosta, procure novos hobbies, agradeça o privilégio de estar vivo. Ria mais, beba água, movimente-se, planeje suas refeições, evite industrializados, abandone vícios, esteja cercado de pessoas de boas energias, medite, busque dormir sempre no mesmo horário e diminua o tempo de tela, sobretudo ao final do dia. Em breve o Bia Ipsen volta com mais dicas de saúde e bem-estar. Fonte vitat.com.br.
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0: Em Brasília, 19 horas.
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2: Olá, boa noite.
0: Boa noite para você que nos acompanha em todo o país.
2: Terça-feira, 16 de junho de 2026.
0: Vamos ao destaque do dia. Presidente Lula se reúne com países mais desenvolvidos do Ocidente.
2: Em reunião do G7 na França, o presidente defendeu que dívidas de países pobres sejam convertidas em serviços ambientais.
0: Destacou ações brasileiras para conter o aquecimento global e a redução da pobreza. Luana Karen.
3: Lula também falou de segurança. Defendeu que o combate ao narcotráfico seja feito junto ao combate de ilícitos, como lavagem de dinheiro e tráfico de armas.
2: E ainda, na nossa última reportagem sobre o Move Brasil, vamos falar das condições facilitadas para motoristas de táxi e aplicativos trocarem os carros.
0: Os profissionais poderão comprar carros de até R$ 150 mil, reais, pagando a metade dos juros de mercado. Luciana Colares de Holanda.
4: A partir de 19 de junho, os motoristas habilitados poderão escolher veículos e procurar uma instituição financeira credenciada para solicitar o financiamento.
2: E a gente vai falar também de educação.
0: Termina amanhã o prazo para pagar as inscrições do Enem para os alunos que não estão isentos da taxa.
2: E os dados mais recentes divulgados pelo governo do Brasil mostram que o número de crianças dependentes do BPC na escola é o maior já registrado.
0: Hoje, na apresentação da Voz do Brasil, eu, Mariana Jungmann e Luciano Seixas.
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0: O presidente Lula segue na França, onde participou hoje da reunião de cúpula do G7, o grupo que reúne as nações mais desenvolvidas do Ocidente.
2: Em seu discurso, o presidente defendeu que os países ricos destinem mais recursos para os países em desenvolvimento.
0: Lula também manteve reuniões bilaterais com a Comissão Europeia e a primeira-ministra do Japão.
3: Na primeira intervenção na cúpula do G7 em Evian, na França, o presidente Lula alertou os líderes do grupo, que reúne algumas das maiores economias do mundo, que a desigualdade entre nações ricas e pobres aumentou nos últimos anos. A sessão foi fechada à imprensa e teve apenas o discurso escrito divulgado. De acordo com o presidente, ano passado, houve uma queda histórica de 23% na ajuda oficial ao desenvolvimento. Segundo Lula, a falta de recursos tem deixado milhões de pessoas ao redor do mundo sem alimentação, sem escola e vulneráveis a doenças que poderiam ser prevenidas. Por outro lado, o brasileiro afirmou que os gastos militares somam quase 3 trilhões de dólares por ano. Ainda no discurso, o presidente Lula defendeu soluções, como a troca de dívidas dos países pobres por ações climáticas ou investimentos sociais. E destacou medidas adotadas pelo Brasil, como o Fundo Florestas Tropicais para Sempre, criado para financiar a manutenção desse bioma, e a Aliança Global contra a Fome e a Pobreza, que permite o compartilhamento de experiências eficazes na redução de desigualdades. Lula também falou de segurança. Defendeu que o combate ao narcotráfico seja feito junto ao combate de ilícitos, como lavagem de dinheiro e tráfico de armas. Pela manhã, o presidente Lula se reuniu com a primeira-ministra do Japão, Sanae Takaishi. Eles trataram do possível início das negociações para um acordo de comércio entre Mercosul e Japão.
5: E eu fico muito feliz com essa perspectiva virtuosa de um acordo Japão-Mercosul. E além dessa boa notícia do Mercosul, eu espero que possamos produzir boas notícias na relação bilateral Brasil-Japão.
3: No fim da tarde, o presidente Lula se reuniu com a presidente da Comissão Europeia, Ursula von der Leyen, e com o presidente do Conselho Europeu, Antônio Costa. Eles trataram de medidas restritivas adotadas por países da Europa contra produtos brasileiros e acertaram a criação de uma comissão entre o Itamaraty e os representantes do Bloco Europeu para identificar as dificuldades e buscar soluções. Também nesta terça-feira, o presidente Lula participou de um jantar com todos os chefes de Estado e de governo que estão em Evian para as reuniões do G7. De Evian-Leban, na França, Luana Karen.
2: E ainda durante os trabalhos do G7, o presidente Lula e o diretor-geral da Organização Mundial da Saúde, Tedros Adhanom, divulgaram uma carta pedindo que os líderes das maiores economias do mundo apoiem a conclusão do Acordo Global sobre Pandemias.
0: O acordo foi aprovado em 2025, mas um ponto extra ainda precisa ser discutido para ele entrar em vigor.
2: O Brasil preside essas negociações que tratam da adoção do anexo de acesso a patógenos e partilha de benefícios.
0: O foco é garantir a troca de informações sobre vírus, bactérias e outros agentes com potencial para se tornarem novas pandemias.
2: Além disso, é preciso garantir que países em desenvolvimento tenham acesso a vacinas e tratamentos de forma justa do que ocorreu com a pandemia de Covid-19.
0: Garantir mobilidade e proteger áreas ambientais são desafios das obras de pavimentação da BR-319, que atravessa uma das regiões mais sensíveis da Amazônia.
2: A rodovia conecta Manaus a Porto Velho e é a única via terrestre que liga a capital do Amazonas com o restante do país.
0: Com investimento de 20 bilhões de reais, o governo do Brasil vem adotando um modelo inédito, que deve servir de referência.
2: São medidas especiais para assegurar proteção ambiental e reduzir o isolamento logístico da região.
6: Uma rodovia que representa um dos maiores desafios de infraestrutura do país. A BR-319, responsável por conectar o Amazonas ao restante do Brasil por via terrestre, recebe um novo modelo de gestão. A ideia é unir mobilidade, desenvolvimento e preservação da floresta. Em Brasília, representantes do governo do Brasil apresentaram as medidas especiais previstas. O plano prevê ações de proteção ambiental, monitoramento territorial, reforço da fiscalização e regularização de terras na área de influência da rodovia. A secretária executiva do Ministério do Meio Ambiente e Mudança do Clima, Ana Flávia de Sena Franco, explica que todo o trabalho feito pelo governo vai transformar a BR-319 em um modelo de desenvolvimento e preservação ambiental.
7: Nosso objetivo é fazer do processo de repavimentação da rodovia um modelo de gestão e controle ambiental com participação das comunidades, respeito aos saberes tradicionais, recuperação de área degradada, geração de emprego e renda para a população por meio do fortalecimento das cadeias da bioeconomia.
6: O plano prevê melhorias nos 877 quilômetros da BR-319. As medidas de proteção ambiental incluem a ampliação de áreas protegidas, ações de resgate da fauna e criação de estruturas de passagem para animais, além do reconhecimento e demarcação de terras indígenas e ações de regularização fundiária. Entre as medidas de infraestrutura estão a substituição de 52 pontes de madeira e a manutenção permanente da rodovia. A previsão é implantar também sistemas de monitoramento com implantação de portais de fiscalização, brigadas de combate a incêndios e bases integradas de órgãos públicos. Para o diretor-presidente da InfraSA, Jorge Bastos, trata-se de um modelo inovador e único no mundo.
8: É uma coisa inovadora, não tem nada igual no mundo. É de suma importância, não só para o Brasil, mas para o mundo inteiro, a gente mostrar como pode ser sustentável uma rodovia dentro da selva amazônica.
6: O modelo prevê um contrato único de 20 anos, renovável por mais 15. A assinatura do contrato deve acontecer em dezembro de 2027. A expectativa é transformar a BR-319 em referência de integração regional com proteção da Amazônia e presença permanente do poder público na região. Reportagem Pablo Mundim.
0: Move Brasil foi criado pelo governo federal para estimular a troca da frota brasileira por veículos mais modernos, eficientes, seguros e menos poluentes.
2: Inicialmente, o programa teve foco em caminhões e ônibus, que nós falamos aqui na Voz do Brasil.
0: Na última sexta-feira, foi lançada a versão voltada para ajudar entregadores a comprarem novas motos, bicicletas elétricas e veículos semelhantes.
2: Hoje nós vamos falar do Move Brasil voltado para taxistas e motoristas de aplicativos.
0: A partir dessa sexta-feira, eles poderão solicitar o financiamento de novos veículos junto a instituições financeiras. Luciana Colares de Holanda explica.
9: Juros abaixo da metade dos valores encontrados no mercado e melhores prazos para pagar. Esses são os benefícios que o programa Move Aplicativo

0: 2 milhões de pessoas trabalhavam como motoristas de automóvel no Brasil em 2024. Para Simone Almeida, motorista de aplicativo há quase 10 anos, não fosse por essas condições facilitadas de pagamento, seria impossível trocar de carro.
1: Hoje, nas condições atuais, sem o programa Move Brasil, a gente não consegue adquirir esse veículo para ter um rendimento melhor. E é conforto também do passageiro. O passageiro entra ali e quanto mais estrelas você tem, quanto mais bem avaliado você é, mas você recebe corridas pelas plataformas.
0: Em maio, o presidente Lula assinou uma medida provisória que destina até 30 bilhões de reais para o programa. Podem participar motoristas de aplicativos com cadastro ativo há pelo menos 12 meses que tenham realizado ao menos 100 corridas nesse período na mesma plataforma, além de taxistas em atividade. Para participar, é só acessar a plataforma oficial gov.br/movebrasil e autorizar o uso dos dados necessários para análise de elegibilidade. E ainda esta semana, a partir de 19 de junho, os motoristas habilitados poderão escolher veículos e procurar uma instituição financeira credenciada para solicitar o financiamento. Reportagem Luciana Colares de Holanda.
2: Doenças do pulmão, do coração, maior incidência de câncer.
3: A lista de prejuízos na saúde é grande para quem fuma.
2: Segundo a Organização Mundial da Saúde, o tabaco mata mais de 8 milhões de pessoas no mundo por ano.
3: O SUS oferece todo o tratamento de graça para quem deseja parar de fumar. E a busca por ele tem crescido nos últimos anos.
4: O servidor público Frederico Pereira fuma há mais de 30 anos. Ele está em tratamento no Hospital Universitário de Brasília por causa da bronquite e do início de um enfisema pulmonar. E fala sobre a dificuldade que é abandonar o cigarro.
5: Não desisti ainda dessa luta e dessa tarefa, até porque é uma necessidade de saúde.
4: Parar de fumar vai muito além de abandonar um hábito. A dependência da nicotina provoca sintomas físicos e emocionais que podem dificultar o processo. Por isso, muitas vezes é necessário acompanhamento médico. O Sistema Único de Saúde oferece tratamento completo para quem deseja parar de fumar. A chefe de controle do tabagismo do Instituto Nacional de Câncer, INCA, Maria José Giongo, detalha esse atendimento.
6: Então, essa pessoa ela vai ser acolhida na unidade de saúde, né? Esse tratamento ele pode ser individual ou em grupo. Caso seja necessário que essa pessoa, que esse cidadão, se utilize de medicamentos para auxiliá-lo no processo de cessação, então ele vai receber esse medicamento também de forma gratuita. Então as equipes das unidades de saúde dispõem de uma equipe ali multiprofissional que vai dar toda assistência para a pessoa que deseja parar de fumar.
4: E a procura por tratamento tem crescido. A distribuição de remédios no SUS aumentou 138% entre 2022 e 2025. Foram 19 milhões de medicamentos entregues em 2022, número que saltou para 46 milhões no ano passado. Além do medicamento bupropiona, o SUS oferece também outras opções que ajudam a parar de fumar, como goma de mascar e adesivos de nicotina. Um apoio importante para combater um hábito que traz consequências sérias para a saúde. No Brasil, 477 pessoas morrem a cada dia por causa do tabagismo. O professor e pneumologista do Hospital Universitário de Brasília, Ricardo Martins, fala sobre os malefícios do cigarro.
7: O cigarro é a principal causa evitável de doença no mundo. No campo das doenças respiratórias, são as doenças do tipo bronquite, enfisema, câncer de pulmão, que nos preocupa bastante, né? E doenças também da área do coração, né?
4: Quem deseja parar de fumar pode procurar uma unidade básica de saúde e verificar onde o tratamento é oferecido em seu município. Reportagem Márcia Fernandes.
2: Atenção, estudantes que já se inscreveram no Exame Nacional do Ensino Médio e ainda não realizaram o pagamento da taxa de inscrição.
3: Os candidatos não isentos devem pagar o valor de R$ 85,00 até amanhã. Sem ela, a inscrição não é válida.
2: O Enem é a principal porta de entrada para o ensino superior no Brasil.
3: O exame é válido para ingresso em universidades por meio do Sisu, ProUni

0: e FIES e também em faculdades no exterior.
1: Termina nesta quarta-feira, 17 de junho, o prazo para pagamento da taxa de inscrição do exame. O valor é de R$ 85,00 e pode ser pago por boleto, PIX, cartão de crédito ou débito em conta, conforme a instituição financeira. Não precisam pagar a taxa os estudantes que tiveram a isenção aprovada pelo Instituto Nacional de Estudos e Pesquisas Educacionais, Anísio Teixeira, o INEP, como alunos do terceiro ano do ensino médio da rede pública, participantes do programa PED-Meia e pessoas inscritas no cadastro único que atendam aos critérios do edital. Os candidatos que solicitaram atendimento especializado vão poder consultar o resultado do pedido a partir de 26 de junho na página do participante. Acesse em enem.inep.gov.br/participante. Com redação de Lucília Araújo, Dilson Santa Fé. Para a Voz do Brasil.
2: Avanço na inclusão educacional de estudantes com deficiência beneficiários do benefício de prestação continuada.
0: O BPC registrou o maior índice de sua história de crianças e adolescentes entre 0 e 18 anos matriculados, 83% em 2024.
2: Em 2008, apenas 21% dos beneficiários estavam matriculados.
3: Mãe de dois filhos, a Raimunda de Oliveira Souza, conta que trabalhava como doméstica para pagar as contas de casa, até que em 2018 viu sua vida mudar após o filho mais novo, Davi, com então 7 anos, ser diagnosticado com transtorno do espectro autista.
4: Ele, quando na idade de criança, né, de creche, né, que ele foi de creche, eu comecei a perceber alguns detalhes que eu achava diferente, assim, diferenciado das outras crianças, né? Aí, quando chegou no período dele ir para a escola normal, ensino fundamental, né? Logo no primeiro ano, a professora já me chamou para conversar. Falou só, o Davi, ele é assim, é dessa forma, então é melhor você procurar um médico, né? Fazer uns testes, né? Uma consulta, né?
3: O diagnóstico significou apenas o início de uma batalha solitária para Raimunda, que passou a dedicar todo o seu tempo ao tratamento do filho. Sem muita escolha, ela conta que teve que deixar o emprego remunerado e recorreu ao benefício de prestação continuada. Desde 2022, o BPC, no valor de um salário mínimo por mês, serve para cobrir gastos com medicamentos, alimentação e escola. O estudo, ela garante, é um item indispensável na rotina.
4: Tirando notas razoáveis, mais para boa, né? Porque tem a mãe aqui que fica no pé, né? Ensinando da maneira que eu posso, que eu também não tenho também laço, estudo, mas eu faço o que eu posso, né? E educadora social, que também eu sempre corro atrás, eu cobro na escola, eu sou aquela mãe mesmo que cobra. Se eu estou vendo que está alguma coisa errada, eu vou lá na escola, converso. Eu sei das minhas obrigações, eu sei dos direitos que ele tem, então eu vou atrás.
3: E não é só a Raimunda que se preocupa com a educação do filho. Em 2024, o benefício de prestação continuada registrou o maior índice da história de crianças e adolescentes beneficiários matriculados. Dos mais de 870 mil beneficiários, 83% estavam na escola. Em 2008, eram apenas 21%. Os dados são do Ministério do Desenvolvimento e Assistência Social, Família e Combate à Fome. Para João Paulo Santos, consultor jurídico do Ministério, o resultado mostra o compromisso do governo em ampliar o acesso à educação e reforçar o acompanhamento permanente da política pública.
5: O BPC na escola é um serviço específico do SUAS, do Sistema Único de Assistência Social, que passa a auxiliar, a tentar colocar todos os beneficiários do BPC em idade escolar, ou seja, pessoas com deficiência, né? Não são idosos, são pessoas com deficiência, jovens e crianças, na escola, frequência escolar para essas pessoas, que é um processo de inclusão que não é fácil, né? Um processo de inclusão que precisa ser realizado no cotidiano.
3: Mais de 6 milhões e 500 mil pessoas recebem hoje o benefício de prestação continuada. Desse total, aproximadamente 58% são pessoas com deficiência e 42% são idosos. São beneficiários aqueles em famílias com renda igual ou menor que 1/4 do salário mínimo por pessoa, ou R$ 379,50 por mês. Reportagem Gabriela Noronha.
0: Junho é o mês das festas juninas e as autoridades acendem um alerta para uma prática que, além de perigosa, é ilegal.
2: Soltar balão é crime ambiental no Brasil, com pena de até 3 anos de prisão, além de multas.
0: A prática é um perigo real. provoca incêndios em florestas e casas e causa apagões nas redes elétricas e pode prejudicar também o voo de aviões.
6: Nesta época do ano, a soltura ilegal de balões triplica, segundo a Força Aérea Brasileira. Entre 2019 e 2024, foram quase 4.500 ocorrências em todo o país. E para identificar os culpados, o tenente Tauan faz um apelo para a população.
7: A gente acredita que por meio da conscientização da população, e a partir da não soltura e nenhum incentivo e a divulgação dessa prática na internet, o compartilhamento dessas atividades também por WhatsApp. A gente imagina que com a contribuição da população, a gente reduzirá o risco dessa recorrência e preservará, portanto, a segurança de todos.
6: Esta prática é crime, previsto na Lei 9.605 de 1998, com pena de 1 a 3 anos de detenção e multa, além de crime ambiental, pelo potencial de causar incêndios e destruição. Ana Gabriela Salles, para a Voz do Brasil.
2: A Caixa Econômica Federal começa amanhã a fazer os pagamentos do Bolsa Família deste mês.
0: Essa semana serão pagos os beneficiários com o NIS final 1, 2 e 3, na quarta, quinta e sexta-feira.
2: Ao longo da semana que vem, serão feitos os pagamentos para os beneficiários com os números finais de 4 a 8.
0: E nos dias 29 e 30 de junho, os pagamentos para quem tem NIS final 9 e 0.
2: Para beneficiários de municípios que tiveram situação de emergência ou calamidade declarada, o pagamento será feito integralmente amanhã, independente do número do NIS.
0: Ao todo, cerca de 19 milhões e 300 mil famílias recebem o Bolsa Família.
2: O comércio varejista do país continua em ritmo de crescimento no mês de abril na comparação anual.
0: Segundo dados do IBGE, as vendas registraram alta de 1% em relação ao mesmo período do ano passado.
2: E o resultado positivo se estende para o acumulado do ano, que soma avanço de 2%.
8: O comércio varejista brasileiro mantém trajetória positiva em 2026, com crescimento de 2% no acumulado do ano e alta de 1,5% nos últimos 12 meses. Os dados do Instituto Brasileiro de Geografia e Estatística, o IBGE, mostram que, apesar de uma redução de 1,5% nas vendas em abril, na comparação com março, o setor avançou 1% frente a abril de 2025. Entre os destaques positivos estão os segmentos de equipamentos e materiais para escritório, informática e comunicação, que cresceram 6,5% em relação a abril do ano passado. Artigos farmacêuticos, médicos, ortopédicos e de perfumaria, com alta de 4,5%. Móveis e eletrodomésticos, com aumento de 2,6%. Combustíveis e lubrificantes, com 1,6%. E supermercados, alimentos, bebidas e fumo, com crescimento de 0,9%. O comércio varejista ampliado, que inclui veículos, materiais de construção e atacado especializado de alimentos, também apresentou resultado positivo na comparação anual, com alta de 1,4% em abril. No acumulado de 2026, o segmento registra crescimento de 1,8%. O desempenho positivo alcançou diversas regiões do país. Na comparação com abril de 2025, 20 das 27 unidades da Federação registraram aumento nas vendas do varejo, com destaque para Pernambuco, Tocantins e Distrito Federal. Os números indicam avanço em áreas importantes da economia, com setores de consumo essencial e de bens duráveis contribuindo para a manutenção do crescimento do comércio brasileiro. Claudimário Carvalho, para a Voz do Brasil.
0: E essas foram as notícias do governo do Brasil.
2: Uma realização da Secretaria de Comunicação Social da Presidência da República.
0: Com produção da empresa Brasil de Comunicação.
2: Fique agora com as notícias do Poder Judiciário e do Congresso Nacional. Boa noite.
0: Boa noite para você e até amanhã.
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11: Primeira turma do STF condena Eduardo Bolsonaro por tentativa de interferência em julgamento sobre golpe de Estado. STJ decide que espólio e herdeiros de aposentado com doença grave podem pedir restituição do imposto de renda pago indevidamente. Justiça do Trabalho e órgãos parceiros organizam atendimento a comunidades indígenas no Amapá. Boa noite. Eu sou Walter Lima. Por unanimidade, a primeira turma do STF condenou Eduardo Bolsonaro pelo crime de coação no curso do processo. A acusação sustentou que ele teria atuado junto a autoridades norte-americanas para pressionar ministros do STF e influenciar o julgamento de ações envolvendo o pai dele, o ex-presidente Jair Bolsonaro. O relator do caso, ministro Alexandre de Moraes, entendeu que houve tentativa de constranger a atuação da corte por meio de sanções e pressões internacionais. Eduardo Bolsonaro foi condenado a 40 anos e dois, ou seja, foi condenado a 4 anos e 2 meses de prisão no semiaberto, mais 50 dias multa. Se aposentado com doença grave não foi isento de imposto de renda e pagou mais do que deveria após a morte dele, tanto o espólio como os herdeiros podem pedir na justiça a devolução do valor pago indevidamente. Esse entendimento é do STJ. Fátima Uchoa.
12: O espólio de uma aposentada com câncer de mama buscou o reconhecimento da isenção de imposto de renda prevista em lei e a restituição dos valores descontados indevidamente da aposentadoria dela. A Justiça do Rio Grande do Sul extinguiu o processo sem resolução do mérito. Já o relator na segunda turma do STJ, ministro Teodoro Silva Santos, considerou que, embora a isenção por doença grave tenha natureza pessoal, a restituição possui caráter patrimonial e pode ser transmitida aos herdeiros. Assim, um colegiado determinou que os autos retornassem ao Tribunal Estadual para prosseguimento do julgamento da apelação sobre o pedido de restituição.
11: Justiça do Trabalho e órgãos parceiros organizam últimos detalhes para começar o atendimento a comunidades indígenas no Amapá. Rafael Silva.
13: Começam amanhã os serviços levados pela 4ª Itinerância Cidadania aqui com você, a aldeia Manga, no município de Oiapoque, extremo norte do estado. Desde domingo, equipes da Justiça do Trabalho e de órgãos parceiros se organizam na região. Hoje estão sendo montadas as estruturas e revisados os últimos detalhes para atendimentos sobre questões trabalhistas e previdenciárias, serviços de saúde, regularização de documentos e muito mais. E tudo isso de graça para os moradores da região.
11: O TSE recebeu representantes da Confederação Nacional do Comércio de Bens, Serviços e Turismo para inspecionar os códigos-fonte da urna eletrônica e dos sistemas eleitorais. É a terceira instituição fiscalizadora a visitar o TSE. Fábio Ruas.
14: O representante da Confederação Nacional do Comércio foi recebido pela equipe da Secretaria de Tecnologia da Informação do TSE. Os técnicos do tribunal tiraram dúvidas e abriram o código-fonte para a vistoria. Yuri Cavalcante, especialista em tecnologia da informação da CNC, elogiou a iniciativa do TSE de realizar o ciclo de transparência das eleições 2026. Já fizeram a vistoria o Partido União Brasil e o Senado Federal.
11: Ministérios Públicos Federal e de São Paulo pedem a anulação de nova licença do pré-sal por risco de agravamento da crise climática. Estima-se que a extração e o uso dos combustíveis fósseis resultem no lançamento de mais de 3 bilhões e 800 milhões de toneladas de gás carbônico na atmosfera. Vanessa Pereira.
15: A nova licença corresponde à etapa 4 do pré-sal, a nova fase de exploração de óleo e gás natural na Bacia de Santos, em São Paulo, prevista para começar entre 2026 e 2032. O objetivo da ação é que a licença seja definitivamente anulada e que o IBAMA seja proibido de conceder novos avais até que a Petrobras cumpra os diversos requisitos que estão em aberto, como a complementação dos estudos ambientais e a comprovação da compatibilidade da etapa 4 com compromissos assumidos pelo Brasil e pela empresa na redução de emissão de gases do efeito estufa.
11: 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Boa noite.
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0: Eu sou Paula Groba.
16: E eu sou Humberto Pinheiro.
0: E estes são os destaques de hoje do Jornal do Senado, que começa agora.
16: Senado aprova projeto que reconhece pós-graduação como formação continuada de professores.
0: Avança a proposta que acaba com soltura automática de presos por atraso na revisão de prisões preventivas.
16: Aprovada a criação da Universidade Federal do Esporte.
0: Boa noite.
16: Boa noite.
0: Cursos de especialização, mestrado e doutorado poderão passar a contar oficialmente como formação continuada dos professores da educação básica pública.
16: O plenário aprovou um projeto que atualiza a Lei de Diretrizes e Bases da Educação para reconhecer essas qualificações como parte do aperfeiçoamento profissional dos educadores. Repórter Douglas Castilho.
17: Estão amparados pela proposta as especializações e também as pós-graduações, como mestrado e de doutorado, inclusive com a garantia de licença remunerada, já prevista na Lei de Diretrizes e Bases da Educação, sem a criação de novos gastos para o Estado. A relatora da proposta, a senadora professora Dorinha Seabra, do União do Tocantins, ressaltou a importância da proposta.
18: Trata-se de reconhecer que o professor não é apenas receptor de conhecimento produzido pela academia, mas ele também é agente capaz de produzir saberes a partir da sua experiência profissional.
17: A pesquisadora Flávia Monteiro, professora da Faculdade de Educação da Universidade Federal Fluminense, reforçou o papel e a necessidade da formação continuada na área da educação.
19: Isso representa um avanço e fortalece também a compreensão de que a formação de professores, ela deve ocorrer ao longo de toda a carreira.
17: O Plano Nacional de Educação, que é o principal instrumento de planejamento estratégico da educação no Brasil, estabeleceu a meta de que até 2034, 70% dos professores da rede pública tenham alcançado o nível de pós-graduação. A proposta vai à sanção presidencial.
0: O presidente do Senado Federal, Davi Alcolumbre, negou ter recebido 30 milhões de dólares do dono do Banco Master, Daniel Vorcaro, por meio de uma conta no exterior, ao repudiar a informação publicada em reportagem na última semana pela revista Veja. O parlamentar disse que as acusações são falsas e declarou que a situação representa não apenas um ataque pessoal, mas atinge também a imagem institucional do Poder Legislativo.
16: Davi Alcolumbre ainda defendeu a apuração da origem das informações divulgadas e afirmou que a adotará todas as medidas legais e judiciais para esclarecer o caso. O senador enfatizou que não aceitará tentativas de intimidação ou constrangimento e criticou a divulgação de acusações sem provas.
20: Não podemos permitir que isso se torne uma prática normal no nosso país. Não podemos admitir que autoridades públicas, instituições ou qualquer cidadão sejam desmoralizados com base em fatos inventados e acusações absolutamente sem nenhuma prova.
0: Um atraso da justiça deve ser suficiente para colocar um preso em liberdade? Essa é a discussão por trás de um projeto aprovado pela Comissão de Segurança Pública do Senado.
16: A proposta acaba com a possibilidade de soltura automática quando houver demora na revisão periódica da prisão preventiva. O texto, que segue o entendimento dos tribunais superiores, ainda será analisado pela Comissão de Constituição e Justiça. Repórter Bruno Lourenço.
21: A Comissão de Segurança Pública analisou 3 projetos de lei que tratavam de regra que considerava ilegal a prisão preventiva caso o juiz não revisasse a necessidade da medida a cada 90 dias. A redação aprovada determina que o atraso na revisão não gera liberdade automática. Antes de qualquer decisão, o Ministério Público deverá ser obrigatoriamente ouvido e o ônus de pedir a reavaliação passará a ser da parte interessada, como explicou o relator, senador Fabiano Contarato, do PT do Espírito Santo.
22: Concordamos que uma vez decorrido o prazo para a reavaliação da prisão, se mostra adequada e necessária a prévia oitiva do Ministério Público sobre a manutenção da medida ou a soltura do preso, uma vez que essa previsão prestigia o princípio acusatório que orienta o processo penal.
21: O senador Sérgio Moro, do PL do Paraná, lembrou que a soltura automática não constava no texto original do pacote anticrime enviado por ele quando era ministro da Justiça, tendo sido incluída durante a votação na Câmara dos Deputados.
1: Aí isso foi enxertado para o lobby pró-crime, infelizmente, de alguns parlamentares lá na Câmara dos Deputados. E foi aprovada essa aberração que sugere que a prisão caia automaticamente, que é o sonho dos vorcaros da vida, inclusive.
21: O projeto aprovado também amplia para 180 dias o prazo de revisão nos casos em que o preso já tenha sido condenado em primeira instância. O relator justificou que a medida é razoável diante da estrutura enxuta e da falta de capilaridade dos tribunais de segunda instância.
0: E o senador Sérgio Moro, do PL do Paraná, defendeu o endurecimento das leis de combate ao crime organizado ao afirmar que propostas nessa área têm enfrentado resistência do governo federal. Segundo ele, medidas como o fim das saídas temporárias de presos e o projeto antifacção avançaram graças à atuação da oposição no Congresso.
16: Moro também comentou a decisão dos Estados Unidos de classificar o PCC e o Comando Vermelho como organizações terroristas. Na avaliação do senador, a medida pode dificultar a lavagem de dinheiro e o financiamento internacional das facções.
1: É claro que essa designação feita pelos Estados Unidos não resolve todos os problemas. É claro que a tarefa de combater essas organizações é do Brasil, mas é evidente que essa ação do governo norte-americano facilita o nosso trabalho a nível internacional.
0: Já o senador Camilo Santana, do PT do Ceará, defendeu a aprovação da PEC da Segurança Pública pelo Senado. A proposta prevê maior integração entre União, Estados, Municípios e Distrito Federal no combate à criminalidade, com o compartilhamento de informações, uso de tecnologia e ações conjuntas contra o crime organizado.
16: Segundo o parlamentar, a medida fortalece o Sistema Único de Segurança Pública e a cooperação entre as forças policiais. O texto já foi aprovado pela Câmara dos Deputados e aguarda análise do Senado.
4: Porque o crime ele ultrapassou as fronteiras dos estados, portanto, precisa ter uma coordenação nacional integrada nas informações, na inteligência, na cooperação. E essa PEC da segurança vai permitir que a gente possa dar o avanço necessário que o Brasil precisa em relação a esse tema que aflige a população, que aterroriza a população brasileira.
0: O esporte pode ganhar uma universidade dedicada à formação de profissionais e ao desenvolvimento de políticas públicas para o setor.
16: Os senadores aprovaram uma proposta que cria a Universidade Federal do Esporte. A nova instituição terá como missão produzir conhecimento, qualificar gestores e profissionais e contribuir para o fortalecimento das ações esportivas no país. Os detalhes com Pedro Pincer.
5: Com futura sede em Brasília, a Universidade Federal do Esporte terá entre as finalidades a formação de recursos humanos de excelência, com competências e habilidades para a gestão de políticas públicas de esporte e o incentivo à produção de conhecimento científico e tecnológico aplicado à gestão do esporte e ao treinamento de alto rendimento. Ex-ministro da Educação, o senador Camilo Santana, do PT do Ceará, ressaltou a importância da criação da instituição.
4: O Brasil é uma potência esportiva. Somos um país de talentos extraordinários, mas ainda convivemos com a carência de profissionais qualificados na ciência do esporte, na gestão esportiva, no treinamento de atletas, no paradesporto e nas políticas públicas voltadas à inclusão pelo esporte. A Universidade Federal do Esporte nasce com o potencial de ajudar a preencher esse vazio histórico.
5: Os recursos financeiros para a implantação e manutenção da universidade virão do Orçamento Geral da União, com a possibilidade de auxílios e subvenções por entidades públicas e particulares. O texto segue agora para a sanção presidencial.
0: E o Senado homenageou 3 pessoas e instituições dedicadas ao cuidado dos mais vulneráveis. Na segunda edição da Comenda Santa Dulce dos Pobres, foram reconhecidos o Instituto da Primeira Infância e Prédio de Fortaleza, que atende mais de 4 mil crianças, a religiosa Maria Nilda Cavalcante Rangel e Jorge Eduardo Deister, coordenador da Vila do Pequenino Jesus, em Brasília.
16: Autor da proposta que criou a premiação, o senador Eduardo Girão, do Novo do Ceará, afirmou que a comenda dá visibilidade a exemplos concretos de solidariedade e serviço ao próximo. A comenda Santa Dulce dos Pobres foi criada em 2020 e é concedida anualmente a pessoas e instituições que prestam serviços relevantes na área social da saúde. Música. com edição de Paula Groba e trabalhos técnicos de Eliseu Caires. O Jornal do Senado fica por aqui. Acompanhe agora as notícias da Câmara dos Deputados. Boa noite.
0: Boa noite e até amanhã.
3: Jornal Câmara dos Deputados. Plenário pode aumentar proteção de mulheres contra violência política.
6: Câmara aprova punição para má-fé em processos de violência doméstica.
3: Parlamentares analisam políticas públicas de apoio para a população idosa.
7: Boa noite. Maria do Rosário, do PT do Rio Grande do Sul, elogia o lançamento da Rede Nacional de Proteção e Defesa dos Direitos Humanos da Pessoa Idosa. Segundo a deputada, a medida busca ampliar a dignidade e combater a violência exercida contra a parcela da população que mais cresce no país.
3: Maria do Rosário reforça ainda a necessidade de o Parlamento aprovar medidas focadas no fortalecimento da Política Nacional de Cuidados, na criação de um auxílio financeiro para cuidadores de idosos do BPC e na aprovação da Convenção Internacional sobre o Envelhecimento Humano.
7: Ranieri Paulino, do Republicanos da Paraíba, chama atenção para o crescimento dos casos de violência contra idosos e defende o fortalecimento das políticas de proteção e cuidado. Ele pede garantia de dignidade e segurança às pessoas em situação de maior vulnerabilidade.
3: Ranieri Paulino ainda destaca a necessidade de ampliar o acesso aos serviços destinados às pessoas com deficiência no interior da Paraíba. Para ele, a descentralização desses atendimentos é fundamental para promover inclusão e assegurar direitos à população que vive fora dos grandes centros.
7: José Ayrton Félix Cirilo, do PT do Ceará, defende mais investimentos em políticas de cuidado e proteção para crianças e adolescentes. O deputado afirma que a falta de atenção, presença e apoio familiar pode comprometer o desenvolvimento integral desde a infância.
3: José Ayrton Félix Cirilo aponta que o orçamento federal ampliou a participação dos recursos destinados a crianças e adolescentes nos últimos anos, mas ainda precisa avançar em áreas como educação, saúde, assistência social, segurança alimentar e proteção de direitos.
23: Votação.
7: Punição para quem agir de má-fé durante processos de violência doméstica ou familiar contra a mulher é aprovada na Câmara. Confira os detalhes na reportagem de Sofia Peçanha.
24: A Câmara dos Deputados aprovou o projeto que autoriza os juizados de violência doméstica e familiar contra a mulher a aplicar punições para quem agir de má-fé. A proposta é de autoria da deputada Flávia Moraes, foi aprovada pelas Comissões de Defesa dos Direitos da Mulher e de Constituição e Justiça. A medida altera a Lei Maria da Penha, com o objetivo de aplicar sanções para quem agir com deslealdade no curso do processo. Invenção ou distorção de fatos propositalmente e tentativa de prejudicar outra pessoa injustamente são algumas condutas ilegais. A deputada Laura Carneiro, do PSD do Rio de Janeiro, relatora na Comissão de Constituição e Justiça, explicou.
25: A má-fé não ocorre pela simples inexistência de condenação ou falta de prova, mas é caracterizada quando a parte ofensora ou ofendida deliberadamente tenta desrespeitar a justiça, utilizando-se de instrumentos ilegais.
24: Pelo texto aprovado, se o juiz entender que alguém agiu de má fé, essa pessoa pode ser punida com multa de até 10 salários mínimos. Durante a votação na Comissão da Mulher, a relatora da proposta, a deputada Silvia Cristina, do PP de Rondônia, concordou que a medida contribui para o bom andamento dos processos e da proteção às mulheres.
26: Consideramos, pois, que tais aperfeiçoamentos ajudarão a evitar excessos e abusos das partes, conferindo maior credibilidade à Lei Maria da Penha e maior prestígio à verdade real, ampliando a proteção de todas nós, mulheres brasileiras.
24: Os danos processuais já estão previstos no Código de Processo Civil e ocorrem quando uma das partes, autor ou réu, não age de forma correta. Para essas condutas, o Código prevê penas como multa e indenização à parte contrária pelos prejuízos que sofreu. Agora, o projeto que aplica punições para quem agir de má-fé em casos de violência doméstica e familiar contra a mulher segue para análise do Senado. Da Rádio Câmara de Brasília, Sofia Peçanha.
23: Agricultura.
3: Heitor Chu, do PSD do Rio Grande do Sul, comemora a formatura da primeira turma do projeto Conexão Mulher em Santa Cruz do Sul. A iniciativa reuniu 48 agricultores familiares em atividades voltadas à formação de lideranças femininas e ao fortalecimento da atuação das mulheres no meio rural.
7: Segundo Heitor Chu, o projeto ofereceu capacitação em áreas como cooperativismo, educação financeira e políticas públicas. Para ele, a qualificação e o incentivo à participação feminina contribuem para o desenvolvimento das propriedades rurais das famílias e das comunidades.
3: Anderson Pinto, do União do Pará, critica operações de fiscalização ambiental realizadas por órgãos federais no estado. De acordo com o parlamentar, pendências fundiárias e burocracia atrapalham os produtores rurais, que, segundo ele, sofrem com a insegurança jurídica.
7: Anderson Pinto defende a ampliação das ações de regularização fundiária e ambiental na Amazônia. Ele argumenta que a definição das propriedades pode reduzir conflitos, garantir segurança jurídica e contribuir para a preservação ambiental e o desenvolvimento da região.
2: Desenvolvimento regional.
3: Ricardo Maia, do MDB, destaca a assinatura de mais de 2 bilhões de reais em convênios entre o governo da Bahia e os municípios para execução de obras. Segundo ele, os recursos serão destinados a áreas como pavimentação, saúde, educação e recuperação de estradas.
7: Ricardo Maia afirma que a transferência de recursos e a realização de convênios fortalecem o municipalismo e ampliam a capacidade de investimento das prefeituras. Ele sustenta que a execução de obras contribui para levar desenvolvimento à população do interior baiano.
3: Pompeu de Matos, do PDT, defende o avanço de investimentos da indústria da celulose no Rio Grande do Sul, com previsão de 27 bilhões de reais. Ele afirma que o empreendimento pode gerar 12 mil empregos, fortalecendo a economia de Barra do Ribeiro, Guaíba, Tapes, Camaquã e Charqueadas.
7: Pompeu de Matos cobra equilíbrio no licenciamento ambiental para que exigências técnicas não impeçam a realização da obra. Ele acredita que o desenvolvimento econômico e proteção ambiental podem caminhar juntos, desde que os órgãos responsáveis adotem critérios razoáveis.
3: Eduardo Veloso, do Solidariedade, lamenta que, em vez de comemorar os 64 anos de emancipação do Acre, seu discurso seja para denunciar o isolamento e o descaso do governo federal com o estado. Ele cita as estradas intransitáveis e a pobreza da população, que segue sem apoio para crescer.
7: Segundo Eduardo Veloso, o estado já respondeu por 30% do PIB nacional durante o ciclo da borracha e hoje sofre com as restrições ambientais. Ele defende a abertura de uma rota ligando o Acre ao Peru para encurtar o caminho das exportações brasileiras rumo ao mercado asiático.
3: Homero Rodrigues, do Podemos, homenageia os 100 anos de nascimento de José Carlos da Silva Júnior, apontado como referência empresarial e pública na Paraíba. Ele afirma que o legado do empresário inspira novas gerações pelo compromisso com o desenvolvimento do estado.
2: Habitação.
7: Charles Fernandes, do PSD da Bahia, comemora a destinação de moradias do programa Minha Casa Minha Vida para Guanambi e cidades vizinhas. Entre os municípios atendidos, ele destaca Pindaí, Malhada, Piripá, Feira da Mata, Ibiaçucê, Sebastião Laranjeiras e Condeúba.
3: Charles Fernandes ressalta que levou ao governo federal a demanda por unidades habitacionais em cidades que ainda não tinham sido contempladas. O deputado assinala que a expansão do programa para cidades do interior contribui para a redução das desigualdades regionais.
2: Economia.
7: Luiz Lima, do Novo do Rio de Janeiro, alega que o Brasil atravessa uma crise econômica marcada pelo aumento do custo de vida, pela alta dos juros e pelo crescimento do endividamento das famílias. Ele afirma que a perda do poder de compra tem afetado diretamente o cotidiano dos brasileiros.
3: Luiz Lima também critica medidas relacionadas às mudanças na jornada de trabalho e argumenta que elas podem ampliar a informalidade. Para ele, o debate econômico deve priorizar ações voltadas à geração de empregos e à recuperação da atividade produtiva.
7: Paulo Guedes, do PT de Minas Gerais, rebate críticas da oposição à política econômica do governo federal. O deputado explica que a taxa básica de juros é definida pelo Banco Central e reforça que o Executivo defende a redução dos juros.
3: Paulo Guedes cita indicadores econômicos e sociais para sustentar a avaliação positiva do governo. Segundo ele, o país registra queda do desemprego, retomada de obras públicas, ampliação de programas sociais e aumento dos investimentos em educação e infraestrutura.
2: Meio ambiente.
7: Os deputados aprovaram proposta que inclui abrigos de animais entre os locais de cumprimento da pena de serviços comunitários. O repórter José Carlos Oliveira explica como será a medida.
8: A Câmara dos Deputados aprovou o projeto de lei que inclui os abrigos de proteção animal entre os locais onde poderá ser cumprida a pena de prestação de serviços à comunidade. Esse tipo de punição é previsto no Código Penal como alternativa à prisão para condenações inferiores a 4 anos em crimes de menor impacto, como explica a relatora do texto na Comissão de Constituição Constituição e Justiça, deputada Júlia Zanatta, do PL de Santa Catarina.
9: Código Penal, né, que fala de prestação em hospitais, escolas, orfanatos e outros estabelecimentos. Então, essa lei ela vem para alterar e colocar também os abrigos de animais, que são uma realidade da nossa sociedade, inclusive uma realidade de falta de apoio, de mão de obra, porque não é somente uma questão de defesa da proteção animal, é uma questão também de saúde pública, esse cuidado com os animais, né, foram abandonados, animais de rua.
8: Júlia Zanatta prevê dupla vantagem na medida.
9: Isso vai contribuir com a defesa animal, mas também com a ressocialização dessas pessoas que cometeram crimes de menor potencial ofensivo.
8: A proposta original é do deputado Célio Studart, do PSD do Ceará. Da Rádio Câmara de Brasília, José Carlos Oliveira.
10: Segurança Pública. Aloysio Mendes, do Republicanos do Maranhão, registra a prisão de 3 suspeitos de envolvimento no homicídio de um empresário em Imperatriz. O deputado elogia a atuação das forças de segurança do Maranhão, com o apoio de órgãos federais no avanço das investigações.
7: Aloysio Mendes manifesta solidariedade à família da vítima e afirma que a resposta policial ajuda a enfrentar a sensação de impunidade na cidade. Ele espera que as circunstâncias do crime sejam esclarecidas e que os investigados respondam perante a justiça.
10: Justiça.
11: Marcelo Nilo, do Republicanos, critica a condução da compra de respiradores realizada pelo governo da Bahia durante a pandemia. O deputado cobra ainda esclarecimentos sobre os recursos empregados na aquisição desses equipamentos.
7: Marcelo Nilo levanta questionamentos sobre a evolução patrimonial de agentes públicos e faz críticas à condução política do grupo que administra o Estado. Ele defende que as suspeitas sejam apuradas com transparência e responsabilização, caso sejam confirmadas irregularidades.
11: Diante das dificuldades para instaurar a CPMI do Banco Master no Congresso, Carlos Jordi, do PL do Rio de Janeiro, defende a abertura de uma CPI municipal para investigar contratos firmados pelo governo local sem licitações e o envolvimento entre as lideranças políticas e executivos da instituição financeira.
7: Na avaliação do parlamentar, haveria um esquema destinado a encobrir supostos pagamentos de propinas. Carlos Jordi afirma ainda que as fraudes envolvendo empréstimos consignados começaram na Bahia, seguindo para o Rio de Janeiro. Ele defende investigações imediatas e a responsabilização dos envolvidos.
10: Relações Exteriores.
11: Sérgio Turra, do PP do Rio Grande do Sul, manifesta preocupação com a segurança jurídica no país. O deputado observa que a parcialidade do judiciário fere o princípio fundamental do Estado Democrático de Direito.
7: Sérgio Turra cita a decisão da justiça italiana relacionada à extradição da ex-deputada Carla Zambelli para apontar possíveis julgamentos parciais. O parlamentar ressalta que a confiança nas instituições é essencial para a garantia da justiça e da democracia.
10: Política.
11: A Câmara pode votar projeto que aumenta a proteção de mulheres contra a violência política. A ideia é combater a violência quando praticada também contra mulheres que exercem liderança social e política fora de cargos eletivos. Confira na reportagem de Antônio Vital.
12: Está pronto para ser votado no plenário da Câmara projeto que amplia a proteção às mulheres contra a violência política. A proposta inclui na lei que combate a violência política contra a mulher aquelas que exercem liderança social e política fora dos cargos eletivos. De acordo com a proposta, passam a ser abrangidas pela lei mulheres que atuam como defensoras de direitos humanos, líderes comunitárias, dirigentes partidárias, líderes sindicais e integrantes de movimentos sociais. O objetivo é reconhecer que a violência política contra mulheres também ocorre fora do ambiente eleitoral e do exercício de mandatos. O projeto, apresentado pela deputada Dayana Santos, do PCdoB do Rio Grande do Sul, recebeu parecer favorável da relatora, deputada Natália Bonavides, do PT do Rio Grande do Norte, para quem a violência política também atinge mulheres que atuam como lideranças, mesmo sem cargos eletivos. A proposta também altera o Código Eleitoral para considerar crime a prática de assédio, humilhação, perseguição ou ameaça voltadas para impedir ou dificultar campanha eleitoral ou mandato de mulheres. Serão considerados crimes atitudes que configurem menosprezo ou discriminação relacionada à condição da mulher, à cor, raça, etnia, orientação sexual ou identidade de gênero. O projeto ganhou regime de urgência, o que permite que seja votado diretamente no plenário, sem passar pela análise das comissões permanentes da Câmara, mas foi criticado pelo deputado Kim Kataguiri, do Missão de São Paulo, que considerou as medidas protetivas um privilégio.
13: Você vê que, na realidade, tem alguns jabutis ali de inclusão para proteção especial e privilégios de realidade de lideranças que vão ser colocadas acima de cidadãos comuns. Então, líderes de ONGs de direitos humanos, dirigentes partidários, vão ter um atendimento especial da polícia, né? Muitas vezes garantido escolta policial e atenção do Ministério Público mais do que um cidadão comum.
12: O texto também altera a lei dos partidos políticos para obrigar as legendas a adotarem medidas de prevenção e combate à violência política contra a mulher. Entre essas medidas estão a criação de canais de denúncia e a aplicação de sanções a filiados que praticarem esse tipo de violência. O regime de urgência foi defendido pela deputada Laura Carneiro, do PSD do Rio de Janeiro.
25: O projeto trata apenas de auxiliar nós, mulheres políticas, na nossa luta diária para que não soframos violência política como sofremos. Talvez os homens não consigam perceber a importância disso para as políticas brasileiras.
12: Ainda não há data para a votação no plenário da Câmara do projeto que amplia a proteção às mulheres contra a violência política. Rádio Câmara de Brasília, Antônio Vital.
7: General Girão, do PL do Rio Grande do Norte, defende o endurecimento da legislação para crimes com motivação política. Para ele, é necessário fortalecer as ações de combate ao crime organizado e garantir mais segurança à população e aos agentes públicos.
11: O deputado manifesta preocupação com o avanço da violência no Rio Grande do Norte e destaca o atentado ocorrido em Mossoró contra um vereador e pré-candidato a deputado federal. General Girão também lamenta a morte de um cinegrafista que acompanhava a atividade política.
7: Marcos Polon, do PL de Mato Grosso do Sul, critica a condução do julgamento do ex-deputado Eduardo Bolsonaro, afirmando que o caso representa uma afronta ao devido processo legal. Segundo ele, o processo teria motivações políticas e não observaria princípios fundamentais da justiça.
11: Além disso, Marcos Polon questiona a atuação do STF e alega que integrantes da corte estariam comprometendo a imparcialidade necessária ao julgamento. O deputado defende que é preciso assegurar segurança jurídica e respeito às regras previstas na Constituição.
23: Cultura.
7: Benedita da Silva, do PT do Rio de Janeiro, exalta a participação das mulheres na construção da cultura brasileira. A deputada cita relatório do ECAD, que aponta crescimento no número de mulheres cadastradas e no valor distribuído em direitos autorais.
11: Benedita da Silva observa, no entanto, que a desigualdade de gênero ainda persiste no setor musical. A parlamentar defende políticas públicas voltadas à ampliação da participação feminina e à garantia de mais transparência e justiça na distribuição dos direitos autorais.
23: Educação.
7: Inácio Arruda, do PCdoB do Ceará, apresentou o projeto que autoriza o uso de veículos do transporte escolar por estudantes da educação profissional, tecnológica e superior. Ele afirma que a proposta busca reduzir a evasão de alunos que têm que percorrer longas distâncias diariamente.
11: Inácio Arruda sustenta que o custo diário do transporte prejudica a permanência de estudantes em cursos superiores nos estados do Nordeste. Ele pede apoio dos parlamentares para acelerar a tramitação e informa que a matéria já foi discutida com entidades estudantis.
23: Trabalho.
7: Luiz Carlos Raul, do Podemos do Paraná, defende que a redução da jornada semanal de trabalho seja acompanhada de regras específicas para micro e pequenas empresas. Ele acredita que o segmento precisa de apoio para se adaptar às mudanças.
11: Luiz Carlos Raul propõe, então, mecanismos de compensação como redução de encargos e acesso facilitado ao crédito para minimizar os impactos financeiros da medida. Para ele, a adoção dessas iniciativas é fundamental para preservar empresas e manter postos de trabalho.
7: Luiz Couto, do PT da Paraíba, defende gratificação de atividades de combate e controle de endemias para servidores da FUNASA, admitidos antes da descentralização das ações do órgão. O parlamentar afirma que a medida reconhece profissionais que atuam em áreas de difícil acesso.
11: Luiz Couto argumenta que o combate a endemias depende também de equipes técnicas, administrativas, laboratoriais, de transporte e de logística. Ele considera que a ampliação da gratificação corrige uma distorção histórica em favor desses servidores.
23: Saúde.
7: Júlio César Ribeiro, do Republicanos do Distrito Federal, destaca a importância de lei que garante às mulheres o direito de ter acompanhante em consultas, exames e procedimentos de saúde. Ele assinala que a norma surgiu de proposta de sua autoria, com o objetivo de ampliar a proteção nos atendimentos.
11: Júlio César Ribeiro avalia que a presença de uma pessoa de confiança torna o acolhimento mais transparente em situações de vulnerabilidade física ou emocional. Ele sustenta que a defesa das mulheres deve resultar em medidas concretas de segurança, respeito e dignidade.
7: Welter, do PT do Paraná, quer que o SUS use mais plantas medicinais produzidas no país para tratar da saúde da população. A ideia é criar cadeias produtivas locais para fortalecer pequenos produtores

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3: Você sabia que no Japão, uma espécie de macacos passou a encontrar moedas e usá-las para comprar comida em máquinas de venda? Pois é. Mais uma curiosidade agora falando sobre sonhos. É praticamente impossível controlar nossos sonhos. Desse modo, mesmo sem querer, nós sonhamos. Por isso, ao longo da vida, uma pessoa passa em média 6 anos de sua vida sonhando. E você sabia também que não só os humanos dão risadas? Isso porque os ratos são capazes de emitir sons parecidos com risadas quando sentem cócegas. E agora, falando sobre o nosso cérebro, ele é um super HD. Resumidamente, comparando o cérebro humano a uma máquina, o órgão é capaz de armazenar 1 quadrilhão de bits ao longo da vida. E agora, para fechar, uma curiosidade bem interessante. Você sabia que os dubladores originais dos personagens da Disney, Mickey e Minnie, realmente eram um casal e chegaram a se casar, além de seus personagens serem um casal? Bem legal, né? Em breve, o Bia Ibsen volto com mais um Você Sabia. Fonte, Segredos do Mundo, R7.com.
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2: Propondo a qualificação de servidores públicos para uma atuação mais estratégica na administração estadual, o curso de pós-graduação em Orçamento e Gestão Pública, ofertado pela Universidade Estadual do Tocantins, teve sua aula inaugural realizada em abril. O curso acontece em parceria com a Secretaria de Estado da Fazenda e a Secretaria do Planejamento e Orçamento e integra as ações do projeto Capacito, Plano Tocantins na Era do Conhecimento. A aula inaugural foi um momento importante para apresentar aos inscritos informações sobre o curso, a metodologia e a estrutura curricular que acontece no formato Educação à Distância. A pós-graduação terá duração de 12 meses e busca contribuir para o aprimoramento técnico dos servidores, com foco na eficiência, planejamento e melhoria dos serviços prestados à população.
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4: De volta para te contar que o WhatsApp é um dos principais responsáveis por ocupar a memória do celular. Fotos, vídeos e áudios chegam o tempo todo. E com o download automático ativado, tudo é salvo sem que o usuário perceba. A solução começa nas configurações. Desativar o download automático e impedir que arquivos apareçam na galeria já reduz bastante o acúmulo. O próprio aplicativo também mostra quais mídias poupam mais espaço, facilitando a limpeza. Outra dica é revisar grupos antigos, ativar mensagens temporárias e apagar backups antigos do Google Drive e do iCloud. Com pequenos ajustes, dá para manter o celular leve e evitar travamentos no dia a dia.
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